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1: 9:01.
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2: 11 graus.
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1: Agora 9:04, com você, seguimos aqui na Rede Tua Rádio, paz e bem, boa noite, bem-vindo, bem-vinda. É sempre um prazer ter cada uma de vocês aqui com a gente. Vamos a mais uma seleção de sucessos, daqui a pouquinho mais informações, daqui a pouquinho eu trago também aí, né, o pessoal que sempre fica atento, né, e pede aí sobre as pesquisas, né, então hoje foi divulgada uma pesquisa Datafolha, né, nesta quinta-feira, há 3 dias aí do primeiro turno, e daqui a pouquinho então eu trago os números. Agora tem o Rick Martin, Maria Maria.

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1: 9:31.
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5: 11 graus.
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1: Agora 25, faltando para as 10, seguimos aqui na Rede Tua Rádio. Boa noite, obrigado aí pela tua companhia. Olha, conforme eu prometi, deixa eu trazer aqui então os números da pesquisa Datafolha, neste primeiro momento aqui para o primeiro turno. Há uma semana, Lula tinha 40% e Flávio Bolsonaro 36%, né? Lembrando, então, comparando com essa de hoje, Lula 42%, Flávio 38%. Mas vamos trazer aqui os números gerais, então, né, de todos os candidatos, comparando com a última pesquisa. Deixa eu ver se diz aqui quando foi a última pesquisa. Há uma semana, né? Há uma semana, exatamente. Lula 42, era 40, né? Então aumentou 2 pontos. Flávio Bolsonaro 38, eram 36, também aumentou 2 pontos. Augusto Cury 4%, eram 5. Caiado 3%, eram 4. Renan Santos 3%, manteve. Romeu Zema, Samara Martins, veterinário Wilson Grassi, 1%. Os demais candidatos não pontuaram. Branco, nulo, nenhum, 5%. Indecisos, 2%. O Datafolha ouviu 2.506 pessoas de 16 anos ou mais, entre os dias 28 e 30 de setembro. A margem de erro é de 2 pontos percentuais para mais ou para menos. O nível de confiança é de 95% e está registrada no TSE sob o código BR-08039/2026. Daqui a pouquinho eu trago os cenários pesquisados para o segundo turno. Enquanto isso,
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1: Darlan Pereira e Paulinho Mocelin.

0: nem Mato Grosso. Aqui na Rede Tua Rádio não existe pecado ao sul do Equador. Fechando mais um bloco, mais uma hora de sucessos. Agora 5 minutos para as 10. Deixa eu trazer aqui, conforme o prometido, então, né, a segundo turno, né, os cenários pesquisados aí pelo Datafolha para o segundo turno. Primeiro cenário, então, Lula e Flávio Bolsonaro. Lula 48, eram 47 na pesquisa anterior, lá de 24 de setembro. Flávio Bolsonaro 45, manteve o mesmo índice da pesquisa anterior, 45%. Branco, nulo, nenhum, 6%, eram 7, então diminuiu, né, 1% aí este índice. E os indecisos não alterou, manteve 1%. Outros cenários, Lula e Caiado, 48 Lula, era 46 na pesquisa anterior, Caiado 42, eram 44 na pesquisa anterior. Branco, nulo, nenhum, 9%, o mesmo índice. Indecisos também, 1%. Outro cenário, Lula e Zema, Lula 49, era um 48%, Romeu Zema 40, era um 39%. Branco, nulo, nenhum, 9%, eram 11 na pesquisa anterior. Indecisos, 2%, era 1 na pesquisa anterior. Outro cenário, Lula e Renan Santos, Lula 48, o mesmo cenário, aliás, o mesmo número, né, o mesmo índice da pesquisa anterior. Renan Santos, 39, também manteve o mesmo índice. Branco, nulo, nenhum, 10%, eram 12. Indecisos, 2%, o mesmo índice da pesquisa anterior. E, por fim, o cenário Lula e Cury. Tem mais cenários aqui, né? Vamos ver aqui. Lula e Zema, né? Lula e Zema, isso. Lula e Zema, 49... eram 48, agora eu fiquei na dúvida se eu já falei esse aqui, bom, se eu já falei vou repetir rapidamente, então Lula e Zema 49, eram 48, Zema 40, eram 39, branco, nulo, nenhum, 9%, eram 11, indecisos 2%, era 1%, agora então Lula e Renan, né, já falei, faltou Augusto Cury, né, o cenário de Lula com Augusto Cury. Lula 47, eram 46, Cury 42, eram 43, branco, nulo, nenhum, 9%, mesmo índice, indecisos 2%, era 1%. Portanto, aí os diferentes cenários, né, pesquisados pelo Datafolha. Deixa eu trazer aqui novamente, né, já falei quando trouxe os dados do primeiro turno, mas deixa eu trazer aqui a ficha técnica da pesquisa, né? Pesquisa Datafolha, que ouviu 2.506 pessoas de 16 anos ou mais entre os dias 29 e 1º de outubro. A margem de erro é de 2 pontos percentuais para mais ou para menos. O nível de confiança é de 95%. E o número do registro no TSE é BR08039/2026. 1 minuto para as 10. Intervalo. Daqui a pouquinho eu tô de volta.
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9: 10 horas.
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3: 10 graus. 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
1: Agora 10:03 da noite desta quinta, 1º de outubro. Abraço para você, bem-vindo, bem-vinda. É sempre um grande prazer ter a companhia de cada um, de cada uma de vocês aqui com a gente. A propósito, abraço aqui pro Marco, o Marco Souza e também o Alexandre, né, nos acompanhando na região metropolitana, né? Isso aí. Abraço aí para vocês e obrigado pela companhia, pelo carinho aqui também com a gente. 999530616, o nosso WhatsApp, né, para você também participar e interagir aqui na programação da tua rádio. Hora do nosso texto, quando a gente faz aquela tradicional pausa, né, para as reflexões aqui nas noites da tua rádio. E o título da nossa mensagem nessa noite, Embarcação.
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1: Como em uma embarcação, na vida atravessamos águas tranquilas e prósperas, mas também, de vez em quando, atravessamos tempestades violentas que podem prejudicar a estrutura da embarcação. No momento seguinte, provavelmente será preciso fazer alguns ajustes para que o desequilíbrio não se torne algo grave para nós ou para os nossos colegas que nos acompanham em tripulação. As violentas correntezas fazem parte de alguns dias. Entretanto, toda a tempestade é temporária, e com o passar das horas e das nuvens carregadas, a calmaria regressa para nossa mente e para o nosso corpo. Sabendo que tudo é temporário, não vamos nos deter exageradamente nos problemas atuais que estamos enfrentando, pois eles passam, e bem mais rápido do que imaginamos. Viver a vida com amor, alegria e mansuetude é o início para adquirirmos bons costumes no campo da existência. Levemos o respeito à nossa vida e às outras vidas como a maior de todas as virtudes e lembremos-nos sempre de que o sorriso em meio às dificuldades é a maior de todas as façanhas. Na Rede Tua Rádio, o texto, a mensagem que inspira o bem, Embarcação.

0: Renato e seus Blue Caps, se você soubesse, aqui na seleção musical da tua rádio. Agora, 10h20.
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0: Pois olha, meus amigos, o sol predomina aqui no estado, amanhã é sexta-feira, e aparece em todo o Rio Grande do Sul, mas nuvens devem se fazer presentes na maior parte das cidades. No litoral norte, ainda podem ocorrer períodos de maior nebulosidade, com possibilidade de garoa isolada. Uma massa de ar frio atua sobre o território gaúcho e provoca um amanhecer de temperatura baixa para essa época do ano, né? Para início de outubro. As temperaturas podem ficar abaixo de 5 graus em pontos do sul, da campanha, da Serra do Sudeste e dos campos de cima da serra. Durante a tarde, o tempo segue bastante ameno para os padrões desta época, com maior aquecimento no noroeste e no norte gaúcho. Pois é, e a meteorologia está alertando para a possibilidade de um outubro, né, um mês, registrar aí chuva acima, muito acima da média em parte do sul aqui do país, elevando novamente o risco de enchentes. Os modelos climáticos indicam os maiores volumes na metade norte do estado, aqui do Rio Grande do Sul, em Santa Catarina e Paraná, com possibilidade de acumulados entre 300 e 500 milímetros em muitas cidades e marcas superiores de forma localizada. Bom, então para amanhã, sexta-feira, sol e frio. Aliás, frio, deixa eu olhar aqui as temperaturas previstas. Vacaria mínima 5, máxima não deve passar dos 19. Caxias mínima 7, máxima também 19. Porto Alegre mínima 11, máxima 20. Passo Fundo mínima 12, máxima 21. Litoral Norte, Capão da Canoa, Torres mínima 12 e a máxima de 19. Agora 10h22. Elis Regina, Casa no Campo.

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3: 10 horas e 29 minutos.
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3: 10 graus.
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0: assim o Rio Grande me precisa, os serranos. E mais um te aproxega aqui do Tua Essência, esse espaço, né, reservado à boa música do Rio Grande. 23 para as 11 da noite desta quinta-feira, 1º de outubro, paz e bem. Boa noite, obrigado aí pela tua companhia. E agora é hora da participação do Mário Vivan, que recorda pra gente, né? Afinal, o que é destaque na história no dia de hoje, Mário?
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2: 1º de outubro, Dia Internacional do Idoso, Dia Internacional da Música, Dia Nacional dos Vereadores, Dia Mundial do Vegetarianismo e Dia do Vendedor. Os aniversariantes do dia? O cantor e compositor natural da cidade de Lagoa Vermelha, Joel Marques.

0: os fatos do dia. Em 1752, Benjamin Franklin realiza a famosa experiência com a pipa para provar a eletricidade dos raios. Em 1895, foi fundado pelo jornalista Caldas Júnior o jornal gaúcho Correio do Povo. Em 1908, o americano Henry Ford lançou o primeiro carro popular da história, o Ford T. Em 1958, foi inaugurada oficialmente a NASA, a Agência Espacial dos Estados Unidos. Em 1971, o parque temático da Disney, mundialmente famoso por seus parques temáticos e inúmeros hotéis, foi inaugurado na Flórida, nos Estados Unidos. Em 1977, vestindo a camisa do Cosmos de Nova York, o Rei Pelé decidiu que era hora de dar adeus aos gramados. Em 2006, o piloto Michael Schumacher conquistou em Xangai, na China, sua última vitória na Fórmula 1. E em 2009, o Exame Nacional do Ensino Médio foi cancelado após o jornal O Estado de São Paulo denunciar o vazamento de questões da prova. Mário Vivan para a tua rádio.
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Tá aí então, né? Relembrando no Hoje na História, o Joel Marques, né? De Lagoa Vermelha. Faltando 20 minutos agora para as 11 da noite, 20 para as 11. Seguimos juntos, né, nessa noite. Vamos em frente com mais músicas agora com George Michael.

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3: 10:56.
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7: 10 graus.
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É, devagarinho, né? O Martinho da Vila, aqui no Tua Essência, já na última hora, né? Desta quinta, 1º de outubro. Faz bem aí pra você, viu? Tudo de bom. Seguimos nessa última hora, agora o som de Kenny Rogers.

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Não quero com isso dizer que o amor não é bom sentimento.

0: O Caetano Veloso, só vou gostar de quem gosta de mim, aqui na seleção musical da Rede Tua Rádio. E após o intervalo, eu volto pro último bloco. Aguenta aí.
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5: 11 horas e 26 minutos.
6: Mais de 22.
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12: 10 graus.
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1: Começando então a parte final do Tua Essência. Obrigado mais uma vez pela companhia com a gente. Já já a participação de Dom Orlando Dotti, um dos bispos eméritos, né, de Vacaria, da Diocese de Vacaria. Dom Orlando Dotti, Frei Capuchinho, vai nos dar a bênção, vai conduzir este momento daqui a pouquinho. Enquanto isso, vamos ao último Te Aproxiga com Oswaldir e Carlos Magrão, Chucros Desejos.
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Fechamos o Tua Essência de hoje, agradecendo aí a companhia em mais uma noite aqui na Rede Tua Rádio. E agora a prece, a bênção, hoje conduzida pelo Dom Orlando Dotti, bispo emérito da Diocese de Vacaria.

ao findar de mais um dia, com a nossa mente voltada para Deus, que é o princípio e o fim de todas as coisas, invocamos sobre vós, caros ouvintes, a bênção bíblica tirada do livro dos Números e que São Francisco adotou como sua. Que o Senhor vos abençoe e vos guarde. Que o Senhor faça brilhar sobre vós a sua face e tenha misericórdia de vós. Que o Senhor volte para vós o seu rosto e vos dê a paz. Em nome do Pai, do Filho e do Espírito Santo. Amém.

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1: 11 horas e 56 minutos.
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2: 10 graus.
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Olá, seja muito bem-vindo à madrugada da Rede Tua Rádio nesta sexta-feira. Depois do Tua Essência, chegando para te fazer companhia até às 5 horas da manhã, com a música, com as mensagens, a reflexão nesse novo dia que se inicia a partir de agora. É claro que você também vai conferir os espaços da informação, os materiais produzidos aqui pela nossa central de conteúdos. Muito obrigado pela tua audiência, você que está aqui na Rede Tua Rádio, em uma das emissoras que integram a nossa rede. Bom dia! Boa sexta!

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1: Olá, amigos e caros ouvintes, nesta sexta-feira temos o tempo mais estável predominando aqui na região da Serra e Campos de Cima da Serra. Tem a presença do sol, mas sempre com variação de nebulosidade, assim como foi ao longo desta semana. Porém, o tempo vai ficar mais instável a partir deste sábado. Grande parte do Rio Grande do Sul está associado a tempestades que vão trazer chuvas intensas associadas à queda de granizo e também a rajadas de vento. Já que na região da Serra e Campos de Cima da Serra, nós temos também uma condição que pode estar associados a alguns temporais, mas por aqui é de forma um pouco mais isolada. Não dá pra gente descartar, mas é mais isolado a partir da tarde. E aí no domingo também a instabilidade segue predominando. No domingo podemos ter chuvas em forma de pancadas, eventualmente mais expressivas, e no período da manhã ainda tem possibilidade sim de temporais, mesmo que de forma ainda isolada, né? Então, assim, bastante atenção para o final de semana, que a instabilidade vai voltar a predominar por aqui. Com a previsão do tempo, Kátia Valente.
0: Previsão do tempo. Meia-noite e 11 minutos.

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aqui da Rede Tua Rádio. Você que está nessa madrugada, muito obrigado pela companhia, muito obrigado pela audiência. Nós vamos juntos até às 5 horas da manhã, com os nossos quadros, com as nossas mensagens, os momentos de reflexão, né? Que a gente dá aquela respirada mais funda, faz aquele momento de espiritualidade sempre presente aqui na Rede Tua Rádio. Bom dia!

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0: É sempre muito bom nos encontrarmos, mesmo que seja por uns instantes apenas, mas nós estamos juntos. E o pensamento desse momento nos diz: você pode contar seus segredos ao vento, mas não vá culpá-lo por contar tudo às árvores. Você pode contar seus segredos ao vento, mas não vá culpá-lo por contar tudo às árvores. A vida tem sua privacidade. Podemos ser falantes, abertos, comunicativos, mas sempre terá algo que não contamos a ninguém. Contar segredos é sempre uma preocupação. É necessário ver bem para quem se conta. Dependendo para quem se relata algo, imediatamente deixa de ser um segredo. Em dois toques, todos ficam sabendo. Quantas decepções por confiar segredos para quem não sabe conviver com confidências. Se a vida precisa de espaço para falar o que vai no coração, é bom lembrar que nem todos os ouvidos são capazes de eternizar tal relato. Por isso, guardemos conosco. Você pode contar seus segredos ao vento, mas não vá culpá-lo por contar tudo às árvores. E sobre todos nós, a bênção de Deus, Pai, Filho e Espírito Santo. Amém.
1: Meia-noite e 38 minutos.

0: Gloria.
1: Sí.

Madrugada de sexta-feira e você fazendo companhia aqui pra gente e a gente fazendo companhia pra você aqui na Rede Tua Rádio. Vamos juntos até às 5 horas da manhã. As mensagens, a boa música pra embalar esse novo dia. Boa sexta-feira a todos.

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1: À présent, sa sainteté va saluer en italien les francophones.
2: A catequese do Papa Leão XIV, na audiência geral desta quarta-feira, recordou a recente viagem apostólica do pontífice à França, de 25 a 28 de setembro. Fiquei tocado pelo fervor e pelo entusiasmo com que fui acolhido, disse ele, na saudação aos peregrinos de língua francesa presentes na Praça São Pedro.
3: Sono rimasto colpito dal fervore e dall'entusiasmo con cui sono stato accolto in Francia. Rendo grazie a Dio.
2: Dou graças a Deus e rezo para que os pastores continuem correspondendo às expectativas dos fiéis, especialmente as dos jovens.
3: Vi benedico di cuore.
2: De fato, ao recordar a vigília com a nova geração no Stade de France, o Papa disse o quanto o encontro revelou a fé viva daqueles que amam Jesus, enquanto a missa em Paris mostrou sinais da verdadeira reconstrução da igreja na França, confirmados pelo expressivo número de novos batizados. Aos peregrinos de língua espanhola, Leão falou da etapa de Lourdes e do cuidado da Mãe da Igreja, que dá esperança a quem sofre no corpo e no espírito, confirmando que toda a vida humana conserva uma dignidade inviolável.
3: Pedimos ao Senhor, por intercessão de Nossa Senhora de Lourdes, que mantenha encendida em nós a lâmpada da fé.
2: Peçamos ao Senhor, por intercessão de Nossa Senhora de Lourdes, que mantenha acesa em nossos corações a lâmpada da fé, da esperança e da caridade, e que sejamos um em Cristo para que o mundo possa crer nele.
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4: Uma hora e 8 minutos.

da Rede Tua Rádio, nessa madrugada, madrugada de um novo dia, né? De um novo dia, que você tenha um excelente dia pela frente. É o desejo de toda a nossa equipe, de todos os profissionais que fazem parte da Rede Tua Rádio. Para você que está nos acompanhando em casa, para você que está trabalhando, fazendo um plantão nessa madrugada, muito obrigado pela companhia, muito obrigado pela audiência. Lembrando que você está sintonizado em uma das emissoras da Rede Tua Rádio. Bom dia!

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1: O médico e escritor Deepak Chopra explica que a doação é uma lei espiritual de sucesso e que poderia também ser chamada de a lei do dar e receber, porque o universo opera através de trocas dinâmicas. Afinal, nada é estático. Partindo deste princípio, podemos entender que sim, o que nós damos, recebemos em troca. Se doar alimentos, sua despensa jamais ficará vazia. Se oferece alegria, receberá mais do mesmo. E se deseja mais amor, dê mais amor. Ajudar as pessoas a conseguirem o que desejam é também uma maneira de alcançar o seu objetivo. Abençoar as pessoas todos os dias e a todo momento é sinônimo de estar se abençoando. E isso é uma questão de praticar. Ao entrar em um comércio, cumprimente e deseje coisas boas. Ofereça algo àqueles que cruzarem o seu caminho. Pode ser um sorriso, uma flor, uma oração, um carinho. Faça a energia que deseja trazer à sua vida circular, entregando aos outros. Assuma este compromisso de dar e desejar coisas boas. Lembrando que a doação é um ato que não precisa de plateia. O mais importante é que seja feito de bom grado e nunca por obrigação. Diz a lenda que estava o monge meditando quando entra um homem e deposita 10 moedas de ouro perto dele. O homem fica inquieto até não aguentar mais e pergunta ao monge: "Você não irá me agradecer pelas moedas que doei ao teu templo?" Sabiamente, responde o monge: "Quem doa é que deve agradecer, pois teve para doar. Doe sem moderação."
2: Uma hora e 27 minutos.

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1: 2 de outubro, Dia Mundial do Habitat, Dia do Repórter Fotográfico, Dia Internacional do Notário e Dia Internacional da Não Violência. Os aniversariantes do dia. O cantor, compositor e ator britânico Sting.

Os fatos do dia. Em 1867, nasceu o advogado e político Nilo Peçanha. Ele assumiu a presidência da República após o falecimento de Afonso Pena em 14 de junho de 1909 e governou até 15 de novembro de 1910. Em 1869, nasceu Mahatma Gandhi, um dos fundadores do moderno Estado indiano e defensor dos protestos sem uso de violência. Ele morreu em 1948, aos 78 anos. Em 1932, aconteceu o último confronto da Revolução Constitucionalista em São Paulo. O movimento, que teve início em 9 de julho de 1932 e também ficou conhecido como a Revolução de 32 ou Guerra Paulista, 1945. Nasceu o cantor e compositor Vando. Ele morreu em 2012, aos 66 anos. Você...

0: Em 1960, foi inaugurado o Estádio Morumbi, em São Paulo. E em 1997, o Papa João Paulo II chegou ao Rio de Janeiro para sua terceira visita ao Brasil.
1: Beija na boca, minha irmã no chão.
0: Mário Vivan para a tua rádio.
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1: Olá, amigos e caros ouvintes. Nesta sexta-feira, temos o tempo mais estável predominando aqui na região da Serra e Campos de Cima da Serra. Tem a presença do sol, mas sempre com variação de nebulosidade, assim como foi ao longo desta semana. Porém, o tempo vai ficar mais instável a partir deste sábado. Grande parte do Rio Grande do Sul está associado a tempestades, que vão trazer chuvas intensas associadas à queda de granizo e também a rajadas de vento. Já aqui na região da Serra e Campos de Cima da Serra, nós temos também uma condição que pode estar associados a alguns temporais, mas por aqui é de forma um pouco mais isolada. Não dá para a gente descartar, mas é mais isolado a partir da tarde. E aí no domingo também a instabilidade segue predominando. No domingo podemos ter chuvas em forma de pancadas, eventualmente mais expressivas, e no período da manhã ainda tem possibilidade sim de temporais, mesmo que de forma ainda isolada, né? Então, assim, bastante atenção para o final de semana, que a instabilidade vai voltar a predominar por aqui. Com a previsão do tempo, Kátia Valente.
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2: 2 horas e 18 minutos.

Madrugada de sexta-feira e eu, Daniel Rodrigues, vou ficando por aqui. Quem chega agora para te fazer companhia até às 5 horas da manhã é ele, Gilmar Ferreira. Em nome do Daniel, em nome de toda os colegas que integram aqui a Rede Tua Rádio, que você tenha um excelente dia pela frente, paz e bem e santa alegria.

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1: Dia 2 de outubro, Santos Anjos da Guarda. A palavra anjo quer dizer mensageiro. No Antigo Testamento, seguidas vezes apareceu a palavra anjo. No Novo Testamento temos coisas mais claras. O anjo aparece no nascimento, morte e ressurreição de Cristo. São Paulo diz: não são todos anjos espíritos a serviço de Deus que lhes confiam missões para o bem daqueles que devem buscar a salvação. Lucas, em seu evangelho: depois o diabo levou Jesus a Jerusalém e colocou-o sobre a parte mais alta do templo e disse: se és filho de Deus, atira-te daqui para baixo, porque a escritura diz: Deus ordenou

É a Gal Costa, festa do interior aqui na madrugada, hoje dia 2 de outubro, bom outubro aí pra você, né? Vamos em frente nesse mês de número 10, boa sexta-feira, paz e bem, tudo de bom aí, obrigado pela companhia. Eu sou Gilmar Ferreira e te faço companhia aqui na madrugada. É sempre um prazer estar com você, né? No Tua Essência, mais cedo e também aqui na madrugada da Rede Tua Rádio. Agora tem Paralamas do Sucesso.

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1: O Banco da Praça. E hoje eu te convido a olhar diferente para um banco de praça. Existem lugares por onde passamos todos os dias sem lhes dar a importância. Um banco de praça é um deles. Alguns o veem apenas como um lugar para descansar. Outros passam apressados, sem querer notar que ele está ali. Mas, se aquele banco pudesse contar histórias, talvez nos surpreendesse. Quantas amizades começaram ali? Quantos namoros nasceram? Quantas lágrimas foram derramadas em silêncio? Quantas pessoas se sentaram apenas para pensar na vida? Nós costumamos medir o valor das coisas pela sua utilidade. Perguntamos para que servem, quanto produzem, quanto rendem. Mas há lugares e momentos que não servem para produzir, servem para viver. Um banco de praça nos lembra que nem toda pausa é perda de tempo. Às vezes, parar é exatamente o que nos permite seguir em frente com mais lucidez. Os evangelhos mostram que Jesus nunca teve medo de interromper o caminho. Ele parava para conversar, para ouvir, para acolher quem ninguém enxergava. Enquanto as pessoas encontradas pelo caminho, talvez os encontros fossem mais importantes do que a própria pressa. Quem sabe hoje você precise encontrar o seu banco de praça. Talvez não seja um banco de madeira, mas alguns minutos de pausa, uma conversa sem olhar para o relógio, um café compartilhado, um instante de silêncio antes de continuar. Porque a vida não acontece apenas quando estamos correndo. Muitas vezes ela acontece justamente quando temos a coragem de parar. Tire neste dia um tempo para sentar, parar e aproveitar a vida. A vida nem sempre muda quando queremos, mas o nosso olhar pode mudar a maneira de viver a vida. Paz e bem.
2: Três horas e 14 minutos.

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0: caro, minha caro ouvinte, estamos juntos mais uma vez. É uma alegria muito grande para mim conversar com você, porque embora eu esteja dizendo a palavra e você do outro lado esteja ouvindo, é sempre uma conversa, porque a palavra que a gente diz abre a possibilidade do diálogo em outras instâncias e de outras formas. Eu gostaria de falar hoje sobre o filho adotivo na relação pais e filhos. Quando alguém se propõe a adotar um filho, pode ter por ele até mais amor do que se fosse um filho natural. Adotar é querer assumir alguém porque é uma pessoa humana. Toda pessoa tem um valor infinito. Por ela, Jesus morreu na cruz. Quem adota uma criança, adota Jesus, que disse: tudo o que fizeste a um desses pequeninos, foi a mim que o fizeste. Apesar de todo o amor e carinho que os pais adotivos possam dar à criança, o filho adotivo sempre será um caso especial. Por melhor que seja a relação entre a criança e quem adota, é diferente da relação com os pais naturais. São outras pessoas. O problema não está em quem adota, mas nos pais que dão seu filho para adoção, porque os pais são a terra e o filho, de certa forma, se dá para dizer assim, a planta. Quando Deus coloca um filho no mundo, ele coloca numa terra, que são os pais naturais. Sempre que uma criança for retirada dessa terra, será para ela um grande sofrimento. Por isso, é preciso saber lidar com essa situação. Quando uma criança é dada para adoção, seja por que motivo for, ela está sendo, de certa forma, arrancada de sua terra. Isso pode feri-la, porque antes de ser um filho adotado, ele é, de certa forma, abandonado ou não assumido pelos seus pais naturais. Para a criança não interessa o motivo. Ela poderá se sentir desprezada pelos pais que a geraram e agora não a querem, não a quiseram. Ela é arrancada na terra onde foi plantada. É nisso que consiste o problema. Por isso, aqueles que adotam uma criança devem o mais cedo possível dizer que não são seus pais naturais. É importante levá-la a perdoar seus pais por a terem dado para adoção, por não a terem mantido com eles. Deve-se procurar falar bem dos pais naturais para que o filho os ame. Dizer à criança que ela não existiria se seus pais não lhe tivessem dado a vida, que apesar de tudo, eles a amam. Quantos pais têm problemas com o filho adotivo? Tem muito amor, porém não sabem o quanto essa criança foi ferida por não ter ficado cravada e permanecido junto de seu pai e de sua mãe. Por isso, quanto mais cedo e profundamente perdoar e amar o pai e a mãe que a colocaram no mundo, mais a criança será curada da ferida emocional provocada. Caros ouvintes, pensemos nisso. Curta a nossa página no Facebook. Um forte abraço, Deus te abençoe. Em nome do Pai, do Filho e do Espírito Santo. Amém.
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2: Três horas e 41 minutos.

Tá aí o ao vivo de Rio Negro e Solimões, aqui na Seleção Musical da Madrugada, para você com a gente. Obrigado aí pela companhia. Olha, não esquecendo, né, neste domingo, final de semana marcado aí pelas eleições, né, primeiro turno das eleições. Em Soledade, terá mais de 21 mil eleitores aptos a votar. Os eleitores devem conferir previamente, né, o local e a sessão de votação, enquanto a ausência de biometria não impede o voto mediante apresentação de documento oficial com foto. Então aí a informação especialmente para Soledade no site tuaradio.com.br. Em Caxias do Sul, a Secretaria da Saúde, o setor de vigilância, orienta sobre cuidados com a leptospirose em períodos de chuvas intensas. Em caso de suspeita da doença, pacientes devem procurar os serviços de referência para rastreamento, avaliação e indicação de possíveis tratamentos. Essas e outras informações em tuaradio.com.br.

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1: Quando colocamos nossos caminhos nas mãos de Deus, aprendemos que não precisamos carregar sozinhos o peso de saber como tudo vai acontecer. Podemos fazer planos, trabalhar pelos nossos sonhos e dar o nosso melhor. Mas também precisamos confiar que existe algo maior guiando cada passo. Ter Deus à frente não significa que nenhuma porta será fechada, mas que podemos confiar que Ele sabe quais caminhos realmente fazem sentido para nós. Às vezes, uma porta que queríamos muito não se abre e pensamos que estamos perdendo uma oportunidade. Depois, com o tempo, percebemos que aquele caminho talvez não fosse o melhor. Deus enxerga aquilo que nós ainda não conseguimos ver. Por isso, entregue seus planos, mas continue fazendo a sua parte. Ore, trabalhe, aprenda, tente novamente e tenha fé no processo. Se Deus está no centro da sua caminhada, não precisa viver desesperado para controlar tudo. Confie, mas também tenha paciência para aceitar o tempo e a direção dele. O verdadeiro sucesso não é apenas alcançar aquilo que você pediu, mas chegar a um lugar que faça sentido para a sua vida e permanecer em paz com o caminho. Quando Deus conduz, até as portas fechadas podem fazer parte da resposta que você precisava. Pensemos, neste novo dia, o Senhor te abençoe e te guarde. O Senhor faça brilhar sobre ti sua face e se compadeça de ti. O Senhor volte para ti o seu rosto e te dê a paz. O Senhor te abençoe, Pai, Filho e Espírito Santo.

O som de América aqui na madrugada da Rede Tua Rádio nesta sexta-feira, 2 de outubro. Boa sexta aí pra ti. Bom final de semana de eleições, né? Importante esse compromisso com a democracia aqui no nosso estado, aqui no nosso país, né? Então procure participar também deste momento. E aqui na Rede Tua Rádio, toda a cobertura, né? Uma programação especial neste domingo. As nossas equipes mobilizadas desde cedo para trazer aí as informações, né, sobre as eleições aqui nas diferentes regiões de cobertura das nossas emissoras. Olha, em Lagoa Vermelha, projeto de lei prevê proibição de acorrentamento permanente de cães e gatos. A contenção temporária dos animais ainda poderá ser realizada desde que ocorra de forma segura e apropriada pelo tempo estritamente necessário. E olha só, por outro lado, em Caxias do Sul, um homem foi preso por maus tratos a animais. Dois cães foram resgatados. Os animais foram encontrados em condições insalubres, com sinais de desidratação e caquexia. Isso no bairro São Luís, em Caxias do Sul. Esta é a 14ª prisão pelo crime registrado no município neste ano. 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Acesse www.tuaradio.com.br. Nesse 2 de outubro, sexta-feira, está na hora do nosso terço. Rezemos com fé, com esperança, enquanto a gente vai mentalizando as intenções, né, para mais um terço. Vamos ouvindo o Padre Zezinho, Maria de Nazaré.

0: iniciamos este novo dia com as bênçãos de Deus e proteção de Nossa Senhora, Virgem Maria. Em nome do Pai, do Filho e do Espírito Santo. Amém. Creio
1: em Deus, Pai Todo-Poderoso, Criador do céu e da terra, em Jesus Cristo, seu único Filho, nosso Senhor, que foi concebido pelo poder do Espírito Santo, nasceu da Virgem Maria, padeceu sobre Pôncio Pilatos, foi crucificado, morto e sepultado, desceu à mansão dos mortos, ressuscitou o terceiro dia, subiu ao céu, está sentada à direita de Deus Pai Todo-Poderoso, onde há de vir julgar os vivos e os mortos. Creio no Espírito Santo, na Santa Igreja Católica, na comunhão dos santos, na remissão dos pecados, na ressurreição da carne, na vida eterna. Amém.
0: Pai nosso que estais no céu, santificado seja vosso nome. Venha a nós o vosso reino. Seja feita a vossa vontade, assim na terra como no céu.
1: O pão nosso de cada dia nos dai hoje, perdoai as nossas ofensas, assim como nós perdoamos a quem nos tem ofendido. E não nos deixeis cair em tentação, mas livrai-nos do mal. Amém.
0: O anjo do Senhor anunciou a Maria.
1: E ela concebeu do Espírito Santo.
0: Ave Maria, cheia de graça, o Senhor é convosco. Bendita sois vós entre as mulheres, e bendito o fruto do vosso ventre, Jesus.
1: Santa Maria, Mãe de Deus, rogai por nós, pecadores, agora e na hora de nossa morte. Amém.
0: Eis aqui a serva do Senhor.
1: Faça-se em mim segundo a vossa palavra.
0: Ave Maria, cheia de graça, o Senhor é convosco. Bendita sois vós entre as mulheres, e bendito o fruto do vosso ventre, Jesus.
1: Santa Maria, Mãe de Deus, rogai por nós, pecadores, agora e na hora de nossa morte. Amém.
0: O Verbo Divino se fez carne
1: e habitou entre nós.
0: Ave Maria, cheia de graça, o Senhor é convosco. Bendita sois vós entre as mulheres, e bendito o fruto do vosso ventre, Jesus.
1: Santa Maria, Mãe de Deus, rogai por nós, pecadores, agora e na hora de nossa morte. Amém.
0: Glória ao Pai, ao Filho e ao Espírito Santo.
1: Como era no princípio, agora e sempre. Amém.
0: Ó meu bom Jesus,
1: perdoai-nos, livrai-nos do fogo do inferno, e levai as almas todas para o céu, e socorrei principalmente as que mais precisarem.
0: Nossa Senhora de Fátima e São Francisco,
1: rogai por nós.
0: E nesta sexta-feira, meditamos os mistérios dolorosos. E neste primeiro mistério doloroso, contemplamos
1: a oração e a agonia de Jesus no Jardim das Oliveiras.
0: Pai nosso que estais no céu, santificado seja vosso nome. Venha a nós o vosso reino. Seja feita a vossa vontade, assim na terra como no céu.
1: O pão nosso de cada dia nos dai hoje, perdoai as nossas ofensas, assim como nós perdoamos a quem nos tem ofendido. E não nos deixeis cair em tentação, mas livrai-nos do mal. Amém.
0: Ave Maria, cheia de graça, o Senhor é convosco. Bendita sois vós entre as mulheres, e bendito o fruto do vosso ventre, Jesus.
1: Santa Maria, Mãe de Deus, rogai por nós, pecadores, agora e na hora de nossa morte. Amém.
0: Ave Maria, cheia de graça, o Senhor é convosco. Bendita sois vós entre as mulheres, e bendito o fruto do vosso ventre, Jesus.
1: Santa Maria, Mãe de Deus, rogai por nós, pecadores, agora e na hora de nossa morte. Amém.
0: Ave Maria, cheia de graça, o Senhor é convosco. Bendita sois vós entre as mulheres, e bendito o fruto do vosso ventre, Jesus.
1: Santa Maria, Mãe de Deus, rogai por nós, pecadores, agora e na hora de nossa morte. Amém.
0: Ave Maria, cheia de graça, o Senhor é convosco. Bendita sois vós entre as mulheres, e bendito o fruto do vosso ventre, Jesus.
1: Santa Maria, Mãe de Deus, rogai por nós, pecadores, agora e na hora de nossa morte. Amém.
0: Ave Maria, cheia de graça, o Senhor é convosco. Bendita sois vós entre as mulheres, e bendito o fruto do vosso ventre, Jesus.
1: Santa Maria, Mãe de Deus, rogai por nós, pecadores, agora e na hora de nossa morte. Amém.
0: Ave Maria, cheia de graça, o Senhor é convosco. Bendita sois vós entre as mulheres, e bendito o fruto do vosso ventre, Jesus.
1: Santa Maria, Mãe de Deus, rogai por nós, pecadores, agora e na hora de nossa morte. Amém.
0: Ave Maria, cheia de graça, o Senhor é convosco. Bendita sois vós entre as mulheres, e bendito o fruto do vosso ventre, Jesus.
1: Santa Maria, Mãe de Deus, rogai por nós, pecadores, agora e na hora de nossa morte. Amém.
0: Ave Maria, cheia de graça, o Senhor é convosco. Bendita sois vós entre as mulheres. E bendito o fruto do vosso ventre, Jesus.
1: Santa Maria, Mãe de Deus, rogai por nós, pecadores, agora e na hora de nossa morte. Amém.
0: Ave Maria, cheia de graça, o Senhor é convosco. Bendita sois vós entre as mulheres. E bendito o fruto do vosso ventre, Jesus.
1: Santa Maria, Mãe de Deus, rogai por nós, pecadores, agora e na hora de nossa morte. Amém.
0: Ave Maria, cheia de graça, o Senhor é convosco. Bendita sois vós entre as mulheres. E bendito o fruto do vosso ventre, Jesus.
1: Santa Maria, Mãe de Deus, rogai por nós, pecadores, agora e na hora de nossa morte. Amém.
0: Glória ao Pai, ao Filho e ao Espírito Santo.
1: Como era no princípio, agora e sempre. Amém.
0: Ó meu bom Jesus,
1: perdoai-nos, livrai-nos do fogo do inferno. Levai as almas todas para o céu e socorrei principalmente as que mais precisarem.
0: Nossa Senhora de Fátima e São Francisco,
1: rogai por nós.
0: No segundo mistério doloroso, contemplamos
1: a flagelação de Jesus Cristo. Pai nosso que estais no céu, santificado seja o vosso nome. Venha a nós o vosso reino, seja feita a vossa vontade, assim na terra como no céu.
0: O pão nosso de cada dia nos dai hoje, perdoai as nossas ofensas, assim como nós perdoamos a quem nos tem ofendido. E não nos deixeis cair em tentação, mas livrai-nos do mal. Amém.
1: Ave Maria, cheia de graça, o Senhor é convosco. Bendita sois vós entre as mulheres, e bendito é o fruto do vosso ventre, Jesus.
0: Santa Maria, Mãe de Deus, rogai por nós, pecadores, agora e na hora da nossa morte. Amém.
1: Ave Maria, cheia de graça, o Senhor é convosco. Bendita sois vós entre as mulheres, e bendito é o fruto do vosso ventre, Jesus.
0: Santa Maria, Mãe de Deus, rogai por nós, pecadores, agora e na hora da nossa morte. Amém.
1: Ave Maria, cheia de graça, o Senhor é convosco. Bendita sois vós entre as mulheres, e bendito é o fruto do vosso ventre, Jesus.
0: Santa Maria, Mãe de Deus, rogai por nós, pecadores, agora e na hora da nossa morte. Amém.
1: Ave Maria, cheia de graça, o Senhor é convosco. Bendita sois vós entre as mulheres, e bendito é o fruto do vosso ventre, Jesus.
0: Santa Maria, Mãe de Deus, rogai por nós, pecadores, agora e na hora da nossa morte. Amém.
1: Ave Maria, cheia de graça, o Senhor é convosco. Bendita sois vós entre as mulheres, e bendito é o fruto do vosso ventre, Jesus.
0: Santa Maria, Mãe de Deus, rogai por nós, pecadores, agora e na hora da nossa morte. Amém.
1: Ave Maria, cheia de graça, o Senhor é convosco. Bendita sois vós entre as mulheres, e bendito é o fruto do vosso ventre, Jesus.
0: Santa Maria, Mãe de Deus, rogai por nós, pecadores, agora e na hora de nossa morte. Amém.
1: Ave Maria, cheia de graça, o Senhor é convosco. Bendita sois vós entre as mulheres, e bendito é o fruto do vosso ventre, Jesus.
0: Santa Maria, Mãe de Deus, rogai por nós, pecadores, agora e na hora da nossa morte. Amém.
1: Ave Maria, cheia de graça, o Senhor é convosco. Bendita sois vós entre as mulheres, e bendito é o fruto do vosso ventre, Jesus.
0: Santa Maria, Mãe de Deus, rogai por nós, pecadores, agora e na hora da nossa morte. Amém.
1: Ave Maria, cheia de graça, o Senhor é convosco. Bendita sois vós entre as mulheres, e bendito é o fruto do vosso ventre, Jesus.
0: Santa Maria, Mãe de Deus, rogai por nós, pecadores, agora e na hora da nossa morte. Amém.
1: Ave Maria, cheia de graça, o Senhor é convosco. Bendita sois vós entre as mulheres, e bendito é o fruto do vosso ventre, Jesus.
0: Santa Maria, Mãe de Deus, rogai por nós, pecadores, agora e na hora da nossa morte. Amém.
1: Glória ao Pai, ao Filho e ao Espírito Santo.
0: Como era no princípio, agora e sempre. Amém.
1: Ó meu bom Jesus, perdoai-nos, livrai-nos do fogo do inferno, e levai as almas todas para o céu, e socorrei principalmente as que mais precisarem. Nossa Senhora de Fátima e São Francisco,
0: rogai por nós. E no terceiro mistério doloroso, contemplamos
1: Jesus coroado de espinhos.
0: Pai nosso que estais no céu, santificado seja vosso nome. Venha a nós o vosso reino. Seja feita a vossa vontade, assim na terra como no céu.
1: O pão nosso de cada dia nos dai hoje, perdoai as nossas ofensas, assim como nós perdoamos a quem nos tem ofendido. E não nos deixeis cair em tentação, mas livrai-nos do mal. Amém.
0: Ave Maria, cheia de graça, o Senhor é convosco. Bendita sois vós entre as mulheres, e bendito o fruto do vosso ventre, Jesus.
1: Santa Maria, Mãe de Deus, rogai por nós, pecadores, agora e na hora de nossa morte. Amém.
0: Ave Maria, cheia de graça, o Senhor é convosco. Bendita sois vós entre as mulheres, e bendito o fruto do vosso ventre, Jesus.
1: Santa Maria, Mãe de Deus, rogai por nós, pecadores, agora e na hora de nossa morte. Amém.
0: Ave Maria, cheia de graça, o Senhor é convosco. Bendita sois vós entre as mulheres, e bendito o fruto do vosso ventre, Jesus.
1: Santa Maria, Mãe de Deus, rogai por nós, pecadores, agora e na hora de nossa morte. Amém.
0: Ave Maria, cheia de graça, o Senhor é convosco. Bendita sois vós entre as mulheres, e bendito o fruto do vosso ventre, Jesus.
1: Santa Maria, Mãe de Deus, rogai por nós, pecadores, agora e na hora de nossa morte. Amém.
0: Ave Maria, cheia de graça, o Senhor é convosco. Bendita sois vós entre as mulheres, e bendito o fruto do vosso ventre, Jesus.
1: Santa Maria, Mãe de Deus, rogai por nós, pecadores, agora e na hora de nossa morte. Amém.
0: Ave Maria, cheia de graça, o Senhor é convosco. Bendita sois vós entre as mulheres, e bendito o fruto do vosso ventre, Jesus.
1: Santa Maria, Mãe de Deus, rogai por nós, pecadores, agora e na hora de nossa morte. Amém.
0: Ave Maria, cheia de graça, o Senhor é convosco. Bendita sois vós entre as mulheres, e bendito o fruto do vosso ventre, Jesus.
1: Santa Maria, Mãe de Deus, rogai por nós, pecadores, agora e na hora de nossa morte. Amém.
0: Ave Maria, cheia de graça, o Senhor é convosco. Bendita sois vós entre as mulheres, e bendito o fruto do vosso ventre, Jesus.
1: Santa Maria, Mãe de Deus, rogai por nós, pecadores, agora e na hora de nossa morte. Amém.
0: Ave Maria, cheia de graça, o Senhor é convosco. Bendita sois vós entre as mulheres, e bendito o fruto do vosso ventre, Jesus.
1: Santa Maria, Mãe de Deus, rogai por nós, pecadores, agora e na hora de nossa morte. Amém.
0: Ave Maria, cheia de graça, o Senhor é convosco. Bendita sois vós entre as mulheres, e bendito o fruto do vosso ventre, Jesus.
1: Santa Maria, Mãe de Deus, rogai por nós, pecadores, agora e na hora de nossa morte. Amém.
0: Glória ao Pai, ao Filho e ao Espírito Santo.
1: Como era no princípio, agora e sempre. Amém.
0: Ó meu bom Jesus,
1: perdoai-nos, livrai-nos do fogo do inferno. Elevai as almas todas para o céu, e socorrei principalmente as que mais precisarem.
0: Nossa Senhora de Fátima e São Francisco,
1: rogai por nós.
0: Quarto mistério doloroso, contemplamos
1: a subida de Jesus ao Calvário. Pai nosso que estais no céu, santificado seja o vosso nome. Venha a nós o vosso reino, seja feita a vossa vontade, assim na terra como no céu.
0: O pão nosso de cada dia nos dai hoje, perdoai as nossas ofensas, assim como nós perdoamos a quem nos tem ofendido. E não nos deixeis cair em tentação, mas livrai-nos do mal. Amém.
1: Ave Maria, cheia de graça, o Senhor é convosco. Bendita sois vós entre as mulheres, e bendito é o fruto do vosso ventre, Jesus.
0: Santa Maria, Mãe de Deus, rogai por nós, pecadores, agora e na hora da nossa morte. Amém.
1: Ave Maria, cheia de graça, o Senhor é convosco. Bendita sois vós entre as mulheres, e bendito é o fruto do vosso ventre, Jesus.
0: Santa Maria, Mãe de Deus, rogai por nós, pecadores, agora e na hora da nossa morte. Amém.
1: Ave Maria, cheia de graça, o Senhor é convosco. Bendita sois vós entre as mulheres, e bendito é o fruto do vosso ventre, Jesus.
0: Santa Maria, Mãe de Deus, rogai por nós, pecadores, agora e na hora da nossa morte. Amém.
1: Ave Maria, cheia de graça, o Senhor é convosco. Bendita sois vós entre as mulheres, e bendito é o fruto do vosso ventre, Jesus.
0: Santa Maria, Mãe de Deus, rogai por nós, pecadores, agora.

0: convosco, bendita sois vós entre as mulheres, e bendito é o fruto do vosso ventre, Jesus.
1: Santa Maria, Mãe de Deus, rogai por nós, pecadores, agora e na hora da nossa morte. Amém.
0: Ave Maria, cheia de graça, o Senhor é convosco, bendita sois vós entre as mulheres, e bendito é o fruto do vosso ventre, Jesus.
1: Santa Maria, Mãe de Deus, rogai por nós, pecadores, agora e na hora da nossa morte. Amém.
0: Ave Maria, cheia de graça, o Senhor é convosco. Bendita sois vós entre as mulheres, e bendito é o fruto do vosso ventre, Jesus.
1: Santa Maria, Mãe de Deus, rogai por nós, pecadores, agora e na hora da nossa morte. Amém.
0: Ave Maria, cheia de graça, o Senhor é convosco. Bendita sois vós entre as mulheres, e bendito é o fruto do vosso ventre, Jesus.
1: Santa Maria, Mãe de Deus, rogai por nós, pecadores, agora e na hora da nossa morte. Amém.
0: Glória ao Pai, ao Filho e ao Espírito Santo.
1: Como era no princípio, agora e sempre. Amém.
0: Ó meu bom Jesus, perdoai-nos, livrai-nos do fogo do inferno, e levai as almas todas para o céu, e socorrei principalmente as que mais precisarem. Nossa Senhora de Fátima e São Francisco,
1: rogai por nós. No quinto mistério doloroso, contemplamos
0: a morte de Jesus na cruz.
1: Pai nosso que estais no céu, santificado seja vosso nome. Venha a nós o vosso reino. Seja feita a vossa vontade, assim na terra como no céu.
0: O pão nosso de cada dia nos dai hoje. Perdoai as nossas ofensas, assim como nós perdoamos a quem nos tem ofendido. E não nos deixeis cair em tentação, mas livrai-nos do mal. Amém.
1: Ave Maria, cheia de graça, o Senhor é convosco. Bendita sois vós entre as mulheres, e bendito o fruto do vosso ventre, Jesus.
0: Santa Maria, Mãe de Deus, rogai por nós, pecadores, agora e na hora de nossa morte. Amém.
1: Ave Maria, cheia de graça, o Senhor é convosco. Bendita sois vós entre as mulheres, e bendito o fruto do vosso ventre, Jesus.
0: Santa Maria, Mãe de Deus, rogai por nós, pecadores, agora e na hora de nossa morte. Amém.
1: Ave Maria, cheia de graça, o Senhor é convosco. Bendita sois vós entre as mulheres, e bendito o fruto do vosso ventre, Jesus.
0: Santa Maria, Mãe de Deus, rogai por nós, pecadores, agora e na hora de nossa morte. Amém.
1: Ave Maria, cheia de graça, o Senhor é convosco. Bendita sois vós entre as mulheres, e bendito o fruto do vosso ventre, Jesus.
0: Santa Maria, Mãe de Deus, rogai por nós, pecadores, agora e na hora de nossa morte. Amém.
1: Ave Maria, cheia de graça, o Senhor é convosco. Bendita sois vós entre as mulheres, e bendito o fruto do vosso ventre, Jesus.
0: Santa Maria, Mãe de Deus, rogai por nós, pecadores, agora e na hora de nossa morte. Amém.
1: Ave Maria, cheia de graça, o Senhor é convosco. Bendita sois vós entre as mulheres, e bendito o fruto do vosso ventre, Jesus.
0: Santa Maria, Mãe de Deus, rogai por nós, pecadores, agora e na hora de nossa morte. Amém.
1: Ave Maria, cheia de graça, o Senhor é convosco. Bendita sois vós entre as mulheres, e bendito o fruto do vosso ventre, Jesus.
0: Santa Maria, Mãe de Deus, rogai por nós, pecadores, agora e na hora de nossa morte. Amém.
1: Ave Maria, cheia de graça, o Senhor é convosco. Bendita sois vós entre as mulheres, e bendito o fruto do vosso ventre, Jesus.
0: Santa Maria, Mãe de Deus, rogai por nós, pecadores, agora e na hora de nossa morte. Amém.
1: Ave Maria, cheia de graça, o Senhor é convosco. Bendita sois vós entre as mulheres, e bendito o fruto do vosso ventre, Jesus.
0: Santa Maria, Mãe de Deus, rogai por nós, pecadores, agora e na hora de nossa morte. Amém.
1: Ave Maria, cheia de graça, o Senhor é convosco. Bendita sois vós entre as mulheres, e bendito o fruto do vosso ventre, Jesus.
0: Santa Maria, Mãe de Deus, rogai por nós, pecadores, agora e na hora de nossa morte. Amém.
1: Glória ao Pai, ao Filho e ao Espírito Santo.
0: Como era no princípio, agora e sempre. Amém.
1: Ó meu bom Jesus,
0: perdoai-nos, livrai-nos do fogo do inferno, e levai as almas todas para o céu, e socorrei principalmente as que mais precisarem.
1: Nossa Senhora de Fátima e São Francisco,
0: rogai por nós.
1: Infinitas graças vos damos, soberana rainha, pelos benefícios que todos os dias recebemos de vossas mãos liberais. Dignai-vos agora e para sempre tomar-nos debaixo de vosso poderoso amparo, e para

0: A mais nos obrigarmos, vos saudamos com uma salve rainha.
1: Salve rainha, mãe de misericórdia, vida, doçura, esperança nossa salve. A vós bradamos, degredados filhos de Eva. A vós suspirando, gemendo e chorando nesse vale de lágrimas. Eia, pois, advogada nossa, estes vossos olhos misericordiosos a nós volveis. E depois deste desterro, mostrai-nos Jesus, bendito o fruto do vosso ventre. Ó clemente, ó piedosa, ó doce sempre Virgem Maria,
0: rogai por nós, Santa Mãe de Deus,
1: para que sejamos dignos das promessas de Cristo.
0: Juntos rezamos o Santo Terço, que possamos ficar com as bênçãos de Deus e proteção de Nossa Senhora. Em nome do Pai, do Filho e do Espírito Santo. Amém. Paz e bem.
1: Santa alegria.
0: Louvado seja o nosso Senhor Jesus Cristo.
1: Para sempre seja louvado.
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3: Quando nós vamos ao encontro do Senhor, como nós cantamos, o Senhor também vem ao nosso encontro. Assim como nos narra o Evangelho, que certa vez os discípulos se adiantaram, foram na frente de Jesus, pegaram sua barca e Jesus ficou nas margens para orar. E por volta das 3 da manhã os discípulos enfrentaram uma tempestade muito forte, todos com medo, e o Senhor foi até eles, caminhando sobre as águas. Pedro, assustado com tudo aquilo, disse: Senhor, se é realmente o Senhor, Pedro achava que fosse um fantasma, se é realmente o Senhor, deixa que eu também vá até você. E o Senhor concedeu a Pedro que andasse, caminhasse sobre as águas. Mas quando Pedro percebeu a fúria dos ventos, a força das ondas, e parou de olhar nos olhos de Jesus, ele começou a afundar. E rapidamente gritou por socorro, e o Senhor estendeu a sua mão. Veja bem, eu não sei qual é a tempestade que você vive hoje, mas o Senhor está estendendo a sua mão para você. Deus não te trouxe aqui somente para ouvir música, somente para cantar ou para se alegrar, mas Deus quer entrar na sua barca e fazer a tempestade que você enfrenta hoje se acalmar. Escuta o que o Senhor quer te dizer.

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4: Olá, bom dia, muito bom dia, forte abraço. Hoje é o dia 2 de outubro, dia de número 275, faltando 90 dias para acabar o ano. Bom dia, hoje dia internacional da não violência. Gente, hoje é aniversário de Cruzeiro em São Paulo, Óbidos no Pará e Porto Velho no estado de Rondônia. Um bom dia a todos, abrindo Tá Na Hora nessa manhã, trazendo Sidney Lima e Os Bertucci cantando pra gente. Faltando 90 dias pra acabar o ano, o Tá Na Hora está no ar. Um bom dia a todos, gente, paz e bem.
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2: 8 graus.

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1: Dia 2 de outubro, Santos Anjos da Guarda. A palavra anjo quer dizer mensageiro. No Antigo Testamento, seguidas vezes apareceu a palavra anjo. No Novo Testamento, temos coisas mais claras. O anjo aparece no nascimento, morte e ressurreição de Cristo. São Paulo diz: não são todos anjos espíritos a serviço de Deus que lhes confiam missões para o bem daqueles que devem buscar a salvação? Lucas, em seu evangelho: depois o diabo levou Jesus a Jerusalém e colocou-o sobre a parte mais alta do templo e disse: se és filho de Deus, atira-te daqui para baixo, porque a escritura diz: Deus ordenará aos seus anjos a teu respeito, que te guardem com cuidado. Jesus fala das crianças: porque vos digo que seus anjos contemplam, sem cessar, a face do meu Pai que está nos céus. Nos Atos dos Apóstolos temos uma afirmação clara do anjo da guarda. Quando Pedro, libertado, foi à casa de Marcos, e não queriam abrir, embora reconhecendo a voz, diziam: é seu anjo. Esta frase traduz uma convicção dos primeiros cristãos relativa à existência de anjos. 2 de outubro, Santos Anjos da Guarda.
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3: 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Bom dia, gente, tá na hora aqui da tua Rádio Fátima, paz e bem.

0: 8 graus. 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
3: 5 horas e 7 minutos.
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3: 8 graus. 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
6: Sequência do Tá na Hora nessa manhã, já tem curiosidades com a Fábia Schiller e a previsão do tempo com a Kátia Valente. Um abraço, bom dia lá pro meu amigão na sintonia, né? Bom dia e um abração pro Roberto Silva lá no bairro Coab. Alô, Biônico, meu amigão Biônico. Gente, Biônico tá precisando de um par de muletas. Quem tiver qualquer informação pode entrar em contato com a gente aqui na tua Rádio Fátima. Bom dia, meu amigo Biônico. Bom dia pro Gelson Vanin. Um abraço pro Joãozinho lá no bairro Franciose. Bom dia, meu amigo querido José Fontana e Dona Mercedes na Raia Gaúcha. Abraço pro Tadeu Farias da Silva, meu amigo lá na Santa Luzia. Bom dia pro Ari Bueno e a Clarice. Bom dia pro Ari Long e a Dona Lourdes. Bom dia, meu amigo Pirulito, Aristides Bobcinho, um abraço. Bom dia pro Aldenor Carlotto Sonera, seu Aristides Costa, um bom dia. O Gilberto Fachini lá em Bom Jesus também na audiência. Um abraço para vocês, gente. Obrigado pela sintonia. Tio Eloir Barros também, um abração, meu amigo, tudo de bom. Tio Assis Lopes, um bom dia, um abraço. Bom dia, um abraço também nessa manhã, ali no bairro Santa Terezinha, o Ari Maciel, a Dona Isabel. Alô, Esmeraldo Bandeja, o Ari de Lima Campo. Bom dia, o Dirceu Perotoni, o Jari César Dallagnol, o professor Valdecir de Matos. Alô, Esmeralda, um abraço para vocês, gente. Um bom dia de paz e bem.
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1: Olá, bom dia. Nossa curiosidade de hoje vai trazer para você a informação de por que o voto é secreto. Você já parou para pensar por que ninguém precisa revelar em quem votou? O voto é secreto não apenas por uma tradição. Ele existe para proteger a liberdade de escolha do eleitor. A ideia é simples. Se outras pessoas pudessem descobrir com facilidade a opção escolhida, um eleitor poderia sofrer pressão, ameaça, punição ou até receber alguma vantagem para votar de determinada maneira. A International IDEA explica que o sigilo procura justamente impedir esse tipo de coerção e também dificultar que alguém precise provar em quem votou. No Brasil, a garantia do sigilo acompanha a própria evolução da justiça eleitoral. E é um detalhe curioso. Quando o país começou a discutir máquinas de votação em 1932, o próprio Código Eleitoral já estabelecia que o uso desses equipamentos deveria preservar o segredo do voto. Por isso, aquela cabine ou espaço reservado para votar tem uma função muito importante. Não é apenas para facilitar a concentração. É uma barreira física que ajuda a transformar uma escolha política em uma decisão verdadeiramente particular. No final das contas, o voto secreto permite uma coisa essencial: escolher sem precisar contar para ninguém. Essa é a nossa curiosidade de hoje para você. Eu volto amanhã com muito mais.
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2: 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Bom dia, uma ótima manhã para você na companhia aqui da tua Rádio Fátima.

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1: Olá, amigos e caros ouvintes, sexta-feira o dia começa com temperaturas mais baixas, a sensação de frio aumenta também, mínimas variando de 7 a 9 graus. À tarde, uma temperatura bem característica ainda de inverno, estamos no início da primavera, normal ainda ter um pouquinho de frio sim, e as máximas previstas vão ficar entre 17 e 19 graus no período da tarde, sendo 17 nas áreas mais elevadas. Tudo indica que o sábado ainda será de tempo firme, mas que a instabilidade pode voltar ao longo do domingo e aí para a semana que vem o tempo vai continuar instável novamente. Com a previsão do tempo, Kátia Valente.
0: 8 graus. 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
4: 5:20.
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4: 8 graus.
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9: Hora de irmos até a nossa central de conteúdos, onde está Ladimir Fabris com as primeiras informações do dia, os destaques do jornalismo desta manhã. Bom dia, Ladimir.
10: Então, muito bom dia a você, Ronaldo. Bom dia também para os nossos ouvintes. Sextou. E já estamos com a equipe em movimento na central Fátima de Conteúdos. A partir das 6 horas, você vai conferir estes e outros assuntos. O Hospital Nossa Senhora da Oliveira inicia a construção de uma nova UTI, investimento de aproximadamente R$ 2.700.000. Novena da Festa de Nossa Senhora de Fátima começa hoje às 19h30 com transmissão da tua Rádio Fátima. Prefeitura de São José dos Ausentes, com apoio de madeireiros, já concluiu a recolocação da ponte no Vale das Trutas e trânsito está liberado. Homem foi atingido ontem à tarde por 2 disparos de arma de fogo, desferidos por um agente da Guarda Municipal. Ele não acatou as ordens de abordagem e apontou uma arma em direção ao agente, sendo que os disparos atingiram o braço e o tórax. Com ele foi apreendido um revólver calibre 38 com numeração raspada. O homem estava foragido da vara de execuções criminais de Passo Fundo. Ele está internado no Hospital Nossa Senhora da Oliveira, sob custódia da Guarda Municipal. E atenção! DENIT informa que os novos pardais instalados nas BR-116 e 285 nos últimos dias, desde ontem já estão emitindo a notificação para quem trafegar acima de 60 km por hora nos referidos locais. Um excelente dia de muita saúde e alegria a você e também para os nossos milhares de ouvintes, Ronaldo.
9: Obrigado, Vladimir, com as informações. Já já tem produção rural com a Ana Lúcia Giacomini, a história da música com o meu amigo Benito Gobit. Bom dia, gente. Leopoldo Racier cantando pra gente nessa manhã. Também o Leonardo, bom dia.
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A reta final do ciclo do trigo no Rio Grande do Sul exige atenção dos produtores diante dos avanços das chuvas que a gente verificou há alguns dias e que ainda estão previstas para acontecer. Segundo o engenheiro agrônomo da Embrapa Trigo, Marcelo Klein, a maior parte das áreas está na fase de enchimento de grãos e se aproxima da maturação, período considerado crítico para o desenvolvimento de doenças de espiga, especialmente a giberela. Outro ponto de atenção é a umidade na pré-colheita, que pode provocar a germinação dos grãos ainda na espiga e comprometer a qualidade do cereal. Conforme Klein, as áreas das Missões e da região de Ijuí, que concentram entre 60% e 70% do trigo cultivado no estado, registraram volumes menores de chuva nos últimos episódios, o que favoreceu as lavouras. Apesar das condições climáticas enfrentadas ao longo da safra, a avaliação da Embrapa Trigo é positiva. As lavouras apresentam, de forma geral, boa condição sanitária e potencial produtivo acima do esperado no início do ciclo. Nesse momento, não há indicação de problemas relacionados à oferta do cereal no estado. A orientação é para que os produtores acompanhem as condições meteorológicas para definir tanto a necessidade de aplicação para controle de doenças quanto o momento da colheita. Nas áreas em que o trigo já estiver maduro, a recomendação é evitar a permanência prolongada na lavoura, reduzindo o risco de perda de qualidade e germinação pré-colheita. A estimativa é de uma área cultivada de 814.220 hectares em todo o estado, com uma produtividade média de trigo estimada em 2.701 quilos por hectare. Ana Lúcia Jacomini para a tua rádio.

0: 8 graus. 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
2: 5 horas e 38 minutos.
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2: 8 graus.
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1: Hora do recado dos nossos amigos da JB Mix. Bom dia.
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3: A história de hoje é sobre Campanha e Cuiabano. Antônio Campanha, o Campanha, nasceu em Monte Alto, no interior do estado de São Paulo, no dia 5 de dezembro de 1925. Olívio Campanha, o Cuiabano, nasceu também em Monte Alto, São Paulo, no dia 5 de março de 1928 e faleceu em São José do Rio Preto no dia 16 de junho de 1981. Costumavam se apresentar com o nome de Irmãos Campanha e também como Campanha e seu irmão. Foi por sugestão dos compositores Arlindo Pinto e Anacleto Rosa Júnior que Antônio e Olívio adotaram para a dupla o nome artístico. No ano de 1952, Antônio e Olívio seguiram para a capital paulista, onde fizeram um teste em uma emissora de rádio que, após serem aprovados, ficaram se apresentando por muitos anos. O primeiro disco, ainda em 78 rotações, foi gravado no ano de 1953, com o Cururu, Barra Bonita e a moda campeira Pião Viramundo. No ano seguinte, Campanha e Cuiabano conheceram o acordeonista Célio Cassiano Chagas, o Celinho, nascido em Conceição das Alagoas, Minas Gerais, que se juntou à dupla e os acompanhou durante alguns anos. Porém, somente em apresentações ao vivo, pois juntos não chegaram a gravar. Foi no ano de 1957 que gravaram pela primeira vez a moda ligeira Meu Passarinho, sem dúvida o maior sucesso da dupla. Gravaram vários compactos e muitos LPs ao longo da carreira. E vamos ouvir Campanha e Cuiabano.

0: Gente, amiga, vou finalizando essa primeira parte aqui do Tá Na Hora. Alô, tio Ari Piton, alô, tio Zé Guedes, um abraço. Tia Yara Aparecida de Mello, um abração. Bom dia para Maria José Gomes, do bairro Kennedy. Bom dia, o João Atadeu e a Saliti, meu amigo Irineu Magro, bom dia. Professor João Maria, dona Enedina, um abraço, Gabriel Valdrigues, um abraço e um bom dia lá pro meu amigo Luciano Macari, o Luiz Gonzaga ali no bairro Franciose, a Maristela e o Valdo em Campestre. Alô, Passo da Areia, o Walter, a Vera e o Tobias, meu amigão Vomir de Paula, um abraço. Clodoveu Bisotto, um bom dia. Tio Lourenço Escolar, um abração. Seu Osmar e a Sandra Viliato, bom dia pro Manuel Luiz Couto Baladão, bom dia pro Nereu Moraes, bom dia pro tio Hilarias e a Maria da Graça, seu Velocino e a Nedir Zardo. Alô, Bom Jesus, o Mauro Gilberto, tio Mica, um abraço pra você, gente. Obrigado sempre pelo carinho de todos, pela audiência, paz e bem e uma ótima manhã de sexta-feira.
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7: Bom dia! Alegria, alegria, alegria. Viva intensamente este novo dia. 2 de outubro, senhoras e senhores ouvintes. Estamos na fase da lua cheia. A estação é primavera e ela chegou. Sextou! 6:02, estamos iniciando então a sexta-feira. De tempo encoberto em Vacaria. A temperatura de 8 graus. Dia já clarou, desde as 5:30 já clareou o dia aí. 8 graus, mas não se engane. Ali fora, neste momento, sensação térmica é de 6 graus. Só para lembrar o senhor e a senhora, Na quarta-feira nós tínhamos neste horário 16 graus. Ontem 13 e hoje 8. Veio numa queda, veio caindo a temperatura. Mas tá bom assim, tá ótimo, tá excelente. 8 graus, tá maravilhosa a temperatura. Não temos nada a reclamar. Então, às 6 horas, 3 minutos, acabou o horário político, hein? Hoje vamos direto, 7 horas direto aí. Vamos direto agora aí. Não tem mais horário político, vamos direto contigo aí. Às 6:03, tempo bom, mas está encoberto e 8 graus, já vou lhe desejando então, sim, vou lhe desejando o melhor dia da sua vida.
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7: Um recado especial, muito especial, agora para você. E para mim também, senhoras e senhores ouvintes, a tristeza te rouba as tuas energias, põe um véu sobre tudo que há de bom na tua vida. A tristeza mata a tua esperança e mata inclusive a tua fé em Deus. Decepções, frustrações fazem parte da caminhada. Mas aí você tem que reagir e impedir que a tristeza tome conta de ti. Então, a cada amanhecer, valorize mais a tua vida, que daí a alegria é quem vai tomar conta de você. Saiba que a tristeza nada mais é do que você está recebendo o que está dentro de você. Ou seja, é você recebendo aquilo que você está dando aos outros. Então preste atenção. Mágoa, inveja, fofoca, raiva te levam à frustração, te levam ao fracasso. Por isso que a tristeza domina você, te faz chorar, ficar sem vontade de comer e muitas vezes até o sono perder. Por quê? Porque a tristeza destrói o amor. A tristeza destrói o amor, que é a razão maior do teu viver. Senhoras e senhores ouvintes, a cada novo dia seja ainda mais puro de coração. Tire o que existe de ruim dentro do teu coração. Faça o bem. Partilhe o pão que está sobre a tua mesa, que daí tu serás mais feliz. Então deixe para trás as brigas, as futilidades, a ganância, o orgulho, e jamais tente reagir se alguém te prejudicar ou falar mal de ti. Por quê? Porque toda vez que você perdoar, a tristeza você vai eliminar da tua vida. Toda vez que você perdoar, a tristeza tu vai eliminar da tua vida, e mais vitórias tu irá conquistar. E o mais importante, mais perto de Deus você ficará. Mais perto de Deus você ficará.
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7: Alô, ouvintes! 6:06, 8 graus, tempo bom, mas está encoberto em Vacaria. Bom dia! Um excelente dia, uma excelente sexta-feira, de muita paz, alegria, amor e felicidade. E felicidade no teu coração.
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7: Vamos de imediato então trazer os assuntos que serão ampliados a partir de agora pela nossa equipe, que já está na movimentada e atualizada Central Fátima de Conteúdos. Então, anote aí. Alô, rádio, escuta, dê volume aí. Hospital Nossa Senhora da Oliveira inicia a construção de uma nova UTI, investimento de R$ 2.700.000. Novena da festa de Nossa Senhora de Fátima. Começa hoje às 7:30 da noite com transmissão da tua Rádio Fátima. Fórum de Vacaria destina 330 mil reais de valores de penas alternativas para 19 entidades de Vacaria e também para o Concepro de Esmeralda, Muitos Capões e Campestre da Serra. Período de pré-matrículas na rede estadual para o ano letivo 2027. Inicia nesta sexta-feira. Previdência Social paga hoje os aposentados e finais 2 e 7. Novos pardais instalados pelo DENIT nas BR-116 e 285 nos últimos dias. Desde ontem já estão emitindo a notificação para quem trafegar acima de 60 km por hora nos referidos locais. Explosão de uma panela de pressão na escola infantil Lenir Casagrande Tonela ocasiona ferimentos leves em uma merendeira que foi socorrida pelo Corpo de Bombeiros. Prefeitura de São José dos Ausentes, com apoio de madeireiros, concluiu os serviços de recolocação da ponte do Vale das Trutas e trânsito está novamente liberado. Delegacia da Draco prende 2 homens no bairro Coab, onde terão que cumprir 9 anos de prisão por tráfico de drogas. Condutor de caminhonete detido pela Brigada Militar de Bom Jesus por estar com uma espingarda calibre 32 sem registro. Homem suspeito de tentativa de homicídio ontem à tarde no bairro Vitória reage à abordagem da Guarda Municipal. Aponta um revólver em direção a um agente e acaba atingido por 2 disparos, sendo 1 no tórax. Semifinais do Campeonato de Futsal de Muitos Capões acontece hoje à noite. E as finais será no dia 16 deste mês, com transmissão. 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
7: Vamos lá, minha gente, sextou, vamos lá, porque não podemos parar, é mais um dia pra pelear, e quem peleia vence. Então, não desanime, não me saia de casa já de cabeça baixa aí. Levante a cabeça, olha pra frente, quanta coisa boa e maravilhosa. Ah, mas eu passo todo dia por aqui. Sim, mas preste atenção, onde você passa mesmo todo dia, sempre tem algo de bom, algo diferente para você agradecer, contemplar e agradecer principalmente a Deus por este novo dia. 6:11, 6:11, Pedreira Vacaria, sempre a melhor entrega, produz e comercializa, brita, pode brita, pedrisco, brita, graduada de areia de britagem. 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
9: 2 de outubro, Dia Mundial do Habitat, Dia do Repórter Fotográfico, Dia Internacional do Notário e Dia Internacional da Não-Violência. Os fatos do dia. Em 1867, nasceu o advogado e político Nilo Peçanha. Ele assumiu a presidência da República após o falecimento de Afonso Pena em 14 de junho de 1909 e governou até 15 de novembro de 1910. Em 1869, nasceu Mahatma Gandhi, um dos fundadores do moderno Estado indiano e defensor dos protestos sem uso de violência. Ele morreu em 1948, aos 78 anos. Em 1932, aconteceu o último confronto da Revolução Constitucionalista em São Paulo. O movimento, que teve início em 9 de julho de 1932 e também ficou conhecido como a Revolução de 32 ou Guerra Paulista. Mário Vivan para a tua rádio.
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7: Às 6h14, aqui está a nossa equipe. Betão Carneiro, Ronaldo Pontel, Fábio Achille, Júlio Rodrigues, Silvio Silveira Ramos, Luiz Barreto, Caio Pivoto, Franciele Lochaider, a missioneira Gislaine Moraes, gerente Alexandre D'Alvelo, superintendente Frei Valdo Freitas e mais você. Agora a equipe está completa.
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7: 6h14, 8 graus. 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Temperatura neste momento de 8 graus e tá bombando a nossa, aqui a nossa, as mensagens pelo 99993-4202. Alô, Alessandro Santos, lá em Bom Jesus, já vou responder teu WhatsApp, tá? É, tem umas coisas aqui que a gente responde internamente. Emerson, paz e bem, saúde pra você. Bruno, saúde. Aqui já o Raul Sequim. Bom giorno, como esteto, pian de soldi. Mino Gossol de Nhanca 1, certo? Eu, Raul Sequim, dizendo que eu sou cheio de dinheiro. Não tem dinheiro. Aqui tem saúde e tem amizade. Tô indo levar as meninas do Lázaro. Alô, meninas dos Lázaro. Um abraço pra vocês aí. Alô, gurizada, bom dia.
10: Bom dia, Lardimir. Aqui é a Luísa. Bom final de semana.
7: Obrigado, Luísa. Saúde pra você. Muita saúde.
11: Bom dia, Vladimir. Dia 4 tá em festa aqui. Tô fazendo 10 anos. Tô até com umas dorzinhas nas costas.
7: Barbaridade! Alô, Clarinha. Amanhã tá de aniversário, 10 anos. E aqui mandou uma foto aqui dos pintinhos que nasceram lá. Tá cuidando dos pintinhos. Alô, vovô Marçal. A Clarinha tá de aniversário. Amanhã faz um pix pra ela e um pix pra mim também. Participação do ouvinte.
12: Bom dia, Vladimir. Bom, como é que tá o amigo aí? Tudo certo?
7: Tudo ótimo.
12: Caxias, agora de madrugada, cedo.
7: Opa!
12: Já na estrada. É nós e a Fátima na estrada de madrugada aí. Um forte abraço aí.
7: Valeu, Roberto, motorista da saúde. Alô, Iris, esse abençoado e maravilhoso casal. Alô, gurizada aí, os motoristas da saúde aí, de toda a região, Vacaria, indo pra Caxias, Passo Fundo, Porto Alegre, Nova Prata, onde vocês estiverem aí. Deus abençoe vocês e abençoe os pacientes também que vocês estão levando aí. 6h16, 8 graus, já volto, sexto.
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7: Então vamos lá, por quê? Porque sextou e olha a hora então. 6h22, tempo encoberto, mas é bom. Aqui em Vacaria, 8 graus. Se agasalha, ali fora tá 6, a sensação térmica. Obrigado pela sua companhia. Vamos em frente dizendo... 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Um abraço pra você, saúde, meu irmão. Alô, Queirozinho aí no bairro Cristal aí. Um abraço, Queiroz, saúde também. Obrigado pela força aí. Bom dia! Domingo, supermercados abrem Vacaria. Sim, normal, tem eleição, mas eles são obrigados a liberar os funcionários uma determinada hora para ir votar. Tudo normal, não tem problema nenhum. Os supermercados vão abrir também no domingo aqui em Vacaria.
21: Bom dia, Ladimir.
7: Bom dia.
21: Tempo bom aqui em Laje, 7 graus, frio, solzinho.
7: Opa! Hoje, aí, Mari, manda o sol vir para cá também. Manda o sol vir pra cá. Ô, irmão, sol apareça, estamos com saudade de você. Bom dia, Abel. Ô, Abel, todos, porque já tinha alguns pardais instalados aí que já estavam notificando. Mas desde ontem à tarde faltavam ainda mais 3. E ontem o pessoal do Inmetro fez a aferição. Então, a partir de agora, os 9 novos pardais instalados, 116 e 285, trecho de Vacaria, Bom Jesus, Campestre e Muitos Capões, todos eles já estão emitindo notificação para quem trafegar com o seu veículo, seu caminhão aí, sua moto acima de 60 km por hora, tá? É 60. Alô, Renato Pereira lá, seu Assis lá em Muitos Capões. Alô, dona Fabiana Chicão aqui do Paz do Carmo. Vamos tirar o pé do acelerador.
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7: Ah, 6h25, vamos em frente, trânsito. 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A Polícia Rodoviária Federal não registrou acidentes com lesões nas últimas horas nas BR-116 e 285 que passam por Vacaria e região dos Campos, de cima da Serra. A Guarda Municipal ontem atendeu a 4 acidentes em Vacaria. Meu Deus do céu! Como dá acidente em Vacaria? Isso que são registrados. Imagina aqueles que têm um acerto e que não chamam ninguém aí. Mas só a Guarda ontem 4 acidentes. E nesta quinta-feira, às 5h40 da tarde, uma viatura da Guarda Municipal que estava em patrulhamento no bairro Vitória foi abordada por um rapaz que relatou ter sido vítima de disparos de arma de fogo, sendo que nenhum disparo lhe atingiu. Porém, ele indicou para os agentes da Guarda Municipal as características do suspeito que tinha efetuado os disparos. Imediatamente, a guarnição da Guarda passou a fazer buscas no bairro Vitória, sendo que logo em seguida o suspeito foi localizado. Quando foi dado voz de abordagem, o mesmo não acatou a ordem de deitar no solo. Sacou de uma arma de fogo da cintura e apontou em direção ao agente da Guarda Municipal, sendo que daí o agente da Guarda Municipal efetuou dois disparos em sua direção, atingindo o mesmo no braço e também no tórax, cessando assim a injusta agressão e ameaça que ele estava fazendo com o revólver ao Guarda Municipal. Após, em seguida, ele ser atingido pelos dois disparos, foi dado voz de prisão, acionado o SAMU para atendimento, sendo que o mesmo foi conduzido ao Hospital Nossa Senhora de Oliveira. Com ele, foi apreendido um revólver calibre 38, municiado com 4 munições intactas e numeração raspada. Em consulta ao seu nome no sistema, foi constatado que o mesmo era foragido da vara de execuções criminais de Passo Fundo. O rapaz foi encaminhado pelo SAMU Hospital Nossa Senhora de Oliveira, onde permanece internado sob custódia da Guarda Municipal. 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Opa, diminuiu a temperatura. 7 graus agora em Vacaria. Sensação térmica de 5 graus, mas tá bom. Excelente. Bom dia. Excelente, maravilhoso dia. Mas nunca esqueça, excelente e maravilhoso é a tua vida.

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7: É, então se tá na hora, não se atrase, não se atrase, eu vou te ajudar. Olha a hora, 6h34, tempo bom em Vacaria, temperatura de 7 graus, sensação térmica de 5. Estamos na primavera, mas o clima ainda é de inverno. 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Alô, Alexandre! Lá na BB Agropecuária, lá na Extremo, um abraço. Alô, Adão Marília, lá na BB, Micael, gente boa. Alô, dona Renata, aqui na cidade, acionista da BB Agropecuária, um bom dia. Alô, Márcio, no Bom Retiro, saúde pra você. Valdomiro, do bairro Kennedy, saúde, meu irmão. Alô, Marciano. E também aqui o Roberto Zulião, bom giorno. Pien de solde, como estão, Strucon? Bom dia, Vladimir. Aqui no bairro Kennedy, há 3 dias, sem um pingo de água, nem para fazer um café. Isso simplesmente já é uma desumanidade. Cadê nossas autoridades? Isso é revoltante. Concordo plenamente com o senhor Carlos. 3 dias consecutivos sem água no bairro Kennedy. Realmente é desumano. Alô, Corsã! O que está havendo no bairro Kennedy aí? Onde mais está faltando água aí? 3 dias. Ah, instalação de novos equipamentos, temos que... Tá, tudo bem. Mas 1 dia até é tolerável. Agora, 3 dias é inadmissível. Esperamos que isso aí seja resolvido ainda hoje. Chega de conversa. Menos conversa, mais trabalho e mais solução. Vamos resolver essa situação da falta da água e Vacaria, que já, como diz o Carlos aqui, já é desumano esta situação.
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7: Às 6h36, seguindo aqui, vamos com a previsão do tempo. 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Ah, minha amiga Kátia, e como o tempo vai se comportar, a sexta chegou, final de semana também, amiga Kátia.
8: Olá, amigos e caros ouvintes, nesta sexta-feira temos o tempo mais estável, predominando aqui na região da Serra e Campos de Cima da Serra, tem a presença do sol, mas sempre com variação de nebulosidade, assim como foi ao longo desta semana. Porém, o tempo vai ficar mais instável a partir deste sábado. Grande parte do Rio Grande do Sul está associado a tempestades que vão trazer chuvas intensas associados à queda de granizo e também a rajadas de vento. Já aqui na região da Serra e Campos de Cima da Serra, nós temos também uma condição que pode estar associados a alguns temporais, mas por aqui é de forma um pouco mais isolada. Não dá pra gente descartar, mas é mais isolado a partir da tarde. E aí no domingo também, a instabilidade segue predominando. No domingo podemos ter chuvas em forma de pancadas, eventualmente mais expressivas, e no período da manhã ainda tem possibilidade sim de temporais, mesmo que de forma ainda isolada, né? Então, assim, bastante atenção para o final de semana, que a instabilidade vai voltar a predominar por aqui. Com a previsão do tempo, Kátia Valente.
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9: 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O Clube da Amizade se alegra com vocês neste dia tão especial e tão lindo.
10: Parabéns a você, aniversariante do dia 2 de outubro. Em Pai e Filho, Eduardo Avans recebe os parabéns dos pais e do irmão. Em Vacaria, Isabel de Vargas recebe os parabéns do esposo Antônio, dos filhos, genro, nora, netos, Emerson, Larissa, Danilo e Davi, familiares e amigos. Em Pai e Filho, Oneide Targa Barato recebe os parabéns dos filhos Edson e Rosicler. Em São Joaquim, Sandra Mara da Rosa Souza recebe os parabéns dos familiares. Em Vacaria, Thiago Francisco de Camargo recebe os parabéns da esposa, da filha Sofia e demais familiares. Em Monte Alegre dos Campos, Vera Terezinha Dias recebe os parabéns dos familiares e amigos. Felicidade a você, aniversariante. Receba o carinho da tua Rádio Fá.
7: É muita saúde, agora 6h40. Alô, Frei Protásio, nosso parco, passe bem, meu irmão. Pessoal, hoje começa a novena da nossa festa de Fátima, hein? 7h30, inclusive com transmissão aqui da tua Rádio Fátima, tá? Novena começando hoje aqui, a festa é no outro domingo, tá? Então, todo mundo convidado a partir de hoje, novena de Fátima. Ou então, nos acompanhe pela tua Rádio Fátima, que nós vamos transmitir. Alô, Frei Protásio, paz e bem, meu irmão. Atenção, moradores da rua ali, Presidente Kennedy, do 20 ao 130. Atenção, moradores aí da Vidal Negreiros, Ricardo Caon, Antônio Paim de Andrade, Marechal Deodoro, Gasparetto ali, algumas quadras, eu vou repetir, algumas quadras, vai faltar luz hoje, das 11h30 até as 18h, melhorias na rede, comunicado é da RGE, 999934202 no ar.
11: Bom dia, meu amigo Latimir, como é que tá? Tá me escutando, um maravilhoso programa, rapaz, líder de audiência em Vacaria, um grande abraço a você, todo o pessoal da BOF e Atupes aí, ó.
7: Obrigado.
11: Meu amigo Miri, Marcelo, a todo o pessoal da BOF aí, ó. Todos meus amigos, meus irmãos da Floricultura também.
7: Aí, ó.
11: Onde eu tive grandes irmãos aí.
7: Aí.
11: As metalúrgicas aí, irmão, um abraço.
7: Valeu, irmão Adriano. O Adriano é uma pessoa maravilhosa. É a gurizada aí da BOF aí. Ô, Adriano, te esqueceu das meninas da BOF também. Dona Raquel, Dona Gisleine, as meninas da BOF. Um abraço aí. Valeu, Adriano. Saúde pra você, meu irmão. 6h42, 7 graus. Tempo bom, sextou. Vamos ao espaço comercial. Acabou o horário político, ó. 7 horas, vamos tocar direto. Tem muita informação. O Betão já tá chegando também por aqui. Já vamos chegar em seguida aí, então, com as informações da área da segurança. Bom dia.
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3: Então, muito obrigado a você que está em nossa companhia nesta sexta, 2 de outubro. Olha a hora, 6h49, pra cima, hein? 7 graus, alegria, alegria aí de viver mais um dia. Agradeça a Deus, já levantou as mãos pra cima? Sim, tem que levantar as mãos pra cima e agradecer. Por quê? Porque cada dia é um presente que Deus está te concedendo. Por quê? Porque ele ama muito você. 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Agora é contigo, Ronaldo, se apresente.
0: As cotações com informações da Cooperval, saca da soja, R$ 152,00. O milho disponível a R$ 73,00. Com informações da Emater, o arroz 50 quilos a R$ 80,89. A saca do feijão a R$ 196,78. Saca do trigo cotada a R$ 73,78. O boi quilo vivo R$ 12,52. Cordeiro quilo vivo R$ 15,04. Suíno quilo vivo R$ 5,12. E a vaca quilo vivo a R$ 11,11.
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0: 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Luiz.
1: A Secretaria Municipal de Agricultura e Meio Ambiente está incentivando a criação de peixes em pequenas propriedades rurais de vacaria, com apoio aos produtores interessados em povoar açudes com alevinos. Os pedidos podem ser feitos até o dia 6 de novembro, com espécies como diferentes variedades de carpas, escolhidas de acordo com as condições climáticas do município. A iniciativa busca estimular o consumo familiar, a comercialização e a geração de renda no meio rural. Os produtores também são orientados sobre cuidados com a qualidade da água e o manejo dos açudes. A produção pode contribuir para o abastecimento das feiras do mercado público, especialmente durante a quaresma e a Páscoa. Interessados devem procurar a Secretaria Municipal de Agricultura e Meio Ambiente dentro do prazo. Da Central de Conteúdos da tua Rádio Fátima, Luiz Barreto.
0: 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Tá passando carro pequeno lá na ponte entre Campestre e São Marcos. Não passa carro pequeno, moto, não passa ninguém, Marino. Tá interditado. E quando vai ser liberada novamente aquela ponte, só Deus sabe. Alô, tio Oscar Miquelão, alô, prefeito Tairo. Vamos botar uns 20, 30 ônibus aí à disposição, porque eu tenho certeza que esse povo do Campestre vai lotar, mais o povo de São Marcos, e vão pra frente do DNIT lá em Porto Alegre lá. Tem que protestar, não pode se calar. Tá enrolado, daí vai demorar, e quem vai pagar esse prejuízo aí? Vamos pra Porto Alegre aí, tem que se manifestar. Mas tá tudo fechado aí, tá, Marino? 6:54, vamos de imediato trazer agora as informações da área da segurança para Valdir Tintas. 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Corpo de Bombeiros de Vacaria registrou uma saída ontem pela manhã. Foi devido à explosão de uma panela de pressão na escola infantil Lenir Casagrande Tonela, sendo que uma das merendeiras teve queimaduras leves, foi encaminhada pelo Corpo de Bombeiros ao Hospital Nossa Senhora de Oliveira. Também deste fato, uma outra pessoa, ao sair da cozinha, acabou tendo uma queda, foi atendida no hospital liberado. Outras duas pessoas que também estavam quando da explosão da panela no local tiveram problemas de pressão que se alterou, daí foram atendidas também no hospital. Ao todo são quatro, sendo uma apenas com queimaduras, e todas já foram liberadas. As informações são do Corpo de Bombeiros de Vacaria. A delegacia da Draco ontem realizou aqui em Vacaria mais duas prisões de um homem de 30 anos e outro de 44 anos, ambos no bairro Coab. Eles vão ter que cumprir aí uma pena de 9 anos de prisão por tráfico de drogas. Os mandados cumpridos são decorrentes de investigações e de uma operação da Polícia Civil que aconteceu em novembro de 2021, quando, na ocasião, eles foram presos, mas em seguida liberados. Depois houve a tramitação de todo o processo e agora que saiu definitivamente a decisão, onde que eles terão que cumprir então 9 anos de prisão. Um homem de 34 anos e outro de 44 anos, ambos residentes no bairro Coab. A Brigada Militar de Bom Jesus deteve um homem por porte ilegal de arma. Foi durante fiscalização do trânsito lá no centro de Bom Jesus. Foi abordada uma caminhonete Mitsubishi Triton, sendo que os policiais encontraram no banco traseiro do carona uma espingarda calibre 32 sem registro. O condutor da caminhonete Mitsubishi informou que a arma não possuía registro e declarou para os policiais desconhecer a sua procedência. Por isso, ele foi encaminhado à delegacia de polícia. 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Vamos de imediato para a região. Vamos então começar por Campestre.
2: Estão abertas junto ao CRAS as inscrições para o programa Mãe Gaúcha, iniciativa do governo do estado voltada às gestantes em situação de vulnerabilidade social. Podem participar gestantes a partir da 28ª semana de gravidez, com pré-natal em dia, inscrição ativa no cadastro único e que sejam beneficiárias do Bolsa Família ou estejam aguardando o deferimento da inscrição. Para saber mais e realizar a inscrição, procure o CRAS. De Campestre da Serra, Bruna Zanotto Goulart para a tua Rádio Fátima.
0: 6h57, 7 graus. Alô, Esmeralda. Não, Esmeralda, já aqui está chegando a informação.
3: Secretaria Municipal de Obras e Serviços Viários informa que o trecho da estrada denominada Zé da Breca reestabeleceu as condições de trafegabilidade, liberando a todos os veículos a utilização da via. Agradecemos a colaboração e a compreensão de todos. De Esmeralda, Simone do Amaral para a tua Rádio Fátima.
0: 6h58, 7 graus, tempo bom. Alô, Monte Alegre.
4: A Unidade Municipal de Cadastro do INCA informa que os serviços da unidade estão temporariamente sem atendimento. As atividades retornarão normalmente a partir do dia 1º de dezembro. Agradecemos a compreensão e colaboração de todos. De Monte Alegre dos Campos, Letícia de Onda Silva para a tua Rádio Fátima.
0: 6h58, conferindo agora com 7 graus a informação de muitos capões.
5: Atenção, comunidade esportiva. A próxima rodada do Campeonato Municipal Aberto de Futsal 2026, nesta sexta-feira, promete grandes emoções. É noite de semifinais, com jogos decisivos, valendo a vaga na grande final. Venha prestigiar nosso os atletas, reunir a família e fazer parte desta grande festa do esporte. Prepare a torcida e venha vibrar com grandes jogos, muita emoção e futsal de qualidade. Dê muitos capões para a tua Rádio Fátima, Jefferson Costa.
0: E fechando a região, alô, Pinhal!
6: Secretaria de Agricultura e Meio Ambiente informa os produtores rurais e laçadores do município que, com o início do Campeonato Municipal de Laço, reforçamos a importância de providenciar com antecedência a guia de trânsito animal. A orientação é que os participantes procurem a inspetoria veterinária junto à Secretaria de Agricultura e Meio Ambiente antes das datas dos eventos. De Pinhal da Serra, Emily Duarte, para a tua Rádio Fátima.
0: 6h59, 7 graus, tempo bom, parcialmente encoberto em Vacaria Região. Chegou a hora, sim, chegou a hora de agradecer e agradecer muito a Deus por mais este dia.
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8: Paz e bem. Talvez você não esteja precisando de mais conteúdo. Talvez esteja precisando de menos tela e mais vida. Desligar o celular por algumas horas também é uma forma de voltar para si. Olhar o céu sem precisar fotografá-lo. Sentir o vento sem pensar em publicar. Caminhar sem fones. Ler algumas páginas sem interrupções. Conversar olhando nos olhos. Tomar um café com calma. Ou simplesmente ficar em silêncio. A vida continua acontecendo quando a tela se apaga. E existe uma beleza imensa nas coisas que não precisam ser registradas, curtidas ou compartilhadas para terem valor. Às vezes, desconectar do mundo digital é justamente o que mais nos permite reconectar com a natureza, com quem amamos, com o presente e com a própria essência. Hoje, permita-se desaparecer um pouco das telas para estar verdadeiramente presente na própria vida. Desconecte-se para descansar. Reconecte-se para viver. Neste novo dia, o Senhor te abençoe e te guarde. O Senhor faça brilhar sobre ti sua face e se compadeça de ti. O Senhor volte para ti o seu rosto e te dê a paz. O Senhor te abençoe, Pai, Filho e Espírito Santo. Amém.

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7: Bom dia! Alegria, alegria, alegria. Viva intensamente este novo dia. 2 de outubro, senhoras e senhores ouvintes, sextou, 7:04, sexta-feira que estamos iniciando com o tempo bom aqui em Vacaria, parcialmente encoberto, temperatura voltou para 8 graus, sensação térmica de 6 graus neste momento nas ruas de nossa cidade. Bom dia, bom dia, muito obrigado pela sua sintonia, por isso de imediato já estamos lhe desejando então o melhor dia da sua vida. E preste atenção aqui, ó. Pare, deixe de lado as futilidades, a ganância, o orgulho. Não reaja quando alguém te prejudicar ou falar mal de ti. Não, perdoe. Porque toda vez que você perdoar, mais vitórias tu vai conquistar e principalmente mais perto de Deus tu ficará. E principalmente toda vez que tu perdoar, mais perto de Deus tu ficará. Vamos em frente às 7:05, dizendo que está chegando conectado. 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Colega Betão, como estás? Acabou o horário político, bom dia.
6: Acabou o horário político. Se nós tivermos segundo turno, o horário político retorna na próxima sexta-feira, tá?
7: Tá.
6: Então hoje acabou. Essa semana.
7: Até sexta, até vamos sexta, tocando.
6: Se houver segundo turno aí, não é? Nós teremos aí o horário político, tá? Na próxima sexta-feira, daí. A partir da próxima sexta-feira. Mas olha, quem vai sair agora pela manhã, sai agasalhado, tá? Claro que vai começar a esquentar aí por volta das... Aí o irmão, ó.
7: Aí! Irmão, então, chegou. Sol chegou!
6: O irmão aí, ó.
7: Bom dia, dona Erci.
6: Bom dia, dona Erci.
7: Tá com saudade do sol?
8: É.
6: O irmão Sol está presente, mas sai agasalhado agora pela manhã, viu? Tá friozinho aí nas ruas da cidade. Qual é a temperatura? 7 graus, né,
7: Adir? 7 graus com sensação de ter de 5 e tem um ventinho geladinho.
6: Ventinho esse geladinho aí.
7: Que não larga da gente, é 365 dias do
6: sai
7: ano.
6: Sai agasalhado e, olha, antes de sair de casa, dá uma olhadinha. Procure
7: Sol.
6: Seu título de eleitor e se informa qual é a sessão que você vota e onde está localizada, tá ok?
7: 7:09, vamos em frente! Seja bem-vindo, irmão Sol, mas me fique por alguns dias aí, não vá desaparecer tão cedo, não.
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7: Vamos de imediato trazer então os assuntos que serão ampliados a partir de agora pela nossa equipe. 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
7: Hospital Nossa Senhora da Oliveira inicia a construção de uma nova UTI. Investimento de aproximadamente R$ 2.700.000.
6: Novena da festa de Nossa Senhora de Fátima começa hoje às 7:30 PM com transmissão da tua Rádio Fátima.
7: Fórum de Vacaria destina R$ 330.000 de valores de penas alternativas para 19 entidades e também para o Concepro de Esmeralda, muitos capões e campestre.
6: Período de pré-matrículas na rede estadual para o ano letivo de 2027 inicia nesta sexta-feira.
7: Previdência Social paga hoje os aposentados e finais 2,7.
6: Novos pardais instalados pelo DENIT nas BR-116 e 285 nos últimos dias, desde ontem já estão emitindo a notificação para quem trafegar acima de 60 km por hora nos referidos locais.
7: Explosão de uma panela de pressão na Escola Infantil Lenir Casagrande Tonela ocasiona ferimentos leves em uma merendeira que foi socorrida pelo Corpo de Bombeiros.
6: Prefeitura de São José dos Ausentes, com apoio de madeireiros e empresários, concluiu os serviços de recolocação da ponte do Vale das Trutas e trânsito está novamente liberado.
7: Morador do bairro Jardim Toscano foi preso ontem à noite pela Brigada Militar por perturbação do sossego público. Ou seja, estava com som alto na sua casa e foi para o plantão da delegacia.
6: Delegacia da Draco prende dois homens do bairro Coab, onde terão que cumprir 9 anos de prisão por tráfico de drogas.
7: Condutor de caminhonete detido pela Brigada Militar em Bom Jesus por estar com uma espingarda calibre 32 sem registro.
6: Homem suspeito de tentativa de homicídio no bairro Vitória reage à abordagem da Guarda Municipal. Aponta um revólver em direção a um agente e acaba atingido por 2 disparos, sendo 1 no tórax.
7: Semifinais do Campeonato de Futsal de Montes Capões acontece hoje à noite. E as finais serão no dia 16 deste mês, com transmissão da tua Rádio Fátima. 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Tem até uma Fiat Estrada novinha. 7h14 a informação, colega Betão.
6: Tudo pronto para as eleições 2026, que acontece no próximo domingo. Cartório eleitoral da 58ª zona, que abrange os municípios de Vacaria, Pinhal da Serra, Esmeralda, Montes Capões, Campestre da Serra e Monte Alegre dos Campos, já está preparado. A jus eleitoral da 58ª zona é a doutora Tatiana Lewandowski e o doutor Luiz Augusto Gonçalves Costas é o promotor eleitoral. A 58ª zona tem 62.123 eleitores. Vacaria, 47.536, Monte Alegre dos Campos, 3.353, Esmeralda, 2.894, Campestre da Serra, 2.892, Montes Capões, 2.854 e Pinhal da Serra tem 2.594 eleitores, Vladimir.
7: 7h14.
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7: Vamos para a previsão do tempo agora, com temperatura de 7 graus, tempo bom em Vacaria, o irmão sol voltando a brilhar nos campos de cima da serra, dores das articulações, desconforto nos joelhos e pernas, dificuldade para se movimentar, tome Tanflex. 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Alô, amiga Kátia! E esse tempo bom, quanto tempo vai durar?
8: Olá, amigos e caros ouvintes. Nesta sexta-feira, temos o tempo mais estável predominando aqui na região da Serra e Campos de Cima da Serra. Tem a presença do sol, mas sempre com variação de nebulosidade, assim como foi ao longo desta semana. Porém, o tempo vai ficar mais instável a partir deste sábado. Grande parte do Rio Grande do Sul está associado a tempestades, que vão trazer chuvas intensas associadas à queda de granizo e também a rajadas de vento. Já aqui na região da Serra e Campos de Cima da Serra, nós temos também uma condição que pode estar associados a alguns temporais, mas por aqui é de forma um pouco mais isolada. Não dá para a gente descartar, mas é mais isolado a partir da tarde. E aí no domingo também a instabilidade segue predominando. No domingo podemos ter chuvas em forma de pancadas, eventualmente mais expressivas, e no período da manhã ainda tem possibilidade sim de temporais, mesmo que de forma ainda isolada, né? Então, assim, bastante atenção para o final de semana, que a instabilidade vai voltar a predominar por aqui. Com a previsão do tempo, Kátia Valente.
7: 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Alô, Cláudio. Alô, pessoal do bairro Kennedy. Há 3 dias sem água. O Cláudio, só me passa o endereço aí que o pessoal da Corsã entrou em contato comigo agora. Querem saber aonde que já vão aí. Tem que resolver a situação. É inadmissível 3 dias sem água no bairro Kennedy. Me passa o endereço, Cláudio. Opa! Bom dia. Alô, comissário Dalmolin, jovem senhor comissário Dalmolin. Bom dia, Draco na rua, começando mais uma operação. Só não sei se é em Vacaria ou região. Olha, ó, Betão, polícia na rua. Aqui a coisa é logo no clarear do dia. E a informação, Betão.
6: Informação que chega é o seguinte, Vladimir, pessoal ligando aí a respeito das sessões eleitorais do Jockey Club, pois as sessões eleitorais do Jockey Club, todas elas passaram para a escola Irmão Getúlio, tá? Passaram para a escola Irmão Getúlio, veja bem, lá na escola Irmão Getúlio, as sessões do Jockey Club, não tem mais sessão eleitoral no Jockey Club, tá? Todas elas passaram lá para o colégio Irmão Getúlio, ali na rua 13 de dezembro, tá?
7: Tá certo. 7h17, o pessoal pedindo a falta de luz no Gasparetto. Alô, Simone, professora jovem, senhora professora Simone, é o seguinte, ó, bem rapidinho, preste atenção na numeração, tá? Na numeração, vai faltar luz das 11h30 às 6 da tarde hoje, na rua Presidente Kennedy, do número 20 ao 130, a Vidal de Negreiros, do 119 ao 314, Ricardo Caon, do 15 ao 200, Antônio Paim de Andrade, do número 53 ao 1000. Marechal Deodoro, do número 300 ao número 400. É nesses locais e nessas quadras que vai faltar energia hoje no Gasparetto. 7h18, vamos ao espaço comercial. 8 graus agora, já voltamos. Eu e o Betão, bom dia. Muito obrigado pela sua companhia.
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5: Então, muito obrigado a você que tá ligado, conectado mais um dia na 90.5, a tua Rádio Fátima de Vacaria. Olha a hora, 7h23, 8 graus. 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Aqui, ó, bom dia, Ladimir, bom dia, Betão. Estamos há cinco dias sem luz. Aqui é o Clodovir, tem também aqui, agora o tio Versedino aqui. 5 dias sem energia, 3 dias sem água aqui no bairro Kennedy. Situação complicada, hein, Betão?
6: Situação complicada, falta de energia elétrica, falta de água, né? Pessoal realmente preocupado, e não é para menos, né? Olha, sem água.
5: Imagina,
6: e sem luz.
5: Imagina, Betão, 5 dias sem luz, o prejuízo, quanto já teve que jogar fora de comida?
6: É. Situação difícil aí, hein?
5: Mas vamos, alô, pessoal, tio Versidino aí, vamos ver se hoje vamos resolver, vamos falar com a Milena aí. Não, 5 dias não dá para aceitar, não. 7h26, vamos de imediato ao esporte. 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Vamos lendo o que está escrito e tocando aqui com a informação contigo, colega Betão.
6: De esportes, o adversário é a seleção brasileira, que joga amanhã mais um amistoso, o último amistoso nesse giro aí, às 11 horas da manhã, horário de Brasília, contra a Índia. É o último amistoso da seleção brasileira nesse mês agora de setembro e mês de outubro. E o Campeonato Brasileiro retorna na quarta-feira da próxima semana, com o Grêmio jogando em Belém contra a equipe do Remo e o Internacional em Porto Alegre contra a equipe do Corinthians. Não teremos rodada no Campeonato Municipal de Amadores neste final de semana, só no dia 11, Vladimir.
5: 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Tem churrasco na Catedral esse final de semana, Betão?
6: Tem churrasco na Catedral Nossa Senhora da Oliveira nesse final de semana.
5: Alô, Padre Cláudio.
6: Grande abraço. O pessoal pode fazer a reserva a partir de sábado pela manhã lá nas churrasqueiras da Catedral Nossa Senhora da Oliveira. E tem bênção dos animais aqui na paróquia de Fátima, não é, Vladimir?
5: É, tu vai trazer seus animais sábado, aí, Silvio.
6: Amanhã, não é isso?
7: É. Com certeza.
5: É amanhã, das 9h às 16h, inclusive ao meio-dia, Betão. Amanhã, dia 4 de outubro, dia de São Francisco de Assis, né? O grande pai, criador e protetor também dos animais. E amanhã, então, os freios capuchinhos vão fazer essa bênção aos animais de estimação aí, Betão.
6: Ok, tá ok.
5: Então, aqui na igreja de Fátima, vai ser bem na entrada aqui, na porta principal. Então, a Neiva, que não é a esposa do Silva, mas é charada, nossa colega, perguntando: bom dia, não voto em Vacaria, voto em Caxias do Sul, preciso justificar meu voto, como faço domingo?
6: Vai em qualquer sessão eleitoral aí, e justifica por quê, né? Justifica, que você não vai votar, se apresenta com o seu título de eleitor ali, que você não vai votar. Mas tem uma também, ó, se você depender de transporte, o transporte é gratuito, tá? Transporte intermunicipal é gratuito domingo. Só que você tem que fazer a sua reserva no sábado, ida e volta, tá? Ida e volta domingo a partir das 8 horas da manhã. Você tem que ir até a estação rodoviária, no guichê ali da empresa que faz o transporte até Caxias, tá? Apresentar o seu título eleitor, eu voto em Caxias, preciso ir votar em Caxias. E o transporte é gratuito, o transporte interestadual domingo. Ida e volta. E também o transporte coletivo aqui em Vacaria é gratuito. A determinação é da Justiça Eleitoral.
5: 7h29, 8 graus, espaço comercial. Na sequência tem muito mais. Bom dia, um excelente dia.

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10: Então, muito obrigado a você que está mais um dia nos dando o privilégio da sua sintonia. 7h35, 8 graus, sol entre nuvens, meu acari, o tempo é bom. 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Aonde estão as sessões que ficavam uma vez no União da Glória? Diga aí, Betão.
11: As sessões que estavam no União da Glória passaram para a Escola Nossa Senhora da Oliveira, o Colégio da Glória. Isso Colégio aí. Da Glória, como é carinhosamente conhecido. Estão ali as sessões 16, 21, 67, 80... 97, 106, 114, 128, 151 e 158. Então, as sessões que estavam lá no Clube Recreativo União da Glória passaram para o Colégio da Glória, o Colégio da Escola Estadual Nossa Senhora da Oliveira. Tem 3.069 eleitores aí no Colégio da Glória, Vladimir.
10: 7h37, alô, Wagner. Alô, inspetor Pisolato, mandei a foto aí pro senhor aí. Diz que ali no trevo do Ginete mandou uma foto aqui, tu viu, Betão?
11: Sim.
10: Encheram daqueles bandos de propaganda,
11: pode.
10: Tirando a visão.
11: Pode.
10: Aqui também botaram bem na esquina.
11: Vamos fazer o seguinte, ó. Hoje é o último dia, tá? É, hoje é o último dia, mas é que houve realmente abusos aí com esses banners aí, tapando a visão dos motoristas. Principalmente aqui na Avenida Moreira Paz, a gente passa
10: canteiro,
11: diariamente,
10: mas
11: não é?
10: No centro,
11: olha,
10: né?
11: Mas olha,
10: mais
11: os
10: central.
11: Motoristas reclamando, tá? Reclamando. Ainda bem que termina hoje isso aí.
10: Daí, ó, que nem aqui, ó, mandou a foto.
11: Foi demais, o abuso. O abuso foi demais.
10: Não dá pra ver a visão, né?
11: Não foi demais o abuso aí.
10: Alô, Jefferson, um abraço. Quero agradecer aqui, Betão, a seis pessoas que me ligaram.
11: Ótimo.
10: Eu disse que amanhã é dia 4, não, dia 4 é domingo. Daí o povo já me chamou a atenção.
11: Isso aí
10: tem que me ajudar quando o cara errar,
11: tá
10: tem
11: certo.
10: Que dizer, vamos acertar. E vocês estão aí do outro lado pra nos ajudar aqui. A gente errar, tem que acertar, né,
11: Betão? É que nós estamos com o dia 4 na cabeça por causa do domingo. Que tem as eleições, nós estamos preparando uma cobertura completa, né? Então a gente fala dia 4, então essa...
10: É, dia 4, dia de São Francisco que a gente falou, mas a bênção dos animais amanhã dia 3.
11: Dia 3.
10: Vamos em frente, 7h38, 8 graus, tempo bom em Vacaria e região.
11: Fui provocado ontem, Vladimir, fui provocado.
10: Então diga aí.
11: Eu vou dizer o seguinte, ó, sabe que nas eleições de 2022 aqui, sabe quantos deputados estaduais fizeram votos em Vacaria?
10: Quantos?
11: 393 candidatos a deputado estadual fizeram votos em Vacaria. 393.
10: Deus.
11: E a deputado federal, sabe quantos?
10: Quanto?
11: 312 candidatos a deputados federais fizeram votos em Vacaria nas eleições de 2022.
10: E não temos nenhum representante nosso aí.
11: Nessa fiquei em 2022 tinha um.
10: É, mas agora não tem ninguém aí. 7h39, Farmácia Central de Esmeralda. 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
11: O que o Admir quis dizer que não tem nenhum representante nosso eleito. Tá?
10: Eleito. Está lá na Assembleia ou está em Brasília?
11: E na eleição passada, somente um concorreu à estadual.
10: E aí todo mundo vem aqui, pega os votos, vai embora e depois volta só daqui 4 anos para pedir um voto em Vacaria, ó. 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Bom, seguinte, ó. Atenção, pessoal, Mega Sena no sorteio não vai ser domingo por causa da eleição. A Mega, o sorteio está acontecendo aos domingos, mas excepcionalmente vai ser amanhã, o prêmio previsto para amanhã, 82 milhões. Ontem tivemos a Quina, 23, 40, 57, 60 e 74, a Quina acumulou. Vamos de imediato trazer o resultado da Loto Fácil. 01, 03, 04, 05, 06, 08, 10, 12, 13, 15, 18, 19, 21, 23 e 24, três ganhadores, R$444 mil para cada um. Foram as loterias para a Farmácia Central e Esmeralda. Lá tem ômega 3, que regula os níveis de triglicerídeos, colesterol, pressão arterial, previne doenças cardíacas. É a farmácia das meninas, as jovens simpáticas senhoras Renata e Elisandra. 7h40, a temperatura de 8 graus, tempo bom, parcialmente encoberto aqui em Vacaria e região. Espaço comercial, depois já volto com informações da área da segurança. Segurança, o homem reagiu à abordagem da guarda. Ele, inclusive, sacou um revólver da cinta e apontou para um agente que teve que, na ação, efetuar dois disparos. Ele está no internado do hospital e passou por uma cirurgia. Ele é foragido do Poder Judiciário de Passo Fundo. Bom dia, 7h41, sextou.
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5: 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Agora 7:47, vamos de imediato aqui trazer então as informações do trânsito e também da segurança e o apoio. 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Precisou fazer um poço artesiano?

0: tinha sido vítima de disparos de arma de fogo em via pública, porém nenhum disparo lhe atingiu. A guarnição da guarda fez buscas e acabou encontrando o suspeito. Ao dar voz de abordagem, o mesmo sacou da cintura um revólver e apontou em direção a um dos agentes da Guarda Municipal, que imediatamente então o agente efetuou dois disparos em sua direção. Um atingiu o braço e outro o tórax, sendo que daí o rapaz, em seguida, a própria guarda solicitou a presença do SAMU, foi encaminhado ao Hospital Nossa Senhora de Oliveira, onde foi submetido a uma cirurgia. Ele está, inclusive, sob a custódia da Guarda Municipal no hospital. Com ele foi encontrado um revólver calibre 38, numeração raspada, com 4 munições intactas. Ao consultar o seu nome, foi verificado que ele é foragido da vara de execuções criminais de Passo Fundo. Tão logo ele tem alta do hospital, vai ser encaminhado ao sistema prisional. E a Draco de Vacaria deteve ontem 2 homens no bairro Coab, 30 e 44 anos. Eles foram presos em 2021, só que depois foram liberados e agora foi a conclusão do inquérito do processo judicial, condenados a 9 anos por tráfico de drogas, ainda ontem foram encaminhados ao sistema prisional. E neste momento está acontecendo mais uma operação da Draco. A qualquer momento podemos ter novidade. Aonde? Não sei. Quer dizer, a gente sabe, né, Betão? Mas não dá pra falar.
1: Sabe-se.
0: Não dá pra falar. Deixa assim. 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Ainda na área da segurança, ontem à noite, um morador do bairro Jardim Toscano, preso pela brigada por som alto na casa, na residência, foi levado para a delegacia. E lá no Barcelos, o motorista não parou na abordagem da brigada. Ele passou em alta velocidade por várias ruas, mas foi abordado e também levado para a delegacia. 7:58 graus, já voltamos aí, o Betão. Bom dia!

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0: De 54, 8 graus. Vamos ao serviço de utilidade pública. Já voltamos.
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4: Participação de luto e convite para enterro. A Lovato Premium Service, juntamente com familiares, participa do falecimento de Leonel Francisco de Godoy, com 54 anos de idade. Pai João Maria de Godoy, em memória, mãe Neuza de Souza Godoy, irmãos Leonessi de Fátima Souza Godoy e Leonir Fabiano de Souza Godoy, sobrinha Elizabeth Paim Godoy. Amigos e demais familiares, a noticiar o falecimento do seu ente querido, convido amigos e pessoas do seu convívio para participarem das homenagens que são prestadas na capela mortuária de Muitos Capões, sendo que as cerimônias religiosas e de despedida e último adeus terão início às 10h20 desta sexta-feira. Em seguida, o féretro seguirá em cortejo para sepultamento no cemitério municipal de Muitos Capões. Antecipam agradecimentos. 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Participou o falecimento de Leonel Francisco de Godoy, com 45 anos de idade. Participação de luto e convite para enterro. A Lovato Premium Service, juntamente com familiares, participa do falecimento de Nadir Heck da Silva Tchô, com 87 anos de idade. Esposo Gelson da Silva Mota, em memória. Filhos Aquiles, Zaira, em memória. Cleide e Sandro. Genro Cláudio. Nora Loi. Netos Lucas, Álvaro, Bruna, Juliano e Glaucios. Bisnetas Yasmin e Maria. Amigos e demais familiares, anoitear o falecimento do seu ente querido, convido amigos e pessoas do seu convívio para participarem das homenagens que são prestadas na funerária Lovato Sala 4, sendo que as cerimônias religiosas e de despedida e último adeus terão início às 9 horas da manhã desta sexta-feira. Em seguida, o féretro seguirá em cortejo para sepultamento no cemitério São Francisco. Antecipam agradecimentos. Funerária Lovato, a vida é um lugar de memórias. Participou o falecimento de Nadir Heck da Silva Tchô, com 87 anos de idade. Convite para a missa de primeiro mês de falecimento de José Lazareno Giordani. Sentir saudades não significa estar longe de alguém, mas significa saber que estivemos juntos um dia. A família e amigos convido para a missa em homenagem pela passagem de José Lazareno Giordani a ser celebrada nesta sexta-feira, dia 2 de outubro, às 7h30 da noite, na paróquia de Fátima. Antecipam agradecimentos.
0: 7h57, a temperatura é de 9 graus, subiu, tá bom, bom também tá o tempo, Super Dalzotto, no Campestre com muitas ofertas, lá você parcela o rancho duas vezes no cartão, funerária Sagrada Família, nos momentos em que as palavras faltam, o cuidado faz toda a diferença, funerária e crematório Sagrada Família. 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É só esse mês, essa promoção maravilhosa da Vinícola Campestre. 7h58, 9 graus, tem notícias da hora. Em seguida, eu e o Betão voltamos com muito mais. Bom dia, excelente dia, com muita paz, amor e alegria.
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4: 8 horas. 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Aproveite essa oportunidade. 3 rios permanecem acima da cota de inundação no Rio Grande do Sul no início da manhã desta sexta-feira. As águas do rio Ibicuí, Jacuí e Uruguai estão fora dos leitos em ao menos 5 municípios gaúchos. Já na Ilha da Pintada, em Porto Alegre, o Guaíba superou a cota de inundação ainda na tarde de ontem. O dado mais recente desta manhã indica 2 metros com 26 centímetros. Na passagem por Dona Francisca e Cachoeira do Sul, o rio Taquari apresenta tendência de elevação, conforme dados do Sistema Geológico Brasileiro. Já em Triunfo, começou a recuar lentamente, mas permanece em nível de enchente. O rio Uruguai está em queda em Iraí, no norte do estado. Por outro lado, o rio Ibicuí permanece cerca de 10 centímetros acima da cota de inundação, no trecho da Ponte Ibicuí da Armada, entre Rosário do Sul e Santana do Livramento. Os candidatos a todos os cargos passam a enfrentar novas restrições na campanha eleitoral. A partir desta sexta, não será mais permitida a realização de comícios, debates em rádio e televisão e a veiculação da propaganda eleitoral gratuita nos meios tradicionais de comunicação, conforme o calendário da Justiça Eleitoral. Antes do primeiro turno, até às 10 horas da noite de sábado, os candidatos podem distribuir material gráfico e promover caminhadas, carreatas e passeatas, acompanhadas por carros de som, desde que respeitadas as regras da legislação eleitoral. Ser feliz sem motivo é a mais autêntica forma de felicidade. 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O velório do influenciador da aviação Lito Souza será realizado nesta sexta na Zona Norte de São Paulo. Ele morreu aos 59 anos nesta quinta. Segundo o comunicado divulgado pela família, o público geral poderá se despedir de Lito das 9 horas da manhã ao meio-dia. Já pessoas mais próximas, incluídas numa lista de convidados, poderão prestar as últimas homenagens ao influenciador no período da tarde. Um dos principais influenciadores brasileiros especializados em aviação, Lito Souza ficou conhecido principalmente pelo canal Aviões e Músicas no YouTube, onde explicava em linguagem acessível como funcionam aviões, procedimentos de segurança, turbulências e acidentes aéreos. 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Aproveite essa oportunidade. 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
12: Bom dia! 8:08. Sextou! Sexta-feira, 2 de outubro.
13: A temperatura de 10 graus, tempo bom, sol entre nuvens. Agradecendo a sua companhia, lhe desejando a você e a sua família um excelente dia. Eu digo que agora, eu e o Betão, estamos chegando com a segunda hora do Conectado. 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Agora, 8 horas, 11 minutos, 10 graus, tempo bom em Vacaria e região.
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13: Vamos para os assuntos que serão ampliados a partir de agora. 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Já já vamos trazer uma matéria especial, o colega Fábio Schiller vai falar com o Frei Matheus, porque amanhã é dia 3, mas domingo, dia 4, dia de São Francisco, amanhã tem bênção dos animais de estimação, das 9 às 4 da tarde, inclusive ao meio-dia, aqui na Igreja de Fátima. Temos o boletim informativo do Poder Legislativo e às 9 horas, hoje, uma convidada especial, colega Betão.
14: Às 9 horas da manhã, nós teremos o programa Conexão Cidadã, sob a responsabilidade da Prefeitura, e em seguida nós vamos conversar com a promotora, com a juíza eleitoral da 58ª zona, doutora Tatiane Lewandowski, é a convidada aqui do nosso temática, juíza eleitoral, para esclarecer diversas dúvidas dos eleitores, já que nós teremos eleições gerais no próximo domingo, Vladimir.
13: 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Alô, seu João, no bairro Kennedy. Alô, Rosângela, do bairro Kennedy. Alô, Fernanda, do bairro Kennedy. Pessoal aqui indignado, há 3 dias sem água. Seguinte, ó, falei com o Maico. O Maico é o rapaz aqui da Corsana, estão indo ver a situação. Porque para a Corsan, o sistema da Corsan, consta que tudo normal. Ele acha que deu algum problema, então, tem uma bomba específica, motores específicos, Betão. Ali, uma caixa d'água que o senhor sabe, ali no Kennedy. Sim. Eles estão indo neste momento, acho que houve um problema na caixa d'água.
14: Caixa d'água.
13: Então, atenção, pessoal do Kennedy. O pessoal da Corsan, os técnicos da Corsan, já estão aí para verificar a situação, tá?
14: Tomara que seja na caixa d'água, porque daí conserta rapidamente, né? Resolve rapidamente.
13: É que nem o Cláudio disse, eu concordo e vou repetir aqui, é desumano você ficar 3 dias sem água em Vacaria.
14: 3 dias sem água e 5 dias sem luz.
13: E aqui, alô Jefferson, lá em Montes Capões, desde domingo sem luz.
14: Sabe, tinha uma música do carnaval que dizia, de dia falta água, de noite falta luz.
13: É, tá desse jeito, Vacaria e Montes Capões.
14: Cantava aqui, ó, ao redor do salão do Clube Guarani.
13: O tio Versidino tá 5 dias sem luz aí no refugiado.
14: De noite falta luz.
13: Como é que é? Cante de novo aí.
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13: Vamos de novo.
14: De dia falta água, e de noite falta luz.
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13: A previsão do tempo, então. É, às vezes a gente não, tem que falar até descontraidamente, porque a situação realmente leva aos extremos, né? De você ficar 5 dias sem luz, 3 dias sem água. Ah, fique 1 hora, 2 aí pra você ver se fica sem luz, sem água, se já não tá reclamando aí. Mas vamos à previsão, vamos à previsão. 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Alô, minha amiga Kátia, e o tempo, como vai se comportar no final de semana, sextou? Será que vai continuar esse tempo bom, hein, Kátia?
15: Olá, amigos e caros ouvintes, nesta sexta-feira temos o tempo mais estável, predominando aqui na região da Serra e Campos de Cima da Serra, tem a presença do sol, mas sempre com variação de nebulosidade, assim como foi ao longo desta semana. Porém, o tempo vai ficar mais instável a partir deste sábado. Grande parte do Rio Grande do Sul está associado a tempestades que vão trazer chuvas intensas associados à queda de granizo e também a rajadas de vento. Já aqui na região da Serra e Campos de Cima da Serra, nós temos também uma condição que pode estar associados a alguns temporais, mas por aqui é de forma um pouco mais isolada. Não dá para a gente descartar, mas é mais isolado a partir da tarde. E aí no domingo também a instabilidade segue predominando. No domingo podemos ter chuvas em forma de pancadas eventualmente mais expressivas, e no período da manhã ainda tem possibilidade sim de temporais, mesmo que de forma ainda isolada, né? Então, assim, bastante atenção para o final de semana, que a instabilidade vai voltar a predominar por aqui. Com a previsão do tempo, Kátia Valente.
13: 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Alô, Nona! Unstru constame ben salute, certo? Quem não entende italiano, tô mandando um abraço, desejando saúde e tudo de bom para a vovó Eulália. Alô, inspetor Pisolato, jovem senhor inspetor Pisolato. Que sobre essas propagandas eleitorais que colocaram aí nos trevos, prejudicando a visão aí dos motoristas, somente com determinação judicial é que a PRF pode retirar do local. Obrigado, inspetor. Um bom dia, saúde para o senhor. 8h16, só avisar. Ah, por falar no Pisolato, gente boa aí. É o seguinte, ó. O pessoal do DENIT está avisando. Ó, professor Elida Alberto. Foram concluídas as colocações de 9 novos pardais. 9 novos pardais. Faltava 3 ontem serem feita a aferição pelo Inmetro. Foi feita, então, todos os pardais instalados nos últimos dias. 285-116, trechos, Vacaria, Muitos Capões, Campestre e Bom Jesus já estão notificando em esses locais, velocidade máxima 60 km por hora. 8h17. 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
6: 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Uma senhora me ligou pedindo, ela está com problema e tem que se mover com auxílio de muletas, ela tem prioridade domingo na eleição. Tem sim, tá, minha senhora? senhora que ligou aí sobre que a senhora está usando muleta, você tem prioridade na hora da votação? Tem sim prioridade, a senhora tem prioridade devido à dificuldade na locomoção. Alô, Solis! Precisando de melhorias urgentes em uma nova camada asfáltica na BR-116, perímetro urbano. É verdade. Mas certamente as providências já estão sendo tomadas, Solis. Um abraço, meu irmão. Às 8h25, o colega Fábio Achille tem uma matéria especial com o abençoado Frei Mateus, porque amanhã tem bênção dos animais aqui na Igreja de Fátima, Fábia.
7: Bom dia a você, bom dia.
6: Bom dia.
7: Nos acompanham aqui na nossa programação. Estamos iniciando mais uma festa de Nossa Senhora de Fátima, todos os preparativos ao longo dos últimos dias. Mas hoje, em especial, nós queremos falar sobre uma ação que acontece neste sábado, dia 3 de outubro, que é muito esperada pela comunidade. Por isso, nós estamos recebendo aqui Frei Mateus Dalpisol. Bom dia, Frei. Paz e bem.
8: Bom dia, Fábio. Bom dia aos ouvintes. Paz e bem.
7: Bom, temos aí a bênção aos animais que acontece neste sábado, dia 3 de outubro. Já é um momento tradicional e importante, não só para a comunidade, mas também para os freis, né? Que se preparam durante todo o ano para esse momento.
8: Sim, Fábio. A gente está se preparando. A novena da nossa padroeira Nossa Senhora de Fátima, aqui de Vacaria, vai do dia 2 até o dia 11 de outubro. E no dia 3, mais especificamente, nesse sábado, das 9 até as 18 horas, a gente está fazendo a bênção aos animais, às pessoas. Então, traga o seu amigo felino, seu amigo canino para a nossa bênção.
7: Bom, esse ano um pouquinho diferente, né? O dia de São Francisco de Assis é no dia 4 de outubro, mas neste dia nós temos uma movimentação em torno das eleições, por isso o pessoal também acabou antecipando para o sábado, dia 3 de outubro. Frei, como é que vai funcionar a bênção aos animais e às pessoas, então?
8: Muito bem, então nós estamos nos organizando com os freis aqui da paróquia, também com os postulantes, para que ocorra das 9 da manhã até as 18 horas do sábado a bênção aos animais. Por quê? No dia 3 nós temos na novena uma noite especificamente dedicada a Francisco de Assis. Uhum. Então às 18 horas termina a bênção aos animais e às pessoas e nós começamos a nossa missa que tem por animação da família franciscana, o FS, o tal e o pré-tal e nós freis aqui da paróquia.
7: Bom, a bênção será aqui no saguão da igreja, né? Na entrada da igreja. Pessoal, a gente sempre pergunta, né? Gosto de perguntar aos freis ao longo dos últimos eventos, quais foram os animais mais diferentes que vieram. A gente já teve coelho, teve cavalo, teve vaca, boi, passarinho, gato, cachorro, que é o tradicional, né? Ratinho, hamster também. Já tivemos vários tipos de bichos por aí. Frei, o que dá para trazer? Dá para trazer o animalzinho? De repente o animal não consegue vir, dá para trazer a água? Como é que é essa questão dessa mística da bênção dos animais?
8: Então, a gente começou a pensar nessa ideia justamente porque muitas pessoas vinham até nós perguntando como é que eu faço, Frei, para abençoar o meu gatinho, o meu cachorro, passarinho. Então, a gente pensou nesse dia justamente para que as pessoas tragam os animais até ali. Porém, se é difícil trazer, por exemplo, tem muita gente que lida com gado, lida com cavalo, nada impede que o Frei abençoe a água e essa pessoa vai lá com um aspersório e jogue no animal e ele fica abençoado. Então, o que achar melhor? Mas o essencial é que venha receber essa bênção, uma bênção proporcionada justamente no dia de São Francisco, que tanto louvou a criação, louvou os animais, louvou todas as criaturas.
7: Era isso mesmo que eu queria chegar, né? São Francisco tem uma ligação muito importante com os animais, com as criaturas, com o ser humano, com tudo que é vivo.
8: Muito bem, São Francisco, no final da vida dele, ele terminou de compor um cântico chamado Cântico das Criaturas, na qual ele louva toda a criação, chamando o ar, chamando a chuva, chamando os elementos, os animais, todos de irmãos. A criatura humana também está no centro da criação. Francisco louvou a criatura humana e todos os animais, todos os elementos que compõem a criação nesse cântico. Nós comemoramos 800 anos desse cântico em 2023 e novamente nesse ano a gente tenta dar essa ênfase na novena de Fátima a esse personagem tão bondoso, tão criativo em meio a nós que é Francisco, que compõe esse cântico às criaturas e louva toda a criação e nós coroamos isso com a bênção aos animais, a bênção às pessoas nesse dia.
7: Bom, e aí nós estamos falando de todas as criaturas vivas, né? São Francisco é padroeiro também do meio ambiente, nós vivendo tantos momentos, né? De clima extremo, de adversidades climáticas, como é importante a gente parar nesse momento, né? E refletir também sobre a história de São Francisco, sobre as propostas de São Francisco em torno das criaturas.
8: Muito bem, Fábia. O João Paulo II, nosso querido, saudoso Papa, ele instituiu São Francisco como patrono da ecologia. É. Justamente por isso, Francisco louvava toda a criação e pedia cuidado às criaturas. E numa crise ambiental como nós vivemos, uma crise climática, nunca foi tão necessário e atual o olhar franciscano no mundo perante essa questão. Então, a gente proporciona esse momento justamente para que as pessoas olhem para a criação e pensem: o que que eu posso fazer para remediar uma crise climática que nós estamos? O que que eu posso fazer para que garantimos um cuidado melhor com a natureza, com os seres vivos, com as pessoas, com os animais? Então, São Francisco se faz necessário ainda hoje com um olhar ecológico.
7: E muita gente pensa, São Francisco viveu há 800 anos e cada vez ele vem ficando mais atual, né? A presença, a espiritualidade de São Francisco cada vez mais atual.
8: Sim, sem dúvida. Sem dúvida. Nós, esse ano, estamos vivendo os 800 anos. O Papa Leão instituiu os 800 anos da Páscoa, da morte de São Francisco. Estamos aqui na Paróquia de Fátima com o itinerário franciscano, no qual, nessa novena, nós estamos promovendo. Então, se você quiser ganhar a indulgência plenária, que é a absolvição total dos pecados, aproveite essa novena, antes da novena ou durante a novena, nós vamos estar atendendo confissões durante a hora da missa. Então, faça esse itinerário, que conta com a oração pelo Papa, com a confissão e com a comunhão. Então, aproveitar para fazer essa indulgência plenária nesse ano tão especial franciscano. Durante toda a novena, às 18 horas, nas missas às 19, das 19h30, aproveite esse momento para fazer o seu itinerário franciscano também e ter essa absolvição dos pecados.
7: Perfeito, um itinerário rápido, né, Frei? Não é nada muito demorado.
8: Não. A gente conta com 3 painéis que orientam como se faz esse itinerário na própria Igreja de Fátima, mas em essencial é a oração pelo Papa, a confissão, que os freis estarão atendendo confissões durante a missa, e a comunhão na própria missa da novena. Então, já faz essa indulgência plenária.
7: Isso aí, o pessoal pode aproveitar esse momento aí durante toda a novena de Nossa Senhora de Fátima, né? Durante a festa também, mas em especial aproveitar esse momento que a gente chama a comunidade para estar mais presente junto à igreja, para participar da festa de Nossa Senhora de Fátima agora nos próximos dias, e em especial neste sábado, então, a bênção dos animais, das 9 horas da manhã e 6 horas da tarde. Frei Mateus, deixa um convite para a comunidade aí.
8: Muito bem, então a gente pede em nome de toda a família franciscana, das pastorais franciscanas aqui da paróquia, traga o seu animalzinho, venha receber a bênção, venha levar a bênção para casa nesse momento tão especial da nossa vida franciscana, que é o dia 13, a véspera do dia de São Francisco. Então, venha pegar essa bênção, venha receber essa bênção que cai do céu e que leva até toda a criatura humana, toda a criatura animal, essa tão, tão desejada bênção. Então, venha receber aqui conosco.
7: E agora, eu estava lembrando que já veio até bichinho de pelúcia. Acho que o Frei não sabia dessa, né? Mas já sabia? Veio até bichinho de pelúcia já.
8: O fato mais curioso que os freis comentam até lá em casa foi uma vez que veio uma cobra. Recebi
7: essa
8: a bênção,
7: não sabia.
8: Foi o mais exótico que eu escutei até agora. Estou chegando esse ano, então.
7: Sim. É, eu me recordei agora do bichinho de pelúcia, mas a cobra eu ainda não sabia. Mas todas as criaturas, né? O espaço aberto a todas as criaturas. Então, você que tem o teu bichinho de estimação, é a oportunidade de estar participando da bênção dos animais aqui na Igreja Nossa Senhora de Fátima, neste sábado, dia 3 de outubro. Frei, muito obrigada pela participação e um ótimo dia.
8: Obrigado, Fábio. Um bom dia a todos os ouvintes e a você também.
6: Valeu, Fábio. Valeu, Frei Mateus. Até amanhã. Amanhã, bênção dos animais, das 9 às 4 da tarde, Igreja de Fátima. Alô, Cristiane, tem que entrar na igreja. Vai ser no interior da igreja a bênção. Tem que descer aqui do estacionamento do veículo e se dirigir até o interior aí, que daí vai ser feita a bênção dos animais, inclusive ao meio-dia. 8h34, 9 graus. Espaço comercial na volta. Homicídio em São José dos Ausentes. Tivemos um homicídio nas últimas horas em São José dos Ausentes. Daqui a pouco tem informações. Bom dia, 8h34, 9 graus em Vacaria.
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6: Obrigado então pela sua companhia, confere aí. 8h41, 9 graus, tempo bom em Vacaria. 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Delegado Carlos Alberto de Favre manda a seguinte informação. Homicídio ontem, 7:30 PM, em São José dos Ausentes. Foi morto com disparos na cabeça Felipe Moraes Ramos, 28 anos. Os autores se aproximaram a pé e executaram a vítima com disparos na cabeça dele e fugiram em seguida, tomando rumo ignorado. Diligência e investigações já estão em andamento pela Delegacia de Polícia de Bom Jesus. Portanto, tivemos um homicídio ontem na área urbana de São José dos Ausentes. E segundo o delegado de Favre, está aqui, foi uma execução. 8h41, vamos ao boletim informativo do Poder Legislativo. Colega Aldoer.
22: 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Aldoir Santos.
23: Uma boa sexta-feira, muito obrigado pela sua companhia. O presidente da Câmara, vereador Pingo Rezende, e a vereadora Silvana Montanari participaram nesta quinta-feira da abertura da exposição Retratos do Tempo, Quando a Vida Imita a Arte, realizada no Asilo Santa Isabel. A mostra reúne fotografias dos moradores da instituição em releituras de obras de arte e personagens conhecidos, em um trabalho que une cultura, memória, valorização da pessoa idosa e sensibilidade. As fotografias foram produzidas pelos fotógrafos Saulo Vargas e Tagore Antunes, a partir de uma proposta idealizada e conduzida pela curadora Marisa Rossoni. Segundo ela, a inspiração surgiu de uma iniciativa que ganhou força durante a pandemia em 2020, quando pessoas passaram a reproduzir dentro de casa obras expostas em museus e galerias, utilizando objetos do cotidiano. Marisa decidiu adaptar a experiência aos moradores do Asilo Santa Isabel.
24: Fiz quando gestora do ateliê e aí resolvi fazer com as pessoas idosas aqui da ILPI. Foi uma experiência totalmente diferente, porque o simples fato de você querer que a pessoa faça algum gesto já é uma coisa difícil para ele fazer. Então eu queria que eles interpretassem o personagem ou a figura ou a aristocrata que estava ali. Então foi muito bom, porque foi um desafio para eles também para fazer isso. Então uma coisa totalmente fora do que eles costumavam fazer. Então, assim, se eu tiver que colocar a mão aqui e se eu tiver que rir tudo junto, já complicava. Não, vamos fazer de novo, vamos fazer de novo. Demorou, mas deu certo, ficou bem bacana. Foi divertido também.
23: Certo, é pra ti como artista, né? Qual foi a experiência que ficou? O que é que ficou pra ti de experiência?
24: Olha, as pessoas diziam assim pra mim, por que que tu vai ensinar se eles esquecem? A maioria tem Alzheimer, alguns demência. Alguma coisa fica... E fica mesmo, fica para eles. Que, enquanto eles estavam fotografando, o que, que eu ia falando? Eu ia falando assim, sabe quem você vai ser? Você vai ser a Mona Lisa, exemplo. Sabe quem foi ela? Ela foi uma pessoa o esposo dela fez isso. Ela levou tantos anos para ser pintada. É o quadro mais conhecido do mundo. Aquilo vai inflando a pessoa. Porque eu fui escolhida para ser uma pessoa principal, uma pessoa muito importante. E todos aqui são muito importantes, né? Todos os retratos que aqui estão são de pessoas importantes, como eles, né? E isso, para mim, foi o que valeu mais.
23: A vereadora Silvana Montanari ressaltou a emoção proporcionada pelas imagens e a capacidade dos fotógrafos de retratar a personalidade dos participantes.
24: A gente nem tem palavras para descrever, mas eu vou te descrever numa síntese pequena. Aqui, eles capturaram, fazer a captura da essência de cada um deles. Os artistas não têm outra forma de descrever como eles pegaram a essência de cada um, entende? Uma coisa assim, ó, sem explicação, porque é uma coisa que emociona. E isso não tem... É valorizar a vida, é valorizar a arte.
23: O apoio que a comunidade dá e deve dar ainda mais, e também os políticos, né, os gestores públicos, inclusive a própria Câmara, que já tem dado, mas sempre é importante dar um apoio a todo o trabalho que é desenvolvido aqui no Zinho.
24: Com certeza, toda a sociedade, hoje muitos também deveriam estar aqui prestigiando e observar a importância que é desse apoio que tem entre Câmara de Vereadores, população de Vacaria, empresários e entidades que fazem um trabalho conjunto para isso acontecer.
23: O presidente da Câmara, vereador Pingo Rezende, destacou que, além das releituras artísticas, a exposição ajuda a valorizar pessoas que carregam histórias construídas ao longo de toda uma vida. Ele lembrou que os moradores exerceram diferentes profissões e tiveram importante participação na comunidade antes de chegarem à instituição.
0: Um momento muito lindo, Alduir, aqui no asilo, onde se retrata as pessoas que fazem história e passam aqui, que tem uma história lá fora. Como falou o presidente Daltro, comerciantes, eletricistas, carpinteiros, diversas profissões que eles exerceram, cozinheiras, como me contava uma delas, que foi do Colégio Estadual, e fica retratado esses momentos. Parabenizar a Marisa por idealizar o Tagor e também o nosso colega Saulo, que fizeram um trabalho fantástico, uma exposição linda. Então, e dizer que a casa, a Câmara de Vereadores é parceira, sempre apoiando, é uma entidade a qual merece um olhar diferente da sociedade de Vacaria e importante. E a gente, enquanto vereador, enquanto presidente da Câmara e enquanto parceiro de alguns políticos, sempre estaremos buscando recurso para que proporcione uma qualidade de vida para essas pessoas.
23: A exposição Retratos do Tempo, Quando a Vida Imita a Arte, transforma os próprios moradores do Asilo Santa Isabel em protagonistas.

ruas que estão com água e outras sem. Então, por favor, mandem. Alô, Kennedy, quem está sem água? Mande o seu endereço no 999-934202. 999-934202. Pessoal, tá aí e quer saber o endereço que está faltando água no Kennedy. 8h48, já voltamos. Bom dia.

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3: 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Aqui um abraço especial também ao pessoal que tá nas redes sociais aí. Alô Jefferson, lá em Muitos Capões, lá, ó. Pessoal da RG está a caminho. Alô tio Diversindo aqui, ó. Já foi estabelecido como prioridade. Tanto de Diversindo aqui no quilômetro, ou no quinto distrito, como o Jefferson, desde domingo, os dois, desde domingo, sem energia elétrica. 8,56 Mega Bazar, tudo para sua casa em um só lugar. 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Lembrando mais uma vez, hoje inicia a novena da festa de Fátima, 7:30. E vai ter transmissão, inclusive, aqui da tua Rádio Fátima, tá? Hoje é a novena começando. E a bênção dos animais vai ser amanhã das 9 às 4 da tarde, inclusive ao meio-dia, no interior da igreja, tá, pessoal? Tem estacionamento aqui, o pátio é grande da Igreja de Fátima, aqui, graças a Deus, é bem grande, dá para estacionar o veículo tranquilo. E daí no interior da igreja que vai ser dada a bênção. 30 segundos aí, Betão. Grande cobertura domingo, vamos acompanhar o pleito eleitoral durante todo o dia, principalmente a apuração com a nossa equipe, inclusive aí nas nossas redes sociais aí, né? Isso aí, Betão. É verdade,
4: domingo, cobertura começa. Abertura da tua, da nossa Rádio Fátima, não tem horário para terminar.
3: 7 da manhã.
4: É. Isso então aí. Fiquem atentos, nós estaremos divulgando os resultados da 58ª e de todo o estado e de todo o país.
3: Isso aí. Tá? Alô, prefeito Tairo, alô, comunidade de São Manuel, abençoada, comunidade de São Manuel. Hoje à noite é a reinauguração.
4: Final da tarde.
3: Final da tarde, início da noite, a reinauguração do ginásio de esportes lá. Ficou bonito lá, parabéns, prefeito, por mais essa grande obra aí, por mais essa grande obra. E melhorias também no ginásio lá na sede, Maurílio Zanotto. Parabéns, Tairo. Isso aí, pra cima, pra cima. 8h58, 11 graus. Vem notícia da hora, depois temático Betão. Passe bem, bom dia.
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0: 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Vamos ao giro da reportagem da Rede Tua Rádio.
1: Em Marau, destaque para o prazo para a realização de reformas nos jazigos do cemitério municipal de Marau, pensando na data de finados. A possibilidade de reformas segue até o dia 19 de outubro. Conforme a Prefeitura Municipal, qualquer intervenção precisa de autorização prévia do setor administrativo do cemitério. Para obter a liberação, o jazigo também deve estar devidamente recadastrado. E a orientação é que os responsáveis procurem o setor com antecedência para regularizar a situação dentro do prazo. Da tua rádio Alvorada de Marau, Ana Lúcia Jacomini.
2: A Associação de Apoio a Pessoas com Câncer, a APECAM, deu início na noite desta quinta-feira, dia 1º de outubro, a sua programação do Outubro Rosa, mês de conscientização ao câncer de mama. Um desfile de mulheres assistidas pela entidade e com câncer de mama foi realizado na sede da ABB. O desfile das decididas chega à sua 11ª edição. A APECAM de Lagoa Vermelha atende atualmente 479 pessoas cadastradas, com média de 110 participantes nas atividades mensais. Da tua Rádio Cacique de Lagoa Vermelha, Rudimar Galvão.
3: Em Soledade, 21.777 eleitores estão aptos a votar no primeiro turno das eleições de 2026. No total, mais de 20 mil possuem cadastros biométricos, o equivalente a 95,16% do eleitorado. Quem ainda não tem biometria também poderá votar, desde que apresente um documento oficial com foto. A votação no domingo será distribuída entre escolas, ginásios e salões comunitários da cidade e do interior. A escola Maurício Cardoso concentra o maior número de eleitores, com 3.446, seguida pela escola polivalente, com 2.756 eleitores. A recomendação é que todos confiram antecipadamente o local e o número da sessão eleitoral. Da tua Rádio Cristal de Soledade, Catherine Gox.
4: Em Vacaria, os novos controladores eletrônicos de velocidade, conhecidos como pardais, recentemente instalados, já estão em operação em trechos das BR-116 e BR-285 na região. Os equipamentos passarão por aferição e já estão registrando as infrações e emitindo notificações aos motoristas que ultrapassarem o limite estabelecido de 60 km por hora. Na BR-116, o controlador está instalado no quilômetro 64,2, em Campestre da Serra, nas proximidades da localidade do Rio Canabarro, no sentido Campestre da Serra, Vacaria. Da tua Rádio Fátima de Vacaria, Júlia Rodrigues.
5: E o município de Garibaldi terá 26.440 eleitores aptos para participarem do processo eleitoral do próximo domingo, dia 4, distribuídos em 34 locais de votação. Os dados são do Tribunal Superior Eleitoral. Em 2026, o pleito vai decidir quem serão os novos representantes do povo em nível estadual e federal, podendo se estender ao segundo turno, que aconteceria no dia 25 de outubro. Nos demais municípios que fazem parte da 98ª Zona Eleitoral, Boa Vista do Sul tem 2.531 eleitores distribuídos em 7 locais de votação, enquanto Coronel Pilar tem 1.571 eleitores em 4 locais de votação. Da tua Rádio Garibaldi, Luiz Henrique Guarnieri.
6: Na microrregião de Veranópolis, a rodovia ERS 437 estará totalmente interditada nesta sexta-feira, do meio-dia até às 5 horas da tarde, no trecho entre a localidade de Vila Santana, em Antônio Prado, e o município de Vila Flores. De acordo com a Prefeitura de Antônio Prado, a paralisação do tráfego é necessária para o avanço dos trabalhos de infraestrutura e manutenção na pista. A orientação aos motoristas é que planejem os deslocamentos com antecedência e busquem rotas alternativas. Após o término dos serviços às 5 horas da tarde, a circulação de veículos na ERS 437 será totalmente restabelecida e permanecerá liberada durante todo o final de semana. Cabe ressaltar que o acesso no trecho de Vila Flores ocorre por meio da comunidade de São Caetano, sendo recomendado exclusivamente para veículos leves. Da tua Rádio Veranense de Veranópolis, Daniela Afonso.
7: A Diretoria de Segurança Alimentar e Nutricional, junto com o Banco de Alimentos da Esmapa, informa que neste sábado ocorre mais uma edição do Sábado Solidário. Cerca de 150 voluntários estarão mobilizados em mais de 50 mercados caxienses para receber doações de alimentos. A maior necessidade no momento é a doação de leite. Neste ano, o Sábado Solidário arrecadou até o momento cerca de 92 mil quilos de gêneros alimentícios. O recorde foi o mês de agosto, com 11 mil quilos arrecadados. No ano passado, o volume total foi de 109,7 mil quilos. Quem quiser auxiliar com doações ou ser voluntário, pode entrar em contato pelo e-mail bancodealimentos@caxias.rs.gov.br. Da tua Rádio São Francisco de Caxias do Sul, Luan Varela.
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12: A Lovato Prêmio Service, juntamente com familiares, participa o falecimento do senhor Leonel Francisco de Godoy, com 54 anos de idade. Pai João Maria de Godoy, em memória, mãe Neuza de Souza Godoy, irmãos Leonice de Fátima Souza Godoy e Leonir Fabiano de Souza Godoy, sobrinha Elizabeth Paim Godoy. Amigos e demais familiares, ao noticiar o falecimento de seu ente querido, convidam amigos e pessoas de seu convívio para participarem das homenagens que estão sendo prestadas na capela mortuária de Montes Capões, sendo que as cerimônias religiosas e de despedidas e último adeus terão início às 10 horas e 20 minutos de hoje. Em seguida, o fértil seguirá em cortejo para sepultamento do cemitério municipal de Montes Capões. 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
18: 9:11, bom dia, grande vacaria. Estamos chegando nesta manhã de sexta-feira, sextou, minha gente. É sexta-feira, é 2 de outubro do ano de 2026. Estamos chegando para a apresentação do nosso Temática, o nosso encontro de todas as manhãs aqui na tua, na nossa Rádio Fátima de Vacaria. Nosso Temática nesta sexta-feira, teremos inicialmente aí o programa Conexão Cidadã sob a responsabilidade da Prefeitura e em seguida vamos falar a respeito de eleições 2026. A nossa convidada é a doutora Tatiane Lewandowski, que é a juíza eleitoral da 58ª Zona Eleitoral. Então fiquem atentos aí e você pode participar e deve participar com alguma colocação, com algum questionamento, alguma pergunta, manda através do nosso WhatsApp 999-93-4202. Manda mensagem de texto que é melhor, tá? 999-93-4202, que nós estaremos aqui conversando com a juíza eleitoral da 58ª Zona Eleitoral, doutora Tatiane Lewandowski, que é a nossa convidada do Temática nesta manhã de sexta-feira. 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Todo o departamento de jornalismo da tua, da nossa Rádio Fátima, já está a postos desde as 5 horas da manhã, trazendo muitas informações para você, ouvinte Fátima de Rádio. E no domingo, a partir das 7 horas da manhã, cobertura completa das eleições 2026, você acompanha aqui na tua, na nossa Rádio Fátima de Vacaria. Trabalhando comigo, como sempre, Caio Pivoto, menino Caio, bom dia, Caio.
19: Bom dia, Betão, bom dia aos nossos ouvintes e bom dia a todos que nos ouvem.
18: Confira pra gente aí, Caio, a hora certa, Caio.
19: São 9:14.
18: 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Confirma aí, Caio, a temperatura, Caio.
19: Temperatura de 11 graus.
18: 11 graus a temperatura e o Irmão Sol apareceu, Irmão Sol. Vamos dar um abraço do Irmão Sol, Caio?
19: Vamos, vamos, graças a Deus.
18: Dá um abraço do Irmão Sol aí.
19: Vamos dar um
18: grande
19: abraço. Um grande abraço.
18: Grande abraço, Irmão Sol. Apareceu o Irmão Sol nesta manhã de sexta-feira aqui na Grande Vacaria. 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Temperatura, repetindo a temperatura, Caio.
19: 11 graus, Beto.
18: 11 graus, a temperatura de tempo bom, céu azul, sol brilhando na Grande Vacaria nesta manhã de sexta-feira. Minha gente, vamos aí com o programa Conexão Cidadã sob a responsabilidade do setor de comunicação da Prefeitura Municipal de Vacaria.
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21: Olá pessoal, bom dia, um forte abraço a todos, estamos chegando com as informações nesta manhã de sexta-feira e começamos com oportunidade de trabalho. No dia de hoje fecha o período de inscrições para ocupar vagas de trabalho do governo municipal. O município de Vacaria está contratando merendeiras. O edital foi publicado no início dessa semana e tem como data limite para inscrições até o final dessa sexta-feira. O salário é de R$ 1.689, mais 20% da insalubridade e vale alimentação. Também termina hoje o período para inscrição de candidatos à contratação de professor de educação física. Os editais estão publicados no site da Prefeitura Municipal e também no mural da entrada da Prefeitura. A documentação deverá ser entregue até no final da tarde de hoje no protocolo da Prefeitura Municipal. No Conexão Cidadã dessa sexta-feira, costumamos trazer presentes os assuntos que pautaram a semana nas ações do governo municipal. E a partir dessa semana, os pacientes que têm consultas em determinadas especialidades passarão a ser avisados via WhatsApp. Esse sistema de contato iniciou operações no início dessa semana e visa dar mais segurança e agilidade na informação aos usuários do sistema de saúde. Hoje, em Vacaria, é registrado um elevado índice de faltas em procedimentos agendados. E esse novo sistema vem para diminuir esse desperdício. A orientação do Departamento de Controle e Avaliação, do DACA, é para que os pacientes mantenham seus cadastros atualizados. Essa ferramenta otimiza a comunicação com os pacientes e minimiza um dos principais desafios da rede de assistência, que é prevenir as faltas e oportunizar o aproveitamento imediato das consultas por quem aguarda nas filas do SUS. Confirmado o curso para fortalecer o projeto turístico Caminhos do Refugiado. Será na próxima semana, a partir da próxima terça-feira, dia 6, na comunidade de Santa Luzia. O objetivo é potencializar a região do 5º Distrito, transformando em um importante referencial turístico de Vacaria. A Milena Velho Amaral, do Senar, vai assessorar essa primeira fase do curso.
22: Então, nesses primeiros módulos, a gente identifica, planeja, acolhe, trabalha esse roteiro, as trilhas ecológicas que podem ter, implantando também esses pontos de vendas. E nesse momento a gente vai observando, conhecendo, registrando, ouvindo a comunidade. É um trabalho que é feito em conjunto, para que a gente possa entender a necessidade da população que é daquela região ali, para que todo mundo ganhe junto. Porque quando se fala de turismo, é um negócio né, que todo mundo tem que entender que tem que investir, que tem que acreditar. Então, o potencial desse roteiro é imenso em vários âmbitos. Então, ali a gente vai trabalhar os tipos de turismo, qualificar a toda a população e envolver não só esse roteiro, mas também todo o centro de Vacaria. Temos ali muitos pontos turísticos, que Vacaria é muito rica, a sua catedral, o seu centro também, a sua vinícola, para que venha agregar como um todo o turismo, para que todos ganhem juntos.
21: As contas públicas do município de Vacaria em perfeito equilíbrio. O secretário de Gestão e Finanças, Ednei Mussato, apresentou em audiência pública os resultados do segundo quadrimestre do ano. Ficou demonstrado que o município de Vacaria mantém suas contas dentro dos limites estabelecidos pela Lei de Responsabilidade Fiscal. A despesa com o pessoal, por exemplo, do executivo, ficou em 44,19% da receita corrente líquida, abaixo do limite máximo, que é de 54%. Outra informação é de que a dívida consolidada ficou em 9,33%, muito abaixo do limite, que é de 120%. As operações de crédito representaram apenas 0,38% da receita corrente líquida, frente ao limite de 16%, e não houve operação rejeitada. De forma geral, todos os principais limites fiscais foram cumpridos no segundo quadrimestre de 2026, demonstrando a manutenção do equilíbrio das contas públicas e a necessidade de continuidade do controle das despesas, do planejamento e do acompanhamento permanente das receitas e compromissos municipais, comentou o secretário de Gestão e Finanças do município, Ednei Mussato. Estudantes da Escola Juventina Moreira de Oliveira foram os vencedores da gincana escolar desse ano. Foram 3 dias de muita diversão, parceria, integração entre cerca de 300 estudantes da rede municipal. A professora Aretuza Velho acompanhou os estudantes na competição e falou da importância do evento envolvendo os estudantes do nono ano.
1: Nós da Escola Juventina estamos muito felizes, muito satisfeitos com o primeiro lugar. A escola veio brilhantemente nesses 3 dias, todos unidos, nos ajudando, nos acolhendo, toda a direção da escola apoiando, os colegas lá também. Não é a primeira vez que a Juventina tem o primeiro lugar, mas com certeza esse é muito especial, vai ficar na memória de todos nós. O papel da gincana é fundamental, principalmente para a autoestima, a questão emocional dos estudantes, a valorização deles, eles se sentirem incluídos, se sentirem pertencentes. E com a vitória, é tudo que eles mereciam, de verdade.
21: Pelo primeiro lugar, o CPM da Escola Juventina Moreira de Oliveira receberá R$ 2.000. A Pedro Álvares Cabral, pelo segundo lugar, ficará com R$ 1.000. E a Escola Dom Henrique Gelaim, em terceiro lugar, recebe R$ 500. A gincana escolar é uma ação da Coordenadoria Municipal da Juventude. Já está circulando o cartaz e a programação da segunda Festa Internacional da Maçã. Esse evento movimenta milhares de pessoas nos dias 22 a 25 no CAT. O lançamento da programação na quarta-feira mostrou o forte engajamento da comunidade, confirmando a importância do evento para fortalecer o turismo interno e também a atração de visitantes. Neto Ferreira, secretário de Turismo, é quem está na coordenação.
2: Exatamente. Então, Paulo, nesta quarta-feira que passou, na última quarta, nós lançamos o cartaz e também a programação oficial da segunda Festa Internacional da Maçã, quinto Festival do Balonismo. Naquela oportunidade, destacamos que é uma festa realizada para o nosso povo de Vacaria e pelo povo de Vacaria, né? Neste ano, nós teremos, inclusive, a praça de alimentação, toda ela com comerciantes locais, né? Então, é uma mão de obra que gira aqui, né? É um dinheiro que gira dentro do município e essa é a nossa intenção, né? Valorizar e oportunizar aos nossos que eles tenham voz e vez também no maior evento da cidade. Evento este de 22 a 25 e que terá nos próximos dias a programação completa, né? Divulgada de forma oficial nas redes sociais, tanto da administração quanto da Festa Internacional da Maçã e também da Secretaria de Cultura e Turismo. Fato é, né, que é um evento que, graças a Deus, está consolidado e que é uma realidade em nosso município. Tá bom, Paulo? Grande abraço, um ótimo final de semana.
21: E assim encerramos o nosso encontro esta manhã de sexta-feira. Segunda-feira estaremos de volta. Um excelente final de semana a todos. Até lá, bom dia.
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18: Nove horas 30 minutos, 9:30 desta manhã de sexta-feira, 2 de outubro do ano de 2026. Temperatura, Caio?
19: Temperatura de 12 graus, Betão.
18: 12 graus é a temperatura, tempo bom, céu azul, sol brilhando na Grande Vacaria. Gente, domingo é dia de nós exercermos o nosso direito de democracia, comparecer nas sessões eleitorais e votar, minha gente. Por isso, com muito prazer, nós estamos recebendo, conforme nós anunciamos aqui, a juíza eleitoral da 58ª Zona, doutora Tatiana Lewandowski, que é a responsável pelas eleições desse ano aqui na 58ª Zona. 58ª Zona que abrange os municípios de Vacaria, Monte Alegre dos Campos, Esmeralda, Campestre da Serra, Montes Capões e Pinhal da Serra. São 62.123 eleitores nessa 58ª Zona Eleitoral. A doutora Tatiane Lewandowski é a juíza eleitoral. O doutor Luiz Augusto Gonçalves Costa é o promotor eleitoral. Conosco aqui então a doutora Tatiane. Bom dia, prazer em recebê-la aqui na tua, na nossa Rádio Fátima, nesta manhã de sexta-feira.
7: Bom dia, Betão. Bom dia a todos os ouvintes da rádio, em especial aos eleitores que irão comparecer no domingo para exercer o seu direito ao voto. E também aqueles eleitores que, por estarem distante de suas sessões eleitorais, irão fazer a justificativa eleitoral no domingo.
18: Doutora Tatiana, está tudo pronto através da 58ª Zona, através do cartório eleitoral para essas eleições de domingo?
7: Sim. O que ainda está faltando é a distribuição das urnas eleitorais, que essas são feitas mais perto do dia da eleição. Mas todos os demais procedimentos para a eleição já estão concluídos.
18: Os presidentes de mesa que ainda não retiraram as urnas eleitorais, eles devem comparecer no cartório eleitoral, não é?
7: Sim, até na data de amanhã.
18: Data de amanhã é sábado, não é?
7: Isto.
18: Para retirar e encaminhar aí todo o material de eleição. Doutora Tatiane, o que, que pode e o que, que não pode no dia da eleição? Qual é o horário da votação, hein?
7: A votação inicia-se às 8 horas da manhã e encerra-se às 17 horas ou 5 horas da tarde.
18: Que documentos que eu posso apresentar aos mesários para votar, hein?
7: É necessário um documento com foto. Pode ser carteira de identidade, carteira de trabalho, carteira de motorista. E também o aplicativo e-título para aqueles eleitores que tiverem, que tiverem biometria e foto no aplicativo. O que não pode é o eleitor comparecer tão somente com o título eleitoral, porque precisa esse documento com foto.
18: Então, aquele título eleitoral antigo que eu tinha, que eu tenho, aquele título eleitoral, eu não tinha foto, não é? Então, aquele lá não tem mais validade, não é?
7: Ele tem validade para consultar a sua sessão eleitoral, mas ele não é documento para comprovar que você é o eleitor que consta ali no registro eleitoral. Para isso que é necessário o documento com foto.
18: Documento com foto, então, deve ser apresentado. Quem fez aí a biometria? Quem fez a biometria? Qual é o procedimento? Normal? Como é que é?
7: Quem tem a biometria, a identificação na urna é com as digitais. Inclusive, eu peço aos senhores eleitores, principalmente as pessoas que trabalham com serviços braçais, o pessoal que trabalha no meio rural, o que acontece? A digital, o dedo indicador e o dedão da mão que mais usa, às vezes ela gastou, tá? Então, essas pessoas até recomendo que quando forem usar a biometria, usem da mão contrária, que vai ser mais fácil a identificação dos senhores.
18: Bom, e quem não tem a biometria, eu posso votar? Eu não cadastrei, não fiz a biometria, eu posso votar?
7: Sim, pode votar normalmente. A única diferença para quem não tem ainda biometria é que na sua identificação ali no terminal do mesário vai ser um pouco diferente.
18: Bom, quem tem prioridade, quem é que tem prioridade, direito a acompanhante na gabine, hein?
7: A prioridade para... é que existem duas coisas. Sim. Uma é a prioridade na fila para votação. Esta vai ser principalmente, tá? Entre outras, mas as mais comuns são para, além de pessoas idosas, pessoas com deficiência ou com mobilidade reduzida. Então, se alguma pessoa está usando muleta porque fez cirurgia, por alguma outra questão de saúde, acidente, está de cadeira de rodas, mesmo que não seja uma pessoa idosa, essa pessoa tem direito à preferência para a votação. Também, pessoas com espectro autista, os militares, os policiais, por exemplo, que estão a serviço, eles têm direito de prioridade para a votação. Há uma previsão legal de que existe uma super prioridade para pessoas com mais de 80 anos. Essas pessoas passam, inclusive, os demais idosos que estejam na fila para votar.
18: E quem é que tem direito a acompanhante, hein?
7: No local de votação em si, o direito a acompanhante é para pessoas que tenham dificuldades para exercer o voto. Não é, por exemplo, assim, uma pessoa que, por ser idosa, ela vai poder votar acompanhada de uma segunda pessoa. Inclusive, uma das recomendações que a gente deu fortemente para os mesários no dia do treinamento foi que as pessoas não podem levar criança para a cabine de votação.
18: Porque muita gente, a gente tem acompanhado nas últimas eleições, as pessoas levam a criança e depois ainda mostra lá.
7: Justamente por isso, porque a criança, como ela não mente, já foi usada como instrumento de fraude para contar para alguém que vendeu o voto indevidamente em quem aquele eleitor votou. Então, é justamente para evitar isso. E não estamos dizendo aqui que cada eleitor vai ter essa intenção quando leva uma criança, mas é uma questão de igualdade. Se um não pode levar a criança para votar, os demais também não podem.
18: Nós estamos conversando aqui no nosso Temática, pela nossa Rádio Fátima, com a Jus Eleitoral da 58ª Zona, doutora Tatiana Lewandowski. Uma pergunta de um ouvinte aqui, ó. Queria saber, mais de 70 anos, não preciso votar. É verdade que daí eles cortam a prova de vida, hein? Não, né?
7: Não. Essa previsão dos mais de 70 anos é uma dispensa. A pessoa não ser obrigada a votar é uma coisa. É só uma dispensa, por exemplo, de tu tomar uma multa por não ter comparecido. A prova de vida é uma coisa diferente. Aliás, com relação à prova de vida, quem tem mais de 70 e compareceu às urnas, ela já automaticamente faz a prova de vida. Mas não significa que quem tem mais de 70 e não foi votar, que ela vai ter cortado o benefício previdenciário ou coisa assim. Somente que vai ser exigido que ela faça a prova de vida por outro meio.
18: Ok. Bom, eu posso levar a colinha para a cabine de votação?
7: Sim. A colinha para a cabine de votação...
18: Porque são, a gente vai votar para deputado federal, deputado estadual, um senador, dois senadores, governador e presidente da República. São 6 votos, né?
7: Sim. Inclusive, é fortemente recomendado ao eleitor levar a sua cola. Inclusive, e especialmente, que faça a sua cola conforme a ordem que aparecer na cabine de votação. Essa ordem, já foi mencionada aqui, é: primeiro voto vai ser para deputado federal, depois, segundo voto, deputado estadual, depois vão aparecer 2 votos para senador, primeira vaga e segunda vaga. E aqui um alerta para os eleitores: os senhores não podem votar por o mesmo senador 2 vezes. Se os senhores votarem o primeiro senador, candidato X, se os senhores votarem de novo no segundo voto para o candidato X, esse voto é anulado. E vai aparecer uma mensagem dizendo isso. Então, senhores, muito cuidado. A senador segunda vaga, os senhores têm que votar em outro candidato, senão vai ser um voto nulo. Quinto voto, governador, e o último voto é presidente. Um outro cuidado que a gente recomenda é cuidado com esta ordem. Se os senhores inventam de votar para presidente no primeiro voto, os senhores anularam o primeiro voto, que era de deputado.
18: Então, muito, muito cuidado. Então, usar a colinha, tá? Eu vou usar a colinha. Agora, eu vou deixar a colinha ali na gabine, eu posso deixar ela?
7: Não, não é possível deixar essa colinha. Inclusive, senhores, isso acontece, o próximo eleitor acaba passando para o mesário, a informação de quem passou, deixou a colinha, ela é anotada no caderno do mesário. Tudo que for diferente, que acontecer no dia da eleição, os mesários, eles têm a obrigação de anotar. Então, eu peço, senhores, que não criem confusão em local de votação, nem com a questão do celular, nem com essa questão de deixar cola para outro candidato, para outro eleitor, porque tudo isso vai ser anotado e isso pode... Qualquer problema, eu vou lá resolver e daí a coisa fica um pouquinho mais diferente.
18: É permitido entrar com o celular na gabine de votação, hein?
7: Não, senhores, isso é resolução do Tribunal Superior Eleitoral expressa. Não pode entrar com o celular em cabine de votação. Os mesários foram orientados no curso para que os eleitores, quando fizerem a identificação, deixarem o celular ali com os mesários, em cima da mesa. Somente quando o eleitor deixou o celular em cima da mesa é que vai ser liberada a votação.
18: Eu posso ir votar usando a camiseta, o adesivo, a bandeira do candidato?
7: Sim, senhores. O dia da eleição, o eleitor, não o mesário. Isso é um cuidado dos mesários. Os senhores mesários, os senhores não podem exercer naquele dia. Os senhores estão a serviço da Justiça Eleitoral. Os senhores não estão fazendo campanha. O eleitor em si, ele pode sim fazer uma manifestação silenciosa. A gente chama de propaganda passiva. O que significa? Pode ir com a camiseta, pode ir com um botão, pode ir com um adesivo na sua roupa, fazendo menção ao candidato. O que ele não pode chegar lá e usar essa manifestação silenciosa como uma forma de propaganda ativa. Ou seja, ele não pode ele pegar e ficar dentro do local de votação ou ali esperando na fila, mexendo na bandeira ou fazendo alguma forma, usando aquela manifestação silenciosa como uma forma de propaganda para terceiros.
18: Ele, quer dizer, ele pode fazer propaganda no dia da eleição, mas longe das sessões eleitorais.
7: Na verdade, não é que ele possa fazer Sim. propaganda em si. Ele pode mostrar a preferência dele naquele dia, mas de forma silenciosa. Não é permitido que, por exemplo, sejam feito o que a gente chama de boca de urna, ou seja, fora do local da votação, inclusive, ele não pode ficar interpelando outros eleitores para fazer propaganda naquele dia. Nem mesmo distribuindo santinhos naquele dia. Isso é crime de boca de urna. Lembrando, senhores, que embora haja proibição de prender eleitores no dia da eleição, a prisão em flagrante continua permitida. Se isso acontece, é motivo de prisão em flagrante.
18: Doutora Tatiana Lewandowski, que é a juíza eleitoral da 58ª Zona, é a nossa convidada aqui. Um ouvinte pergunta, eu trabalho no dia da eleição, eu tenho direito a sair para votar, hein?
7: Sim, é dever do empregador permitir que os empregados façam o seu direito ao voto. É um dever dos empregadores e é um direito dos empregados.
18: Como que eu faço para consultar o local de votação?
7: O local de votação, senhores, vocês podem fazer de diversas formas. Vocês podem, no dia da eleição, vocês podem comparecer ao cartório eleitoral para fazer essa consulta. Vocês podem procurar no site do Tribunal Regional Eleitoral. Se os senhores digitarem consulta local de votação no Google, os senhores já vão ser redirecionados para os links do TRE. Vocês também podem consultar mediante WhatsApp pelo telefone aqui do TRE do Rio Grande do Sul, cujo número é 51-2312-2015. E a forma mais fácil e mais prática para os senhores é baixar o aplicativo do e-título. Nesse aplicativo do e-título, os senhores vão poder usar ele tanto para a votação, para se identificarem para os eleitores que tiveram fotografia naquele aplicativo. Ele serve de documento também para a votação. Ele serve para consultar o local de votação. E no aplicativo, inclusive, vai mostrar o mapa do local, onde é o local de votação dos senhores. E esse aplicativo, ele também pode ser usado para fazer a justificativa eleitoral.
18: Doutora Tatiana Lewandowski, onde posso ver quem são e o número dos candidatos? Já vai estar ali na sessão eleitoral, né?
7: Sim, senhores. Se os senhores no dia não tiverem feito a colinha ou levarem uma colinha em branco para preencherem esta colinha, os senhores podem tanto consultar no site, jogando no Google, procurando pelo número, vocês já vão ser redirecionados, inclusive, para o site do TSE. Lá vocês vão consultar todos os candidatos. No local de cada local de votação vai ter uma listagem impressa com o número de todos os candidatos. Então, a única orientação que a gente dá para o eleitor a esse respeito é: os mesários, eles não podem, se os senhores chegarem na frente da urna, vocês não vão poder pedir para o mesário qual é o número do candidato fulano.
18: O mesário não pode fornecer.
7: E essa é uma informação que é proibida ser feita pelo mesário. O que que o mesário vai poder ajudar vocês? Vai poder mostrar para vocês a lista onde está a numeração de todos os senhores são obrigados a procurar. Só que isso pode atrasar toda a votação. Então, os senhores, quando estiverem na fila ou chegando na vez de vocês, os senhores já podem usar a própria colinha e ir anotando os números dos candidatos que os senhores não sabem ainda até aquele momento.
18: O ouvinte pergunta o seguinte: as urnas eletrônicas, doutor, elas possuem recursos de acessibilidade aí? Uma pessoa com problemas de visão, esse negócio todo. Porque é um celular, bem dizer, né, a urna eletrônica, não é?
7: A urna eletrônica, ela tem nos botões de cada numeração, ela tem a escrita em braille. Então, as pessoas que têm dificuldade de visão ou problemas de visão, elas conseguem fazer a leitura da numeração em braille.
18: Nosso tempo está estourando, o Caio já me faz sinal, doutor. Casas noturnas, bailes, bares, situação, consumo e venda de bebidas alcoólicas, vai existir a lei seca?
7: Senhores, embora não exista lei seca, é uma questão de bom senso. O bom senso, ele não está eliminado na véspera da eleição pela questão de lei seca. Eleitor que chegar bêbado não vai poder votar. É uma questão de que os senhores não podem também criar perturbação no dia da votação. Qualquer criação de perturbação em local de votação, os senhores estão sujeitos a crime eleitoral. Então, isso é uma questão que a gente pede. Senhores, muito cuidado com criar problemas nos dias das eleições. Quem criar problemas no dia das eleições está sujeito à prisão em flagrante por crime eleitoral.
18: Doutora Tatiana, transporte coletivo urbano, ele é gratuito e tem que funcionar como funciona durante a semana?
7: Senhores, sim, vai haver transporte coletivo gratuito no dia das eleições, inclusive aqui em Vacaria. A Transfátima vai disponibilizar diversas linhas, tá? Que vão ser, inclusive, já foram fornecidas essas linhas para as rádios poderem divulgar. Sim. Aqui tem linhas, por exemplo, a linha Coab vai começar às 7h30 da manhã. A linha quilômetro 5 vai começar o transporte a partir das 7h da manhã. E linha Barcelos a partir das 6h50 da manhã.
18: Bom, o transporte coletivo intermunicipal, como é que fica? É gratuito?
7: Sim, senhores. É possível, por exemplo, o eleitor de Vacaria, que necessite votar em Lagoa Vermelha, ele fazer esse transporte. Porém, tem uma ressalva. A pessoa que precisar usar o transporte intermunicipal, ela precisa ir na rodoviária um dia antes, fazer o cadastramento.
18: Levar o título eleitor.
7: Comprovando a sua condição de eleitor, para demonstrar que ela necessita desse transporte para exercer o direito ao voto.
18: E daí volta, não é? Doutora Tatiana, eu só tenho a agradecer a sua presença, importantes esclarecimentos. Doutora Tatiana Lewandowski, que é a juiz eleitoral da 58ª Zona. Num minuto, qual é o recado que a senhora deixa aos eleitores da 58ª Zona, hein?
7: Senhores, eu só peço que os senhores baixem o aplicativo e-título, tanto para consultar o local de votação, quanto para poderem se identificar caso esqueça o documento, e em especial para as pessoas que são de fora, não vão poder votar e vão ter que fazer a justificativa eleitoral. Os senhores não vão precisar ir até

0: nós estaremos em regime de plantão.
1: Mais uma vez, obrigado, doutora Tatiane Lewandowski, juíza eleitoral da 58ª Zona, que foi a convidada do Temática nesta manhã de sexta-feira.
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1: 9:49, 9:49, você está ligado aqui na tua, na nossa Rádio Fátima de Vacaria. 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
6: 9:57, 9:57. Acabamos de conversar aí no Temática com a juíza eleitoral da 58ª Zona, doutora Tatiana Lewandowski, trazendo diversos esclarecimentos a todas as pessoas que vão participar do pleito no próximo domingo, hein? O horário de votação é das 8 às 17 horas, hein? Muito cuidado, muita cautela, não é? Muita cautela realmente. Você vai acompanhar o trabalho da nossa Rádio Fátima, domingo a partir das 7 horas da manhã, não tem horário para terminar, das 7 vai até terminar a apuração aí, minha gente, tá ok? Então você acompanha na tua Rádio Fátima, domingo, as eleições 2026, a partir das 7 horas da manhã. Eu lá no Pontelo, logo após as 10 horas.
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12: 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As urnas eletrônicas que serão utilizadas no primeiro turno das eleições começaram a ser distribuídas nesta sexta para os locais de votação aqui no Rio Grande do Sul. Serão 27.547 urnas que serão usadas domingo em todo o estado, segundo o Tribunal Regional Eleitoral. Na maior parte dos municípios, as urnas ficam armazenadas nos próprios cartórios eleitorais e são transportadas diretamente para os locais de votação. A operação envolve 1.289 veículos e conta com um esquema de segurança, executado por uma empresa contratada pelo estado por meio de licitação. Pelo menos 9 estados terão proibição de venda de bebida alcoólica no primeiro turno das eleições. A restrição, que antes tinha alcance nacional, passou a ser segmentada por estados e decidida pelos tribunais regionais. Os estados que terão a proibição são Acre, Amapá, Amazonas, Ceará, Maranhão, Mato Grosso, Pará, Piauí e Roraima. A lei foi criada para evitar situações de desordem nos locais de votação ou nas proximidades a partir do consumo de bebida alcoólica. Tudo parece impossível até que seja feito. 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Os Estados Unidos suspenderam o atendimento presencial na embaixada e nos consulados no Brasil nesta sexta por questões de segurança. A decisão foi anunciada na quinta em um comunicado. Nele, o governo norte-americano não especificou as supostas ameaças que motivaram a medida. Em comunicado, a embaixada orientou os cidadãos norte-americanos que precisem de assistência emergencial a não comparecerem às instalações diplomáticas. Nesses casos, a recomendação é entrar em contato com o oficial de plantão responsável pelo atendimento. A nota não deixou claro que tipo de serviços consulares fornecidos pela embaixada estarão suspensos. Também não especificou se vai seguir emitindo vistos e passaportes no período. Nesta manhã, a embaixada da Austrália anunciou que vai ficar fechada ao longo desta sexta-feira. 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
1: Olá, bom dia, forte abraço. Manhã de sexta-feira, hoje dia 2 de outubro, gente. Bom dia, uma ótima sexta-feira de paz e bem. Agora 10 horas e 8 minutos, 12 graus a temperatura. O nosso muito bom dia, que você tenha uma ótima sexta-feira, um excelente final de semana. Muito obrigado pela companhia. O WhatsApp é o 999-34202 para você participar com a gente, mandar o teu recado, mandar o teu alô aqui na programação. Hoje dia 2 de outubro, 10 horas e 8 minutos, 12 graus a temperatura aqui nos campos de cima da serra. Hoje, 2 de outubro, é o dia de número 275, faltando 90 dias para acabar o ano, gente. Hoje, Dia Internacional da Não Violência, aniversário de Cruzeiro no estado de São Paulo, Óbidos no Pará e Porto Velho em Rondônia. Muito bom dia. 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Tá chegando a hora, hein? 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Hora de trazer o recado do Frei Jaime Bêtega, a frase do dia, um oferecimento de assistencial CASF, mensalidade acessível para serviços completos em saúde, odontologia e bem-estar. 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
2: A adversidade revela talentos que em circunstâncias mais favoráveis teriam ficado adormecidos. A adversidade revela talentos que em circunstâncias mais favoráveis teriam ficado adormecidos. Quando surgem as adversidades, a vida é provada. Claro, um primeiro momento, um impacto, às vezes até uma vontade de desistir. Mas olha que a adversidade é capaz de indicar muitas direções, novas oportunidades, novos caminhos. Se não fossem as adversidades, talvez não houvesse crescimento. O crescimento se dá quando somos desafiados a enfrentar circunstâncias não muito favoráveis. Viver, claro, viver é um desafio, mas um desafio que supõe o quê? Muitas alegrias, infinitas alegrias, mas viver também é dar-se conta de que algo está aí diante de você e não tem outra opção a não ser a superação. sejamos capazes dos bons momentos, mas sejamos persistentes nos momentos mais exigentes. A vida sempre sairá ganhando se não desistirmos. Se estamos sendo provados, pensemos, tudo passa. Em instantes, a vida vai adiante, experimentando outras sensações e uma nova dinamização do viver. Que nós sejamos capazes de enfrentar o que a vida apresenta. Só assim iremos saborear o melhor da vida. A adversidade revela talentos que, em circunstâncias mais favoráveis, teriam ficado adormecidos.
1: Daí o momento de reflexão e espiritualidade com Frei Jaime Bittega, a frase do dia para assistencial CASF, Fone Watts 3231-8888, assistencial CASF com a gente aqui na tua Rádio Fátima. 10 horas e 13 minutos, 10 e 13, 12 graus a temperatura, assistencial CASF, Fone Watts 3231-8888, a hora certa, 10 e 13, Escola Técnica Universitária, matrículas abertas para EJA e enfermagem. 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Um bom dia, gente. Tempo firme aqui nos campos de cima da serra. Temperatura neste momento marcando 12 graus aqui na Avenida Moreira Paz. Um grande abraço para você, que você tenha uma ótima sexta-feira e um excelente final de semana. Daqui a pouquinho a gente está de volta trazendo mais informações, mais destaques para você aqui na tua Rádio Fátima, sequência do Temática. O recado, a participação, WhatsApp 999-934202. Gente, bom dia.
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1: Agora, 10:20, 10:20, a temperatura 12 graus aqui nos campos de cima da serra. WhatsApp 999934202, para você mandar o teu recado, participar com a gente nessa manhã. 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E a hora certa agora, 10:21. Temperatura marcando aqui nos campos de cima da serra, 12 graus com Parede dos Sapatos. 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Um abraço, bom dia lá pro meu amigão, o Biônico, lá na audiência. Um abraço, Biônico, bom dia. Obrigado pela companhia aí também. Tudo de bom aí pro amigo na audiência aqui na tua Rádio Fátima. Um abraço tá pro nosso amigo Abrelino Bisotto também. Um abração, companheiro aí de Rotary Clube. Bom dia, Bisotto. Tudo de bom pra você aí também na sintonia. Gente, chegando um recado importante dessa manhã. 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
2: Ok, nós estamos de volta dentro do nosso temática aqui pela tua, pela nossa Rádio Fátima. Vamos falar a respeito de saúde, minha gente. Vamos falar a respeito de saúde. Você conhece alguém que tem dificuldade para comer porque a dentadura incomoda? Ou fica tímido na hora de tirar foto porque tem algum dente faltando e não quer mostrar o sorriso? Então vale a pena prestar atenção aqui que a gente vai falar sobre o implante dentário. Uma opção para deixar essa dificuldade no passado. 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
3: Bom dia, Betão, bom dia aos ouvintes da Fátima, é um prazer estar mais uma semana aqui com vocês, Betão, para a gente trazer esses assuntos de odontologia, né, para o ouvinte entender que ele pode melhorar, que ele pode ter mais conforto, pode ter um sorriso bonito novamente. Então, é um prazer estar aqui com vocês mais uma vez.
2: Bom, a Oral Sim completa 22 anos, né, cuidando do sorriso dos brasileiros, e ela é especialista em implantes dentários, não é isso, doutor?
3: Sim, como tu disse, Betão, a Oral Sim já está há 22 anos aí no mercado, né, trabalhando com o foco maior nessa parte das reabilitações, né, que são os implantes dentários, as próteses totais, né, os protocolos, né, o paciente poder sair da dentadura e voltar a ter uma prótese fixa novamente, né. 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
2: Pois é, doutor Leonardo, ser atendido em um lugar bem organizado e moderno faz muita diferença mesmo. Mas acho que uma das dúvidas que o pessoal tem, não é? É a seguinte: implante dentário demora muito para fazer? É um procedimento complexo, doutor?
3: Essa é uma dúvida bem interessante, Betão. Acho que a escolha do local onde a pessoa vai fazer o procedimento é um dos passos mais importantes no tratamento dela, porque ela precisa buscar uma clínica que tenha um dentista que saiba fazer o procedimento, né, que tenha experiência, bagagem clínica para fazer da forma correta, que tem uma estrutura certa também para você poder fazer os exames, para você poder planejar teu caso da melhor forma e sim a gente conseguir ter previsão de como é que ele vai ficar. E com certeza nós da Oral Sim temos tudo isso e também essa questão mais humanizada, né? Hoje eu prego muito pela o atendimento humanizado, para o paciente se sentir à vontade, ele se sentir querido dentro da clínica e poder fazer o tratamento dele da forma correta, né? Então, isso já traz junto a segunda pergunta, que é quanto tempo leva. Então, tem tratamentos, Betão, que são bem rápidos, como a carga imediata, né, que é o paciente que usa dentadura, principalmente na parte inferior, a gente faz os implantes e em questão de 10 dias úteis, ele está com a prótese finalizada, pronta, definitiva, né? Para poder mastigar e aproveitar tudo que o dente fixo tem para oferecer. Isso muito em virtude da gente ter um laboratório interno dentro da clínica também, Betão, que otimiza tempo, né? É um laboratório que só trabalha para a gente. Então, a gente consegue acompanhar o passo a passo ali da prótese de uma forma bem próxima e conseguir chegar naquele resultado que o paciente quer, né? Então, tem tratamentos como a carga imediata que são rápidos, 10 dias, e tem tratamentos que requerem um prazo de cicatrização maior. Às vezes o paciente precisou extrair um dente, às vezes precisa de enxerto. Então, existem muitas variáveis, né? Então, nesses casos, o paciente acaba tendo que esperar algum tempo maior para poder cicatrizar. Mas o mais importante é que o resultado final é ter o dente fixo de novo, né? Independente se vai ser mais rápido ou não, a intenção é voltar a ter o dente fixo.
2: O ouvinte ligou aqui no jornalismo e quer saber o seguinte, se a pessoa, doutor Leonardo Martins, diretor da Oral 5, quem a gente está batendo um papo aqui, se a pessoa tiver diabetes, doutor, será que ele pode fazer também ou tem alguma limitação aí?
3: Não, na verdade o diabético, Betão, existe alguns cuidados, né? Isso eu digo não só para o diabético, mas o paciente cardiopata, o paciente hipertenso, né? Que o mais importante é eles estarem com essas comorbidades controladas. Então, o paciente que controla a glicemia dele de uma forma constante, ele vai poder fazer o procedimento bem tranquilo, seguro, sem problema nenhum. E a gente, por hábito na clínica, Betão, quando o paciente é diabético, a gente sempre pede uma carta médica, né? A gente explica para o médico o que, que a gente pretende fazer, quanto tempo vai levar o procedimento, que materiais a gente vai usar para ele entender e aí sim ele nos dá o ok para fazer o procedimento, né? Então a gente tem alguns cuidados que a gente tem para poder ter segurança, né? Fazer o procedimento da melhor forma e não ter nenhum tipo de problema. Porque o problema do diabético é quando ele não consegue controlar a glicemia. Então, aí ele pode ter problemas de cicatrização, dor, desconforto, né? Mas quando ele controla, ele se torna um paciente normal, não acaba não tendo problema nenhum e pode fazer o procedimento tranquilamente.
2: Bom, nós estamos batendo um papo aqui com o Dr. Leonardo Martins, que é o diretor da Oral Sim Vacaria. Uma outra questão importante, doutor, antigamente era mais difícil ter acesso a um tratamento dentário. E geralmente, quando a pessoa ia ao dentista, era para arrancar o dente. Então, muita gente tem medo, acha que vai doer, tem receio. Mas isso aí é coisa do passado, não é?
3: Com certeza, Betão. Hoje...
2: O cara não passava nem na calçada do dentista, né?
3: Desviava, né?
2: Desviava.
3: Mas o que eu posso afirmar hoje, Betão, que a conduta do dentista, né? A própria mentalidade dele já mudou muito em relação a esse período, né? Dos dentistas que... eram arrancadores de dentes, vamos assim dizer, né? Hoje a gente tem uma visão muito mais conservadora, a gente tenta todos os recursos possíveis antes de você extrair um dente, né? E essa questão da dor, a gente pode afirmar que ficou no passado, porque hoje o dentista tem a faca e o queijo na mão para fazer tudo de um jeito confortável, né? De um jeito seguro, materiais de boa qualidade, né? Então, equipamentos também para fazer exames de imagem, como raio-x, tomografia. Então, a gente tem tudo para fazer do jeito tranquilo e confortável. Então, um dentista que permite o paciente passar dor é por negligência, não é por falta de recurso e nem de estrutura, né? Então, nós, a Oral Sim, a gente preza muito por isso. Eu até comento, às vezes, o paciente vai fazer uma limpeza e ele tem muita sensibilidade, por exemplo, com gelado, com água, né? Então, eu falo para os dentistas, sugira o paciente para anestesiar, daquela horinha que ele vai ficar ali, não ter nenhum desconforto, ele fica anestesiado, faz o procedimento tranquilo, vai para casa. Então, até para uma limpeza hoje, o dentista tem recurso para não deixar o paciente sentir
2: desconforto. Hoje, as agulhas para fazer anestesia, elas são fininhas? Como é que é as agulhas aí?
3: É um capilar, né, que a gente fala, é um fiozinho de cabelo. Então, hoje, sente o piquezinho, né, mas é quase imperceptível. E com janelas de ação muito grandes, né? Hoje você tem anestésicos que duram 3, 4 horas de ação, né? Então hoje, que nem eu disse, o dentista tem tudo para fazer do jeito confortável, o paciente fazer sem dor nenhuma.
2: Bom, doutor Leonardo Martins, a gente reforça o recado, né? Para você que tem aquele amigo, o parente que quer dar um jeito no sorriso, não aguenta mais passar perrengue com a dentadura, né? Pode indicar a Oral Sim Vacaria. Você vai ajudar a transformar a vida dessas pessoas. Doutor Leonardo, passa o contato da clínica para quem quiser agendar uma avaliação, hein?
3: Com certeza. A gente, Betão, como tu falou, né, de indicar alguém que tu conheça, às vezes é um presente que você vai estar dando para alguém, né? A pessoa poder estar melhorando de vida, só incentivar ela a procurar uma melhora já é um presente que você vai estar dando. 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
2: Está muito mais avançada, não é?
3: Muito. Hoje a odontologia, a tecnologia caminha passos largos, né? Então, hoje está muito mais tranquilo de fazer qualquer procedimento, né? Então, venha nos conhecer, dê esse primeiro passo que com certeza você, ouvinte, não vai se arrepender.
2: É verdade. Doutor Leonardo Martins, diretor da Oral Sim, olha, não esqueçam, a Oral Sim é a clínica número um no Brasil em implantes, não é? Obrigado pela sua presença aqui, doutor.
3: Eu que agradeço, Betão. Desejo a todos os ouvintes aí, os pacientes que nos ouvem também, um grande abraço aí, um ótimo final de semana.
2: Esse é o nosso contato, portanto, com o doutor Leonardo Martins, diretor da Oral Sim Vacaria. Vamos a um rápido espaço comercial, mas a gente volta na sequência com mais informações.
1: Ah, 10h32, 12 graus, já a gente está de volta. Obrigado, Betão. Um abraço, doutor Leonardo, nossos amigos da Oral Sim. Já voltamos.
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0: 22, soltando para as 11, 22 para as 11, a temperatura marcando 12 graus aqui nos campos de cima da serra. Tempo firme, tempo muito bonito aí nessa sexta-feira, mas a gente vai ter uma mudança aí para os próximos dias, né, Kátia? Kátia vai atualizar a previsão do tempo, final de semana também, para segunda-feira. Como é que fica o tempo para os próximos dias, Kátia?
1: Olá, amigos e caros ouvintes. Nesta sexta-feira temos o tempo mais estável predominando aqui na região da serra e campos de cima da serra. Tem a presença do sol, mas sempre com variação de nebulosidade, assim como foi ao longo desta semana. Porém, o tempo vai ficar mais instável a partir deste sábado. Grande parte do Rio Grande do Sul está associado a tempestades que vão trazer chuvas intensas associados à queda de granizo e também a rajadas de vento. Já aqui na região da serra e campos de cima da serra, nós temos também uma condição que pode estar associados a alguns temporais, mas por aqui é de forma um pouco mais isolada. Não dá para a gente descartar, mas é mais isolado a partir da tarde. E aí no domingo também a instabilidade segue predominando. No domingo podemos ter chuvas em forma de pancadas, eventualmente mais expressivas, e no período da manhã ainda tem possibilidade sim de temporais, mesmo que de forma ainda isolada, né? Então, assim, bastante atenção para o final de semana, que a instabilidade vai voltar a predominar por aqui. Com a previsão do tempo, Kátia Valente.
0: Agora 10h39, 12 graus a temperatura. Obrigado, Kátia. Então a gente tem mudança aí na previsão do tempo para os próximos dias aqui na região dos campos de cima da serra, né? Mudança para os próximos dias, retorno das instabilidades, chance de temporais, né? Barbaridade. 20 para as 11, gente. 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Felicidades hoje e sempre. Parabéns.
2: É o momento dos nossos aniversariantes do dia. Parabéns pelo dom da vida. O Clube da Amizade se alegra com vocês neste dia tão especial e tão lindo.
3: Parabéns a você, aniversariante do dia 2 de outubro. Em pai e filho, Eduardo Avans recebe os parabéns dos pais e do irmão. Em Vacaria, Isabel de Vargas recebe os parabéns do esposo Antônio, dos filhos, genro, nora, netos, Emerson, Larissa, Danilo e Davi, familiares e amigos. Em pai e filho, Oneide Targa Barato recebe os parabéns dos filhos Edson e Rosicler. Em São Joaquim, Sandra Mara da Rosa Souza recebe os parabéns dos familiares. Em Vacaria, Thiago Francisco de Camargo recebe os parabéns da esposa, da filha Sofia e demais familiares. Em Monte Alegre dos Campos, Vera Terezinha Dias recebe os parabéns dos familiares e amigos. Felicidade a você, aniversariante. Receba o carinho da tua Rádio Fátima.
2: Como presente aos aniversariantes, nós do Clube da Amizade queremos oferecer a nossa oração e pedir as bênçãos de Deus sobre todos vós. Em nome do Pai, do Filho e do Espírito Santo. Amém. Muita felicidade aos aniversariantes. Um grande abraço a todos do Clube da Amizade. Paz e bem.
0: Paz e bem, um abraço aos aniversariantes do Clube da Amizade. 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É hora das oportunidades nesta manhã. 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
4: 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Troca. Vende-se um terreno com duas casas, rua Sergipe, número 2017, no bairro Kennedy. Interessados, ligar no telefone 54981640071, falar com Paulo. Vende-se moto CGFAN 150, 800 metros de quilometragem. Moto seminova, ano 2024. Interessados, ligar no telefone 54996748286, falar com Álvaro. Aluga-se uma área de estufa com irrigação pronta para uso em Vacaria. Interessados, ligar no telefone 54 99976 1426. Balcão de empregos. Homem procura emprego para motorista de caminhão ou ônibus. Possui carteira D. Exame toxicológico em dia. Interessados, favor entrar em contato pelo telefone 54 99913 3758 ou no 54 99191 7854. Falar com o Rogério. Homem procura emprego como caseiro, 60 anos, solteiro, sem vícios. Chácara ou sítio. Interessados, favor entrar em contato pelo telefone ou WhatsApp 54 99915 1491, falar com o Ricardo. Anuncie você também no Oportunidades, tua Rádio Fátima. Venha até a portaria da emissora ou ligue para 3231-7500 e o WhatsApp 99928-1022.
0: Obrigado, Júlia. 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Betão, amanhã nosso convidado do pré-jogo aqui da tua Rádio Fátima será o presidente do Glória, Décio Camargo, falando um pouquinho sobre o que foi a temporada deste perdão, sobre o que foi a temporada deste ano e também, né, sobre uma futura projeção já para a temporada do ano que vem para o nosso Leão da Serra. Tudo bem, Betão?
5: Bom, olha, eu devo dizer o seguinte, eu acertei agora há pouco com o presidente do Glória, o Décio Camargo. Ele vai estar presente amanhã aqui no nosso pré-jogo, tá? No nosso pré-jogo, para fazer uma avaliação do Glória, o que não deu certo, não é? Por que não deu certo, a respeito de contratações, a respeito de planejamento para 2027, a respeito dos 70 anos do Glória, vai ter alguma movimentação no mês de novembro, aí, Glória completa 70 anos, e o que esperar para 2027? Nós vamos conversar com ele a respeito desses fatos aí de todos, já confirmou a presença amanhã aqui na tua Rádio Fátima, 11 horas, né?
0: O presidente Décio vai estar conversando com a gente, então, no pré-jogo desta da manhã deste sábado. Aí, programação de 70 anos também é uma data importante pro Glória celebrar, né, Betão?
5: Para celebrar os 70 anos, né?
0: Muito bem, agora 14, faltando para as 11, 14 para as 11, a temperatura marcando 13 graus aqui nos campos de cima da serra. O WhatsApp aqui da tua Rádio Fátima é o 999-934202. 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11, 13 graus, nós já voltamos. Bom dia.
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1: Oi, tô voltando para as 11, 8 para as 11, 13 graus a temperatura. 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Vladimir, domingo é dia de eleição. Algumas orientações aí pro pessoal que vai votar. Pessoal também tem perguntado sobre os ônibus da Transfátima no domingo. Vladimir, bom dia, meu amigo.
2: Bom dia, gratuitos e inclusive aí estão com horários específicos das 7 da manhã às 5 horas da tarde. Vai ter mais linhas, ou seja, mais horários à disposição domingo da comunidade, porque é uma determinação do Poder Judiciário, ou seja, do Supremo Tribunal

0: eleitoral. Então a Transfátima, como qualquer outro município, em qualquer cidade que tem transporte urbano, vai ter que disponibilizar esse transporte gratuito domingo das 7 às 5 da tarde. E outro detalhe, também o transporte intermunicipal é gratuito, só tem um detalhe, quem tem que utilizar esse transporte tem que antecipadamente, previamente na estação rodoviária ir lá fazer a sua inscrição. Ah, eu tenho que votar em Muitos Capões domingo, eu vou de ônibus lá. Então tem que, hoje ou no máximo até amanhã, na rodoviária, tem que fazer um pré-cadastro antecipado. Não adianta chegar lá domingo, ó, vou votar em Muitos Capões e não vou pagar passagem. Não, tem que pagar, porque domingo não está cadastrado, não fiz previamente, porque as empresas é que vão ter que comunicar o Tribunal Superior Eleitoral quem está pedindo aí essa passagem antecipada, tem que mandar a relação lá, porque de repente a PRF aborda o ônibus e quer saber, ah, está indo para onde? Está em Muitos Capões para votar, mas tu consta aqui na lista, né? Gratuitamente? Não, então tu vai ter que pagar.
1: Perfeito. Bom, é a orientação tradicional aí da votação, né, o pessoal que...
0: Há um detalhe importante que a doutora Tatiana disse pro Betão agora de manhã, que a justificativa, Ronaldo, além de você fazer em qualquer sessão, você também pode fazer através do e-título. Tu abaixa o aplicativo...
1: Sim.
0: Abaixa o aplicativo, tu vai poder... na eleição deste ano fazer a justificativa via online, não precisa nem sair de casa.
1: Perfeito, boa, bela novidade aí pra
0: isso
1: eleição.
0: Isso aí, boa.
1: A orientação normal também, né, das 8 da manhã às 5 da tarde, não pode levar o celular aí pra, na hora de votar ali pra cabine de votação, né?
0: Tem mais um detalhe, não pode, ela disse bem claro aqui, não pode, e os presidentes de mesa estão orientados a levar criança para a cabine de votação. Não pode.
1: Tem que deixar esperando ali um pouquinho.
0: Antes da Maria, ali com os mesários.
1: Tá.
0: Não pode. Já tá bem claro. O que pode é levar a cola. E como são 6 candidatos que tu tem que votar, deputado federal, estadual, 2 senadores, governador e presidente, tem que levar a cola. Agora, criança para lá, me ajuda aqui, meu neto, meu afilhado, meu sobrinho para me ajudar a votar. Não pode, é expressamente proibido. Outro detalhe que o pessoal pergunta, que sei que já tem, sobre a venda de bebida alcoólica.
1: Certo.
0: Nada vai impedir, só que ela deixou bem claro aqui.
1: Certo.
0: Se houver qualquer problema em algum estabelecimento comercial, domingo, por ocasião da eleição, briga, pessoas feridas e tal,
1: sim,
0: e tal,
1: sim,
0: o proprietário também será responsabilizado.
1: Então não está proibida a venda de bebidas.
0: Não está, mas se acontecer algum fato aí que vá para a esfera policial, você, como proprietário do estabelecimento, também vai ser indiciado. Então, eu, se fosse proprietário do estabelecimento comercial, eu não abriria no domingo, né?
1: Melhor, né?
0: É uma segurança que tu tem, uma tranquilidade, pronto, sem problema nenhum. Por um dia não vai fazer diferença
1: melhor
0: nenhuma.
1: Melhor garantido que remediar,
0: claro,
1: né?
0: Claro, é isso aí. Ela deixou bem claro aqui, tá gravado aí.
1: Perfeito. E a votação vai das 8 da manhã às 5 da tarde, então, né, Ladimir?
0: E tem outro detalhe. Os números para presidente da República só a partir das 7 horas da noite.
1: Devido ao Acre, né?
0: É o Acre.
1: Fuso horário do Acre.
0: O Acre tá 2 horas atrás, vamos dizer assim, dos outros estados. Quando nós terminarmos as eleições aqui, às 5 horas da tarde, lá no Acre é 3 da tarde. Então, os números que serão divulgados pelo Tribunal Superior Eleitoral para presidente da República só a partir das 7 horas da noite.
1: Muito obrigado. E a tua Rádio Fátima está preparando uma grande cobertura, gente, um layout para você acompanhar nas redes sociais também. O nosso gerente Alexandre Dalberto está preparando um excelente trabalho, gente. Olha, uma parceria com o setor de TI aí das redes para você acompanhar toda a apuração, todas as informações, tá? No YouTube da tua Rádio Fátima, no Facebook, apuração online, tá? E nas nossas redes sociais você vai saber todas as informações. Então, domingo, o lugar certo para acompanhar a cobertura das eleições é aqui na tua Rádio Fátima. 1 minuto faltando para as 11, 13 graus a temperatura. Já a gente está de volta nessa manhã. Paz e bem. 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
6: 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Os Estados Unidos suspenderam atendimento presencial na Embaixada dos Estados Unidos em Brasília e nos consulados do país em todo o Brasil nesta sexta-feira por questões de segurança. A decisão foi anunciada na quinta-feira em comunicado. Na nota, o governo norte-americano não especificou as supostas ameaças que motivaram a medida. O governo dos Estados Unidos não deixou claro que tipo de serviços consulares fornecidos pela Embaixada foram suspensos. Também não especificou se seguirá emitindo vistos e passaportes no período. A embaixada orientou cidadãos norte-americanos que precisem de assistência emergencial a não comparecer em instalações diplomáticas. Nesses casos, a recomendação é entrar em contato com o oficial de plantão responsável pelo atendimento. Nesta manhã, a embaixada da Austrália anunciou que ficará fechada ao longo desta sexta-feira. Em um comunicado, o governo australiano também alegou questões de segurança. 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A União Europeia ainda vê dificuldades de realocar o Brasil na lista de países autorizados a exportar carne bovina para o bloco em menos de 2 anos, afirmou o chefe adjunto da delegação da União Europeia no Brasil, Jean-Pierre Bou, em entrevista nesta quinta-feira. Os exportadores brasileiros têm pedido ao governo federal que negocie um período de transição para permitir a retomada dos negócios antes desse prazo. Até o momento, porém, o bloco não sinaliza abertura para essa possibilidade. Em conversa após participar do Global Agribusiness Festival, o evento organizado pela Datagro, ele falou sobre a imagem do Brasil na Europa e afirmou que para melhorar, o país precisa manter os esforços dos últimos anos contra o desmatamento. Também comentou sobre a preparação do Brasil para atender a lei de antidesmatamento da União Europeia e as oportunidades abertas para o acordo com o Mercosul. Bo reafirmou que a retomada das exportações tende a ser demorada, porque a União Europeia exige que os fornecedores comprovem que não houve uso de antimicrobianos durante todo o ciclo da vida do animal, que nesse caso o boi leva em média 2 anos. 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

0: Agora 11 horas e 7 minutos, 11 e 7, a temperatura marcando 13 graus aqui nos campos de cima da serra. Seguimos com o nosso temática nessa manhã aqui na tua Rádio Fátima. O WhatsApp é o 999-93-4202, 999-93-4202, para você mandar o teu recado, participar com a gente, tirar sua dúvida nessa manhã. 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Hora do informativo em Materna essa manhã com a extensionista Aline Sbardelotto. Oi, Aline, bom dia.
1: Bom dia, ouvintes. Hoje queremos fazer um convite muito especial aos agricultores, agricultoras e aos assentados da reforma agrária. Viver e trabalhar no meio rural muitas vezes traz desafios que são grandes demais para serem enfrentados de forma individual. Por isso, pessoal, quando a comunidade se une, troca experiências, divide conhecimentos e trabalha em conjunto, todos podem se fortalecer. O associativismo é justamente isso, é unir forças, organizar as pessoas e buscar coletivamente melhorias para a comunidade. Quando os agricultores trabalham em equipe, fica mais fácil buscar soluções, compartilhar equipamentos e conhecimentos, organizar a produção, comercializar os produtos e também reivindicar melhorias e oportunidades.

0: às 10 horas da manhã. Será o momento para conversar, trocar ideias, ouvir as experiências dos agricultores e refletir sobre como podemos fortalecer o trabalho em conjunto e a organização da nossa comunidade. Então, fica o convite, participe, traga suas experiências, suas ideias e também as suas dúvidas, porque quando cada um faz sua parte e todos caminham juntos, a comunidade fica mais forte. Então, a sua participação, agricultora, agricultora, assentado, é muito importante. Vamos fortalecer o associativismo, a união e a organização das nossas comunidades rurais. Esperamos vocês lá na Fazenda Estrela, no Salão Comunitário do Assentamento Nova Estrela, dia 7 de outubro, às 10 horas da manhã. Até lá! Da Emater de Vacaria para tua Rádio Fátima, extensionista Aline Sbardelotto.
1: Obrigado, Aline, trazendo pra gente o informativo Emater desta manhã. Agora 11 horas e 12 minutos, 11 e 12, hora da nossa receita do dia. 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A nossa receita de hoje chegando aqui na tua Rádio Fátima. A receita do dia aqui no Temática.
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1: E quem tá trazendo pra gente a receita hoje, Franciele Loscheider, qual é a receita de hoje, Fran? Tudo bem? 11, 12, 13 graus, bom dia.
3: Bom dia, tudo ótimo, né? Com esse sol maravilhoso aí, tava com
1: Verdade,
3: saudade já.
1: Solzinho bom, né, Fran?
3: Muito bom.
1: Hoje a nossa receita, deixa eu ver aqui, é uma fraldinha na panela de pressão ao vinho tinto, gente. Olha que capricho, essa receita é para dias especiais, né,
3: Vem pro
1: Fran?
3: nosso final de semana, né?
1: Olha, gente, que capricho, hein?
3: Isso.
1: Fraldinha na panela de pressão ao vinho tinto, né?
3: Essa fica
1: Vamos
3: uma
1: a.
3: delícia.
1: Olha, e é complicado aí?
3: Não, bem facinho. E olha, um arrozinho branco ali, uma saladinha, tá feita a refeição e fica muito gostosa, viu? Essa fica uma delícia. Se desmancha, né?
1: O que vai precisar de ingredientes aí, Fran?
3: Vamos lá. Uma peça de fraldinha de 1,2 kg a 1,5 kg. Uma colher de sopa de mostarda, sal a gosto, pimenta do reino a gosto, uma colher de sopa de azeite. Uma cebola grande em rodelas, uma cenoura grande em rodelas, quatro dentes de alho picados, uma colher de chá de páprica defumada, uma xícara de chá de vinho tinto seco, ou 240 ml, uma xícara de chá de água quente e uma folha de louro, cheiro verde a gosto. Bem tranquilo, né? Acho que tudo que a gente tem em casa.
1: Molezinha, molezinha, gente. Fácil de pegar os ingredientes aí e preparar, né? Agora preparar não, agora o modo de preparo, como é que faz aí? Tem que temperar a carne, depois tem que refogar os temperos. É um pouquinho mais complexo, mas não é tão difícil assim,
3: né,
1: Fran?
3: Não, não é difícil, é bem simples. Seque bem a fraldinha, pincele a mostarda por toda a peça e tempere com sal e pimenta do reino. Aqueça bem o azeite na panela de pressão mesmo, sem a tampa, e sele a fraldinha dos dois lados, deixando bem douradinha. Retire a carne e reserve e na mesma panela coloque a cebola, a cenoura e refogue, aproveitando o douradinho que ficou no fundo. Acrescente o alho, a páprica defumada e mexa por 1 minuto mais ou menos. Adicione o vinho tinto e raspe bem o fundo da panela para soltar todo aquele sabor. Deixe ferver por 2 a 3 minutos, acrescente a água quente e a folha de louro. Volte a carne para a panela junto com o líquido que soltou. E tampe a panela de pressão. Depois que pegar a pressão, abaixe um pouco o fogo e cozinhe por uns 20 minutos. Desligue, espere sair a pressão, abra a panela e confira o líquido. Se for necessário, adicione um pouco mais. Tampe novamente e cozinhe por mais uns 15 a 20 minutos, ou até a carne ficar bem macia. E importante, quando abrir, né, ali a panela, deixar o molho reduzir bem para ficar mais encorpado, né? Ficar mais saboroso. Abre a panela, retire a fraldinha, deixe o molho ferver, né? Reduzir, como eu já tinha dito. Um fogo médio ali por alguns minutos, mexendo. E quando reduzir, deixar mais encorpado e brilhante. Só fatiar a fraldinha, corte contra as fibras, coloque em uma tábua ou uma travessa e regue com esse molho. E a cebola, a cenoura, finalize com o cheiro verde. E tá pronta a nossa receita. Só acompanhar agora com arroz branco, uma saladinha. Ou um purê de batatas também combina bem. Qualquer acompanhamento aí tá
1: Olha,
3: ótimo.
1: Com essa fraldinha aí dá para acompanhar com o que for, né? Até
3: Certeza.
1: pão pode ser, qualquer coisa aí.
3: Nossa, um pãozinho ali ó, com azeitinho no forno fica uma delícia também.
1: Gente, a nossa receita do dia já tá.

0: disponível aí no site, Fran, já tá disponível nas redes sociais também, né?
1: Já daqui tá no site e já vou colocar no Instagram daqui a pouquinho. Já te mandei no WhatsApp também.
0: Então tá aí, gente. Já tá disponível a nossa receita do dia. Manda o teu recado aqui que a gente envia também no WhatsApp, o 999934202. Fran, muito obrigado. Volta aí segunda-feira com a gente na receita do dia. Ótimo final de semana.
1: Obrigada pra ti também. Até segunda.
0: 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Em seguidinho, a gente tá de volta aqui na tua Rádio Fátima.
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0: Agora 11h23, 14 graus a temperatura. Estamos de volta nessa manhã aqui na tua Rádio Fátima. 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A hora dos destaques das loterias nesta manhã.
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12: O sorteio do concurso 3.065 da Mega Sena foi realizado na noite desta quinta-feira em São Paulo. Ninguém levou a faixa principal mais uma vez e o valor acumulou em R$ 82 milhões. Os números sorteados ontem foram 08, 10, 30, 38, 50 e 53. 08, 10, 30, 38, 50 e 53. 47 apostas marcaram a quina. Cada uma leva um prêmio de R$ 49.503. Resultado da Mega Sena, concurso 3.065.
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0: Tá aí as loterias, agora 11h26, 14 graus a temperatura. 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

0: construir bastante. Preste atenção. Com a ajuda da inteligência artificial, uma equipe internacional de 85 pesquisadores diz ter identificado os principais fatores para um relacionamento de sucesso. O estudo analisou quase 12 mil casais em 43 bancos de dados de 29 laboratórios diferentes. E uma das principais conclusões desse estudo é que as características individuais não são tão decisivas quando precisamos prever o sucesso de um relacionamento. Na prática, os cientistas revelaram que não há nada mais importante para o sucesso em uma relação do que a convicção sobre o comprometimento do parceiro. Outros indicadores importantes encontrados foram nível de gratidão ou reconhecimento, satisfação sexual e nível de intimidade. Esse foi o Bem Viver de hoje. E eu, Ana Paula Barros, volto logo com mais uma dica para nossa saúde. Até a próxima.
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3: Tá aí o nosso destaque da área da saúde nesta manhã aqui na tua Rádio Fátima. 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Mandar um abração lá pro meu amigo o Paulo Borghetti, né? O Paulo Roberto, um abraço para você, amigão. Mano, Jorian Antunes aí também na sintonia, um grande abraço. Obrigado pela companhia. 11:29, 14 graus, já voltamos. Bom dia.
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0: Agora, 11:35, 14 graus a temperatura. 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
2: O peso que escolhemos carregar. E hoje eu te convido a olhar diferente para os pesos que carregamos. Você já reparou como às vezes voltamos para casa mais cansados pela cabeça do que pelo corpo? O dia termina e percebemos que não nos desgastou apenas o trabalho. O que mais pesou foram as preocupações que antecipamos, as discussões que repetimos mentalmente, as palavras que gostaríamos de ter dito ou ouvido. Há cansaços que não aparecem nos ombros, mas se instalam no coração. É curioso como aprendemos a guardar o que nos machuca. Carregamos culpas antigas, mágoas que já perderam o sentido, medos que talvez nunca aconteçam. E sem perceber, vamos enchendo uma mochila invisível. O problema é que nos acostumamos com esse peso e começamos a acreditar que viver assim é normal. Jesus fez um convite muito simples: vinde a mim, vós que estáis cansados e sobrecarregados, e eu vos darei descanso. Ele não prometeu uma vida sem dificuldades. Prometeu algo muito mais profundo: caminhar conosco. Há pesos que desaparecem quando são divididos. Há dores que se tornam suportáveis quando deixamos de enfrentá-las sozinhas. Talvez hoje seja um bom dia para abrir essa mochila invisível e perguntar: o que realmente preciso continuar carregando? Nem tudo que entrou nela merece seguir viagem. Às vezes, Deus não muda imediatamente o caminho, mas nos ensina a caminhar mais leves. E quem aprende a deixar o desnecessário para trás, descobre que a esperança pesa muito menos do que o medo. E o peso que você está carregando? Está na hora de dividir com Jesus. Um lindo dia, paz e bem.
0: Onze e 39, 14 graus a temperatura. 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
3: 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Troca. Vende-se um terreno com duas casas, rua Sergipe, número 2017, no bairro Kennedy. Interessados, ligar no telefone 54981640071, falar com Paulo. Vende-se moto CG Fan 150, 800 metros de quilometragem. Moto seminova, ano 2024. Interessados, ligar no telefone 54996748286, falar com Álvaro. Aluga-se uma área de estufa com irrigação pronta para uso em Vacaria. Interessados, ligar no telefone 54-99976-1426. Balcão de empregos. Homem procura emprego para motorista de caminhão ou ônibus. Possui carteira D. Exame toxicológico em dia. Interessados, favor entrar em contato pelo telefone 54-999-13-3758 ou no 54-991-91-7854. Falar com Rogério. Homem procura emprego como caseiro, 60 anos, solteiro, sem vícios. Chácara ou sítio. Interessados, favor entrar em contato pelo telefone ou WhatsApp 54-999-15-1491. Falar com o Ricardo. Anuncie você também no Oportunidades, tua Rádio Fátima. Venha até a portaria da emissora ou ligue para 3231-7500 e o WhatsApp 99928-1022.
0: Obrigado, Júlia. 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Deixa eu mandar um abraço e um bom dia aqui para minha amiga Eliane Trevisan. A Eliane está convidando aqui para o almoço na comunidade Santa Luzia, ali no bairro Santana, agora dia 18 de outubro. No cardápio, macarrão, também galeto, 4 pedaços de galeto e maionese. Será a partir das 11h30 da manhã, pessoal, para levar para casa. O valor do ingresso, R$50. É agora dia 18 de outubro, gente, tá? Então, dia 18 de outubro, esse é o almoço da comunidade Santa Luzia, ali no bairro Santana. O almoço para levar para casa, no cardápio macarrão, galeto e maionese, no valor de R$50. Um abraço para a comunidade ali do bairro Santana. Ouvindo a gente, obrigado pela companhia. Um abração a todos vocês aí, pessoal, do bairro Santana também. Um abraço para minha amiga Rosana Guerreiro aí na sintonia também. Bom dia, Rosana, um abração para você. Obrigado pelo carinho da audiência. Gente, então no domingo a tua Rádio Fátima vai estar realizando a cobertura das eleições, gente, trazendo todas as informações. Estaremos com a live, com a cobertura especial a partir das 16h no Facebook, no YouTube também. Ah, estaremos acompanhando as eleições neste domingo, gente, trazendo todas as informações aí a partir das 16h. 4 da tarde com a nossa live, movimentação, informações, os destaques para você, tá bom? E lembrando também que a Paróquia de Fátima realiza neste sábado a tradicional bênção dos animais. A atividade ocorre das 9 da manhã às 6 da tarde no saguão da igreja, como parte da programação da novena e das celebrações relacionadas a São Francisco de Assis. Segundo o Frei Matheus Dalpisol, os fiéis podem levar cães, gatos e outros animais para receber a bênção. Para quem não consegue transportar animais de grande porte, como cavalos e bovinos, também é possível levar água para ser abençoada e posteriormente aspergida nos animais. Então acontece das 9 da manhã às 6 da tarde a tradicional bênção aos animais realizada aqui na paróquia de Fátima. 14 para o meio-dia, 15 graus a temperatura, que útil, qualidade, preço especial, parcela em até 10 vezes no cartão com parcelas no valor mínimo de R$50. 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Já já a gente está de volta com o recado da Paróquia de Fátima, caminhando com as comunidades. 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
1: Agora 7 para o meio-dia, 15 graus, que útil. 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Hora do recado da Paróquia de Fátima, caminhando com as comunidades, com o Frei Protásio Ferronato. Na sequência, o No Ponto aqui na Torre de Fátima. Hoje inicia a novena da festa de Nossa Senhora de Fátima. A Torre de Fátima estará acompanhando a celebração na noite de hoje. Recado do Frei Protásio Ferronato aqui na tua Rádio Fátima.
2: Paz e bem, estamos no mês de outubro. Tradicionalmente, a igreja no Brasil celebra.

celebra no mês de outubro o mês missionário. E neste ano temos um marco especial, o 100º Dia Mundial das Missões. Já são 100 anos que esta iniciativa vem fortalecer a solidariedade entre as igrejas e renovar em todo o Brasil, em todo o país, o ardor missionário. Temos como tema neste ano, um em Cristo, unidos na missão, e o lema, para que o mundo creia. Somos lembrados de que, no coração da evangelização, está o mistério da nossa comunhão com Cristo, e a missão confiada pelo Senhor aos seus discípulos nasce dessa união e nos convida, antes de tudo, a cultivar corações reconciliados e abertos à comunhão, para que a luz do Evangelho alcance todas as realidades do mundo. E neste mesmo mês, logo mais, a Igreja contempla a figura luminosa de Francisco de Assis, cujo testemunho continua a inspirar gerações de cristãos. E neste ano, somos convidados a voltar o nosso olhar com renovada atenção para a sua vida, pois o Papa Leão XIV, por meio da Penitenciária Apostólica, proclamou 2026 como Ano Jubilar Franciscano. Sua simplicidade evangélica, seu amor pela criação e sua fidelidade radical ao Evangelho recorda-nos de que toda a renovação da Igreja começa pela conversão do coração. Entre as celebrações deste mês, recordamos também com especial carinho Nossa Senhora Aparecida, mãe e padroeira do Brasil, pois sua presença materna sustenta a fé do nosso povo e nos conduz sempre ao encontro de Cristo. E para a paróquia de Fátima, outubro é o mês da padroeira, com a novena e a festa do dia 11. A novena inicia nesta noite, às 19h30, e para a abertura estará presente o Frei Irineu Trentin, provincial dos Freis Capuchinhos, do Rio Grande do Sul, Mato Grosso e Rondônia. Fica o convite para levar a Bíblia nesta primeira noite e que será dada a bênção a todas as Bíblias. Cada noite da novena tem algo especial para ser abençoado. No sábado, por exemplo, temos a bênção da água e das sementes. Lembrando que a novena, nos dias de semana, como é o dia de hoje, sexta-feira, sempre às 19h30, no sábado e no domingo, nos horários normais da missa. Amanhã, sábado, 18h, e no domingo, às 19h. E a programação da paróquia de Fátima, então, para o dia de hoje, temos missa também na comunidade Nossa Senhora da Luz, às 19h, a missa do mês. E de noite, às 19h30, com o tema Com Maria, comunidades que conhecem e praticam a palavra de Deus, e com a presença do ECC, EJC, Cursílio, Armazém do Bem, Círculos Bíblicos e todos os devotos convidados, estaremos iniciando a nossa novena. E sábado, dia 3, véspera da festa de São Francisco, bênção dos animais, a partir das 9h, missa na comunidade de São José, Monte Alegre dos Campos, 14h30, missa na comunidade Nossa Senhora da Saúde, 16h, e novena, segunda noite da novena, às 18h. No dia 4, domingo, missa e batizados na Igreja Matriz, às 9h, e terceira noite da novena na Igreja Matriz, às 9h. E pela intercessão de São Francisco de Assis, Santa Clara e da bem-aventurada Virgem Maria, Deus abençoe a todos, em nome do Pai, do Filho e do Espírito Santo. Amém.

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1: Olá, boa tarde, meio-dia, 2 minutos, 16 graus a temperatura. Está no ar aqui na tua Rádio Fátima, no ponto. 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Meio-dia e 3, 16 graus a temperatura. Tempo firme aqui nos campos de cima da serra. Hoje é dia 2 de outubro. Temperatura marcando 16 graus. É o dia de número 275, faltando 90 dias para acabar o ano. Hoje é Dia Internacional da Não Violência, aniversário do município de Cruzeiros, em São Paulo, Óbidos, no Pará, Porto Velho, em Rondônia. Hora de conferir os destaques da reportagem.
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1: Você confere a partir de agora aqui no ponto. Destaques e informações. O Hospital Nossa Senhora da Oliveira inicia a construção de uma nova UTI. Investimento de aproximadamente 2.700.000 reais. Novena da Festa de Fátima inicia hoje às 7:30 PM com transmissão da tua Rádio Fátima. Fórum de Vacaria destina 330.000 reais de valores de penas alternativas para 19 entidades de vacaria e também para o Consepro de Esmeralda, Muitos Capões e Campestre da Serra. Período de pré-matrículas na rede estadual para o ano letivo de 2027 inicia nesta sexta. Previdência Social paga hoje os aposentados de finais 2 e 7. Novos pardais instalados pelo DENIT nas BR 116 e 285 nos últimos dias já estão emitindo a notificação desde ontem para quem trafegar acima de 60 km/h nos referidos locais. Explosão de uma panela de pressão na escola infantil Lenir Casagrande Tonela do bairro Borges ocasiona ferimentos leves em uma merendeira que foi socorrida pelo corpo de bombeiros. Delegacia da Draco prende 2 homens no bairro Coab. Terão que cumprir 9 anos de prisão por tráfico de drogas. Semifinais do Campeonato de Futsal de Muitos Capões acontecem hoje à noite. As finais do dia 16 de outubro terão transmissão da tua Rádio Fátima. Meio-dia e 5, 16 graus a temperatura. É hora de conferir aqui no ponto as informações do esporte. Lembrando que o No Ponto é uma produção da nossa central de conteúdos com Fábia Schiller, Betão Carneiro, Caio Pivoto, Franciele Lorscheider, Luiz Barreto, Júlia Rodrigues e Gislaine Moraes. A coordenação de Vladimir Fabri, Central Técnica e Gravações Silvio Silveira Ramos, gerência de Alexandre Dalbelo. Superintendência Frei Evaldo Valdir Freitas. Siga a tua Rádio Fátima no Instagram e também no Facebook. Meio-dia e 5, 16 graus a temperatura. Vamos às informações do esporte. 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As informações do esporte chegando por aqui com Betão Carneiro.
2: Os principais destaques esportivos desta sexta-feira. Falando em esporte amador, campeonato da indústria e comércio, tivemos 2 jogos ontem à noite no DMD, Rodaros Skill Pomar 5, Dote Parceria Agrícola 2 e Resfriar de Pascoal 3, Lavier Skill Cereais 1. Então, esses 2 jogos de ontem à noite. Já os confrontos entre Climatizar Fazenda Três Rios contra Transportes Cavalinho e Unicerra RGE contra Cooper Valhar, que seriam realizados na terça-feira, dia 29, eles foram adiados devido às condições da quadra em razão do clima. As partidas foram reagendadas para terça-feira, dia 6 de outubro, quando serão definidos os demais semifinalistas do Indústria e Comércio 2026. Já são semifinalistas, portanto, Rodaro Esquil e a equipe da Resfriar de Pascoal. Na próxima terça-feira vamos conhecer mais 2 finalistas do Indústria e Comércio e Futsal 2026. Nesse final de semana não teremos rodada no Campeonato Municipal de Amadores de Futebol de Campo de Vacaria devido às eleições 2026. Campeonato Municipal de Amadores vai entrar na sua fase aí na outra fase já futebol de campo, série A, nós teremos aí no dia 11 a próxima rodada no dia 11. Falando agora em glória, minha gente, glória comemora 70 anos no mês de novembro, 70 anos no mês de novembro, e a direção está preparando uma programação para comemorar os 70 anos do glória. Nós teremos nos próximos dias aí o lançamento do livro do glória, produzido pelo Paulinho Silva aí, Paulinho dos Santos, não é? Que escreveu esse livro do glória, 70 anos de glória, minha gente. Vamos prestigiar e nós estaremos trazendo ele aqui para falar a respeito desse livro que conta a história do glória, 70 anos do nosso glória. E a direção do glória tem mais um ano de mandato, Conversei com o presidente Décio Camargo e ele prometeu estar amanhã às 11 horas aqui no nosso pré-jogo, amanhã sábado, para falar a respeito do glória 2027. Mas já estudam aí um novo planejamento para o ano de 2027 a equipe do glória da Vacaria. Nesse final de semana nós teremos aí as semifinais aí já, minha gente, as quartas de finais, melhor dizendo, da divisão de acesso 2026. As quartas de finais, jogos serão realizados neste sábado, as quartas de finais. E falando em futebol brasileiro Série A, nós não teremos rodadas também nesse final de semana. O Campeonato Brasileiro volta somente na quarta-feira, dia 7. Hoje tem um jogo atrasado. Hoje à noite, envolvendo a equipe do São Paulo e a equipe do Santos. São Paulo e Santos, jogo atrasado do Campeonato Brasileiro hoje à noite. Mas o Brasileirão volta na quarta-feira, com o Grêmio jogando em Belém contra a equipe do Remo e o Internacional jogando em Porto Alegre contra o Corinthians. O Internacional tem 28 pontos ganhos, está na zona do rebaixamento. O Grêmio tem 29 pontos ganhos, hein? O Grêmio está quase ali na zona do rebaixamento. Faltam 10 jogos para terminar o campeonato brasileiro. 10 jogos tem Grêmio e tem Internacional. 5 jogos em Porto Alegre tem o Grêmio, 5 jogos fora. O Internacional tem 5 jogos em Porto Alegre, 5 jogos fora de casa. Precisam somar o maior número de pontos possíveis para fugir da degola, para fugir do rebaixamento 2026. Está muito difícil a situação da dupla Grenal nesse ano aí, mas esperamos que realmente agora com a volta na próxima quarta-feira, Internacional e Grêmio consigam as vitórias e fugir dessa situação aí do rebaixamento 2026. Minha gente, Seleção Brasileira realiza o último amistoso nessa gira. Seleção Brasileira realiza amistoso amanhã, sábado, às 11 horas da manhã. É o amistoso da Seleção Brasileira contra a Índia. Um giro da Seleção Brasileira, caça-níqueis aí. Dois jogos contra a Austrália, empatou um a um e ganhou o outro por 4-2. E agora enfrenta a equipe da Índia, né? São 3 amistosos. Depois, Seleção Brasileira volta em amistosos somente no mês de novembro. Enquanto isso, a paralisação do Campeonato Brasileiro. Esses são os principais destaques esportivos desta sexta-feira.
1: Meio-dia e 10 minutos, informações do esporte com Betão Carneiro. Hoje também tem o Brasileirão Série B com Juventude em campo às 8h45 da noite. Tem a UEFA Nations League, destaques hoje para as 15h04 para a França e Itália, Bélgica e Turquia. Também jogam Polônia e a Romênia, Hungria e Geórgia, Ucrânia, Irlanda do Norte e Bósnia contra a Suécia. Também amistosos internacionais jogaram hoje Coreia do Sul e Venezuela 0-0 e à noite 9h30 tem Colômbia e Paraguai. 12h11, 16 graus a temperatura. Já a gente volta para atualizar a previsão do tempo. 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
1: Agora, 12:15, a temperatura marcando aqui nos campos de cima da serra, 16 graus. 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As informações, os destaques, o que está acontecendo, você acompanha no ponto. 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Você vai estar acompanhando aqui na tua Rádio Fátima. 12:16, 16 graus a temperatura.
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9: Olá, amigos e caros ouvintes, nesta sexta-feira temos o tempo mais estável predominando aqui na região da Serra e Campos de Cima da Serra. Tem a presença do sol, mas sempre com variação de nebulosidade, assim como foi ao longo desta semana. Porém, o tempo vai ficar mais instável a partir deste sábado. Grande parte do Rio Grande do Sul está associado a tempestades que vão trazer chuvas intensas associados à queda de granizo e também a rajadas de vento. Já aqui na região da Serra e Campos de Cima da Serra, nós temos também uma condição que pode estar associados a alguns temporais, mas por aqui é de forma um pouco mais isolada. Não dá pra gente descartar, mas é mais isolado a partir da tarde. E aí no domingo também a instabilidade segue predominando. No domingo podemos ter chuvas em forma de pancadas, eventualmente mais expressivas, e no período da manhã ainda tem possibilidade sim de temporais, mesmo que de forma ainda isolada, né? Então, assim, bastante atenção para o final de semana, que a instabilidade vai voltar a predominar por aqui. Com a previsão do tempo, Kátia Valente.
1: Obrigado, Kátia, e a previsão do tempo aqui na tua Rádio Fátima. 12:18, 16 graus a temperatura. 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Informação chegando agora aqui na tua Rádio Fátima com a Gi Moraes. Tudo bem, Gi? Boa tarde.
10: Tudo bem, Ronaldo. Ótima tarde para você. A todos uma ótima sexta-feira. Lembrando que amanhã a paróquia Nossa Senhora de Fátima realiza a tradicional bênção dos animais. A atividade vai ocorrer então das 9 horas da manhã até às 18 horas no saguão da Igreja de Fátima, como parte da programação da novena e das celebrações relacionadas a São Francisco de Assis. Segundo o Frei Mateus Dalpisol, os fiéis podem levar os cães, gatos e outros animais para receber a bênção, mas para quem não consegue transportar esses animais, Ronaldo, de grande porte, cavalos, bovinos, também é possível levar água para ser abençoada e posteriormente aspergida nos animais. A programação também destaca a relação de São Francisco de Assis com a preservação da criação e o cuidado com a natureza. Após a bênção, às 18 horas, vai ser realizada a missa com participação da família franciscana. A comunidade também está convidada a participar do itinerário franciscano durante a novena, que inclui oração pelo Papa, confissão e comunhão. Então, amanhã, bênção dos animais, amanhã sábado, das 9 horas da manhã, Ronaldo, até às 18 horas.
1: Obrigado, Gi. 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Uma boa tarde, paz e bem. 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
1: Agora, 12:26, 16 graus, a temperatura. 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Hora de trazer as informações do trânsito e da área da segurança com Latimir Fabris.
21: Polícia Rodoviária Federal não registrou acidentes com lesões na manhã de hoje nas BR-116 e 285 que passam por Vacaria e região dos Campos, de cima da Serra. A Guarda Municipal, nesta quinta-feira, atendeu a 4 acidentes de trânsito apenas com danos materiais. Nesta quinta-feira, às 5h40 da tarde, uma viatura da Guarda Municipal que estava em patrulhamento no bairro Vitória foi abordada por um rapaz que relatou ter sido vítima de disparos de arma de fogo, sendo que nenhum disparo lhe atingiu. de posse das características do suspeito da tentativa de homicídio, a guarnição passou imediatamente a fazer buscas no bairro Vitória, sendo que logo em seguida se deparou com o suspeito. Foi dado voz de abordagem, o mesmo não acatou a ordem de deitar no solo e imediatamente sacou uma arma de fogo da cintura e apontou em direção a um dos agentes da Guarda Municipal, que efetuou dois disparos em sua direção, sendo que um disparo atingiu o braço e outro o tórax. Logo em seguida, a própria Guarda Municipal acionou o SAMU, sendo que o rapaz foi conduzido ao Hospital Nossa Senhora da Oliveira. Rodrigo, 28 anos, ainda ontem foi submetido a uma cirurgia, mas, conforme o último boletim médico, ele não corre risco de morte. O mesmo está sob custódia da Guarda Municipal. Com ele foi apreendido um revólver calibre 38, municiado com 4 munições intactas e numeração raspada. Ao ser consultado seu nome, foi verificado que o mesmo era foragido da vara de execuções criminais de Passo Fundo. Por isso, tão logo ele tenha alta do Hospital Nossa Senhora da Oliveira, o mesmo será encaminhado para o presídio de Passo Fundo. Corpo de Bombeiros de Vacaria registrou ontem às 8 horas e 5 minutos uma saída. Foi devido à explosão de uma panela de pressão na Escola Infantil Lenir Casagrande Tonela, onde uma merendeira teve ferimentos leves e foi encaminhada ao Hospital Nossa Senhora de Oliveira. Outras 3 pessoas, uma que teve uma queda e 2 que tiveram alterações na pressão arterial devido ao fato, também foram atendidas no hospital e liberadas. E informações da área da segurança. A delegacia da Draco de Vacaria, cumprindo mandados de prisão, deteve ontem no bairro Coab 2 homens de 30 e 44 anos. Eles foram condenados a 9 anos de prisão por tráfico de drogas e ainda ontem foram encaminhados ao sistema prisional da região, já que o presídio de Vacaria continua interditado pelo Poder Judiciário. Homicídio em São José dos Ausentes. A Polícia Civil, por meio da Delegacia de Bom Jesus, investiga o homicídio registrado ontem à noite em São José dos Ausentes. A vítima, identificada como Felipe Moraes Ramos, 26 anos, foi encontrada morta na rua Joaquim Inácio Velho, em frente a um estabelecimento comercial. Segundo a Polícia Civil, a vítima apresentava múltiplas lesões provocadas por disparos de arma de fogo, principalmente na região da cabeça. Os autores fugiram a pé, sendo que as investigações continuam no dia de hoje. Este é o segundo homicídio do ano que ocorreu em São José dos Ausentes. Vladimir Fabris para a tua Rádio Fátima.
1: Meio-dia e meia, 16 graus a temperatura. 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Temperatura 16 graus, hora das oportunidades com a Júlia Rodrigues.
2: Oportunidades, tua Rádio Fátima. Troca, troca. Vende-se um terreno com 2 casas, rua Sergipe, número 2017, no bairro Kennedy. Interessados, ligar no telefone 54981640071. Falar com Paulo. Vende-se moto CG Fan 150, 800 metros de quilometragem. Moto seminova, ano 2024. Interessados, ligar no telefone 54996748286. Falar com Álvaro. Aluga-se uma área de estufa com irrigação pronta para uso em Vacaria. Interessados, ligar no telefone 54-99976-1426. Balcão de empregos. Homem procura emprego para motorista de caminhão ou ônibus. Possui carteira de exame toxicológico em dia. Interessados, favor entrar em contato pelo telefone 54 999 13 37 58 ou no 54 991 91 78 54. Falar com o Rogério. Homem procura emprego como caseiro, 60 anos, solteiro, sem vícios. Chácara ou sítio. Interessados, favor entrar em contato pelo telefone ou WhatsApp 54 999 15 14 91. Falar com o Ricardo. Anuncie você também no Oportunidades, tua Rádio Fátima. Venha até a portaria da emissora ou ligue para 3231-7500 e o WhatsApp 999-28-1022.
1: Agora, 12:32, 16 graus a temperatura. A seguir, mais informações aqui no ponto da tua Rádio Fátima. A Justiça Eleitoral orienta sobre votação neste domingo.
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1: 12:36, temperatura 16 graus aqui nos campos de cima da serra. 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Informações com Luiz Barreto. Justiça Eleitoral orienta sobre votação neste domingo.
3: A Justiça Eleitoral está com os preparativos concluídos para as eleições na 58ª Zona Eleitoral, que reúne 6 municípios da região e mais de 62 mil eleitores. A distribuição das urnas será feita neste sábado, junto com a entrega dos materiais aos presidentes de mesa. A votação começa às 8 da manhã e termina às 5 da tarde de domingo. A juíza eleitoral da 58ª Zona, Tatiana Lewandowski, também orienta os eleitores sobre identificação por biometria e os documentos necessários.
6: A votação inicia-se às 8 horas da manhã e encerra-se às 17 horas ou 5 horas da tarde. É necessário um documento com foto. Pode ser carteira de identidade, carteira de trabalho, carteira de motorista. E também o aplicativo e-título para aqueles eleitores que tiverem, que tiverem biometria e foto no aplicativo. Então, o que não pode é o eleitor comparecer tão somente com o título eleitoral, porque é preciso esse documento com foto.
3: Outra orientação é para quem ainda não conferiu o local de votação. A consulta pode ser feita pelo site do Tribunal Regional Eleitoral ou pelo aplicativo e-título, que também permite consultar o endereço e fazer a justificativa eleitoral. No dia da votação, o eleitor pode levar uma cola com os números dos candidatos. Já o celular não pode ser levado para a cabine e deve ser deixado com os mesários antes da liberação para votar. A juíza explica ainda outras regras que devem ser observadas dentro e fora dos locais de votação.
6: Não, senhores, isso é resolução do Tribunal Superior Eleitoral expressa. Não pode entrar com o celular em cabine de votação. Os mesários foram orientados no curso para que os eleitores, quando fizerem a identificação, deixarem o celular ali com os mesários, em cima da mesa. Somente quando o eleitor deixou o celular em cima da mesa é que vai ser liberada a votação. Sim, senhores, o dia da eleição, o eleitor, não o mesário. Isso é um cuidado dos mesários. Senhores mesários, os senhores não podem exercer naquele dia, os senhores estão a serviço da Justiça Eleitoral, os senhores não estão fazendo campanha. O eleitor em si, ele pode sim fazer uma manifestação silenciosa. A gente chama de propaganda passiva. O que significa? Pode ir com uma camiseta, pode ir com um botão, pode ir com um adesivo na sua roupa, fazendo menção ao candidato. O que ele não pode chegar lá e usar essa manifestação silenciosa como uma forma de propaganda ativa. Ou seja, ele não pode ele pegar e ficar dentro do local de votação ou ali esperando na fila, mexendo na bandeira ou fazendo alguma forma, usando aquela manifestação silenciosa como uma forma de propaganda para terceiros. Fora do local da votação, inclusive, ele não pode ficar interpelando outros eleitores para fazer propaganda naquele dia, nem mesmo distribuindo santinhos naquele dia. Isso é crime de boca de urna. Lembrando, senhores, que embora haja proibição de prender eleitores no dia da eleição, a prisão em flagrante continua permitida. Se isso acontece, é motivo de prisão em flagrante.
3: Em Vacaria, o transporte coletivo urbano será gratuito no domingo, com linhas especiais para atender os eleitores. Quem precisar utilizar o transporte intermunicipal gratuitamente deve fazer o cadastramento na rodoviária com antecedência, comprovando a necessidade de deslocamento para votar. O cartório eleitoral também estará aberto durante todo o fim de semana em regime de plantão para atendimento aos eleitores. Da Central de Conteúdos da tua Rádio Fátima, Luiz Barreto.
1: Agora 20 faltando para uma, 17 graus a temperatura. Seguir o giro de notícias pelos municípios da região. 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Já voltamos.

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3: Agora 16, faltando para 1, 17 graus a temperatura. A hora do giro de notícias pelos municípios da região. 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Dom Dé Festas e Eventos convida nesta sexta-feira baile de formatura do programa Jovem Aprendiz. 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Sindicato dos Trabalhadores e Assalariados Rurais, Vacaria e Muitos Capões, trazendo um giro de notícias pelos municípios da região. Começamos com o informativo de Campestre da Serra.
4: A Prefeitura, por meio da Secretaria Municipal de Assistência Social e do CRAS, promove uma atividade especial em comemoração ao Dia do Idoso. Na próxima quarta-feira, dia 7 de outubro, às 14h, será realizada a palestra Saúde Mental na Melhor Idade, com a psicóloga Júlia Barbosa. O encontro acontece no Salão Pedro Secato e contará também com a participação do gaiteiro Anthony Pelissari. Estão abertas junto ao CRAS as inscrições para o programa Mãe Gaúcha, iniciativa do Governo do Estado voltada às gestantes em situação de vulnerabilidade social. Podem participar gestantes a partir da 28ª semana de gravidez, com pré-natal em dia, inscrições ativa no Cadastro Único e que sejam beneficiários do Bolsa Família ou estejam aguardando o deferimento da inscrição. Para saber mais e realizar a inscrição, procure o CRAS. Termina hoje o prazo para as inscrições da segunda corrida da primavera Caminhos da Colônia. O evento será realizado no dia 12 de outubro, com largada às 8:30 da manhã, junto à capela Nossa Senhora da Saúde. A programação terá corrida de 5 quilômetros, caminhada de 3 quilômetros e corrida kids para crianças de 2 a 13 anos. As inscrições devem ser feitas pelo site da Trichip. De Campestre da Serra, Bruna Zanotto Goulart para a tua Rádio Fátima.
3: 14, faltando para uma, agora temperatura marcando 17 graus, informativo de Monte Alegre dos Campos.
5: A Secretaria de Esportes e Lazer vem convidar a todos para mais uma rodada do Campeonato Amuxsérie e do Campeonato de Futsal Copa Cressol, que acontecerão no sábado, dia 3 de outubro, no ginásio da sede. Copa Amuxer, Monte Alegre versus Bom Jesus. Às 15 horas, equipe sub-15. Às 16 horas, equipe sub-11. Semifinal Campeonato Copa Cressol. Às 18 horas, Vitória versus Saúde. Às 19 horas, Atlético Águia versus São Judas Tadeu. Contamos com a presença de todos. De Monte Alegre dos Campos, Letícia Deon da Silva para a tua Rádio Fátima.
3: Agora 13, faltando para uma, 17 graus a temperatura, informativo de Muitos Capões.
6: Os jogos da oitava rodada da Muxéria entre Muitos Capões e Campestre da Serra trouxeram grandes jogos e muitos gols. Sub 9, 6-1 para Muitos Capões, o Sub 11, 2-1 para Muitos Capões, o Sub 13, 4-1 para Campestre, o Feminino 3-2 para Muitos Capões. E o Sub-15, 5-4 para Campestre. O Sub-9, Sub-11, Sub-17, Sub-20 e Feminino estão classificados para as semifinais. Dê Muitos Capões para a tua Rádio Fátima, Jefferson Costa.
3: Agora 12, faltando para uma, 17 graus, informativo de Esmeralda.
7: Prefeitura Municipal de Esmeralda comunica início de linha de ônibus intermunicipal. O ônibus sairá do município de Pinhal da Serra, passando por Esmeralda com destino a Vacaria. As viagens acontecerão todas as segundas e sextas-feiras. A primeira viagem já tem data marcada, será no próximo dia 5 de outubro. O ônibus partirá a partir das 7:30 em frente à Prefeitura Municipal de Pinhal da Serra. Em Esmeralda, o ônibus passa às 8 horas da manhã. Os pontos de embarque em Esmeralda é em frente ao CRAS e em frente à Padaria Martins. O retorno será às 14 horas em frente à Prefeitura Municipal de Vacaria. Os interessados em utilizar o transporte deverão agendar com até 24 horas de antecedência pelo WhatsApp. Nos contatos 549-8432-3302, falar com Edevaldo, ou no telefone do CRAS, 549-3380-5771, ou ainda 543-252-0832. De Esmeralda, Simone do Amaral, para a tua Rádio Fátima.
3: Agora 11, faltando para uma, 17 graus, informativo de Pinhal da Serra.
8: A Prefeitura de Pinhal da Serra informa que a partir do dia 5 de outubro estará disponível uma linha de transporte com destino aos municípios de Esmeralda e Vacaria, com viagens realizadas às segundas e sextas-feiras. As informações completas sobre horários, itinerário e valores estarão disponíveis nas redes sociais da Prefeitura. O serviço é particular e os agendamentos devem ser feitos diretamente com o responsável pelo transporte. Para mais informações e reservas, entre em contato com Edevaldo Cândido pelo telefone 549-8432-3302. Lembrando que o agendamento é obrigatório e deve ser realizado com antecedência mínima de 8 horas. De Pinhal da Serra, Emily Duarte, para a tua Rádio Fátima.
3: 10, soltando para uma, 17 graus, é hora do informativo do Sindicato dos Trabalhadores e Assalariados Rurais, Vacaria e Muitos Capões. Seja você também associado e tenha assistido.

0: informações do Sindicato dos Trabalhadores e Assalariados Rurais de Vacaria e Montes Capões para a tua Rádio Fátima.
1: Agora, 10 para 1, Dondé Festas e Eventos convida nesta sexta-feira baile de formatura do programa Jovem Aprendiz no Salão Paroquial de Bom Jesus, animação da banda Sétimo Sentido. 9 minutos faltando para 1 hora, 17 graus a temperatura. Vamos encerrando no ponto de hoje. Na sequência, você fica aqui na tua Rádio Fátima com o serviço de utilidade pública com a Gi Moraes. E na sequência, o Sexteando na Querência, na apresentação de Jani Antunes. Um abraço a todos, uma ótima tarde, paz e bem. 17 graus a temperatura.

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Muito boa tarde, estamos começando o programa Sestiando na Querência aqui pela tua, pela nossa Rádio Fátima 90.5 até às duas, eu falo com vocês 99993-4202, 99993-4202, nesse dia 2 de outubro de 2026, 3 minutinhos faltando para 1 hora, 18 graus é a temperatura. A nossa mensagem de hoje, ontem foi quinta, amanhã sábado, depois da manhã domingo, aquele velho barreiro, quero dizer, velho braseiro, que Deus abençoe e proteja o nosso dia, a nossa vida, a nossa família, nossos caminhos, hoje e sempre. Santa alegria, shalom, paz e bem, meu amigo, paz e bem, minha amiga. 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Falamos também em Trator Peças. 1 minuto e meio faltando para 1 hora. Na sintonia com o programa, assistindo a Querência, os amigos. O amigo Luiz. Alô, tio Luiz. Tio Luiz Augusto, né? Tio Luiz Augusto Zamboni, aquele abraço, meu irmão. Obrigado pela companhia. Também o Pingo Rezende e seus familiares, um grande abraço. Extensiva família. Ironi Paim, de Vargas. Aquele abraço, meu irmão. Sempre trabalhando. Boa. Professor Márcio Bueno, um grande abraço. Extensiva família. Mário Duarte, terra, né? E familiares. Tenham todos uma boa.

1:03, 18 graus a temperatura. 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

Abraço, amigo Vaguinho. Aquele abraço, meu irmão. 1:12. 1:12.

Uma hora, 15 minutos, 18 graus a temperatura. Um grande abraço, amigo Fernando Roveda. Aquele abraço, meu irmão. 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
1: 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Macedo Distribuidora convida, dia 10 de outubro, às 8 da noite, jantar dançante com os manuais, no Salão Paroquial de Muitos Capões. Realização Quadro de Laçadores, Porteira da Amizade. Dia 11 de outubro, carreirada na Capela do Carmo, em Monte Alegre dos Campos, na Raia do Mata. Haverá venda de churrasco e bebidas no local.
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1: No compasso do Rio Grande, sesteando na querência, já estamos de volta, 90.5 é a sintonia, nas 1:27, 1:28 agora na virada, 1:28, nesse dia 2 de outubro de 2026, 18 graus a temperatura, tempo bom nos campos de Vacaria. 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Gente boa em quantia, gente boa que admira. 1:29 agora, 1:29, 18 graus é a temperatura. Na sintonia, o amigo Thales Pereira. Alô, Thales, aquele abraço extensivo à família. Assis Amarante, um grande abraço, meu irmão. Sempre trabalhando, boa, boa, boa. Gelson Vanin e os amigos, né? José Alencar também na sintonia. Guilherme Caon, aquele abraço. Sempre trabalhando e negociando bons negócios. Um amigo Pedro Subtil também na sintonia. Luiz Rigon, Dona Maria Rita. Tivemos conversando com Dona Maria Rita, obrigado, né? É uma responsabilidade, Dona Maria. Aquelas palavras tuas que... suas, né? É, me emocionou hoje pela manhã, mas a gente faz o que pode, né? Estamos pesquisando, estamos aprendendo, né? E estamos ensinando, como diz o Mano Lima. Obrigado pelas bondosas palavras. Que Deus abençoe a senhora e a sua família. 1:30, 1:30, boa tarde.

1:34, 1:34, 18 graus a temperatura máxima. 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Boa tarde. Boa tarde, cidadão. Vai votar domingo? Só justificar.

0: 18 graus a temperatura, um grande abraço. Ó, amigo Luiz Amarante, o taxista, grande irmão, aquele abraço. E o tio Nardo anda por aí. Também o seu Daniel Borges, né? Oferecendo música para todos os amigos e amigas da Serra Catarinense, querido e belo estadão de Santa Catarina. E pelo lado de cá, temos uma sonora. Quem fala aí? Dona Zélia, fala aí, abençoada. Oi, comadre.
1: Boa tarde, seu Janinho Antunes.
0: Boa tarde.
1: Esse tempo aí, maravilhoso.
0: Maravilhoso.
1: Meus polacos estão correndo, batendo as asas de parceiro, ué. Estão fazendo carreira aqui.
0: Não deixe voar para as outras invernadas.
1: Mas, ó, esses bichos estão que ué. Depois boia bastante.
0: Isso aí é bom.
1: Eu queria aquela música lá com o Cordiona. O detalhe da Cordiona lá para mim mandar para a Aline. Com meus netos aqui, pra vocês aí.
0: Obrigado.
1: Pra dona Marlene, pra ti.
0: Obrigado.
1: Um abraço pra vocês dois.
0: Pra senhora também, que Deus abençoe.

Aí, ó, viu? Já levei um puxão de orelha do seu Daniel Borges, né? Não é meus amigos e amigas, é a minha ex, Milena, da Serra Catarinense, né? Meu Deus do céu. Segura na mão de Deus e vai, pois ela te sustentará. Boa tarde. Volto já.

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0: A música do Rio Grande pra nossa gente, sesteando na querência.
1: A música do Rio Grande para nossa gente sestina querência, último balanço da Canoa, comércio de bebidas do Voltão, a única fábrica de gelo em cubos de vacaria, embalagem 1 em 3, 10 quilos, pedidos 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

0: Sempre tem que ter uma moedinha no bolso, nunca tá sem dinheiro, então vamos nós. E voltamos já já para nossas considerações finais. O 18 do Ambrosio. Oh, yeah, to love you. Já não é mais aquele.
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Matava. Agradecendo a compreensão e colaboração de todos que nos ajudaram e colaboraram a montar mais um programa Assistindo na Querência. Vem aí a notícia da hora, depois vem alta com Ronaldo Pontel. Hoje é o dia que a Jurupoca vai piar, né? Rolou o bombril, bateu o sino, vai começar a catequese. Tenham todos uma boa tarde, um bom final de semana e votem consciente. Que Deus abençoe a todos. Saúde e paz. Agora fui. Agora é aquela boia campeira. É bom pros dentes.

0: Ótima!
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5: 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A União Europeia ainda vê dificuldades para colocar o Brasil na lista de países autorizados a exportar carne bovina para o bloco em menos de 2 anos, afirmou o chefe adjunto da delegação da União Europeia no Brasil, Jean-Pierre Bou, em entrevista nesta quinta-feira. Os exportadores brasileiros têm pedido ao governo federal que negocie um período de transição para permitir a retomada dos negócios antes desse prazo. Até o momento, porém, o bloco não sinaliza abertura para essa possibilidade. Em conversa após participar do Global Agribusiness Festival, um evento organizado pela Datagro, ele falou sobre a imagem do Brasil na Europa e afirmou que, para melhorá-la, o país precisa manter os esforços dos últimos anos contra o desmatamento. Também comentou da preparação do Brasil para atender a lei anti-desmatamento da União Europeia e as oportunidades abertas pelo acordo com o Mercosul. Bull reafirmou que a retomada das exportações tende a ser demorada, porque a União Europeia exige que seus fornecedores comprovem que não houve uso de antimicrobianos durante todo o ciclo da vida do animal, que no caso do boi leva em média 2 anos. 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Os Estados Unidos suspenderam atendimento presencial na Embaixada dos Estados Unidos em Brasília e nos consulados do país em todo o Brasil nesta sexta-feira, por questões de segurança. A decisão foi anunciada nesta quinta-feira em um comunicado. Em nota, o governo norte-americano não especificou as supostas ameaças que motivaram a medida. O governo dos Estados Unidos não deixou claro que tipo de serviços consulares fornecidos pela embaixada foram suspensos. Também não especificou se seguirá emitindo vistos e passaportes no período. A embaixada orientou cidadãos norte-americanos que precisem de assistência emergencial a não comparecerem às instalações diplomáticas. Nesse caso, a recomendação é entrar em contato com um oficial de plantão responsável pelo atendimento. Nesta manhã, a embaixada da Austrália anunciou que ficará fechada ao longo dessa sexta. Em comunicado, o governo australiano também alegou questões de segurança. Consulados amanheceram fechados em cidades como Brasília e São Paulo. Na capital paulista, pessoas que haviam viajado para tirar o visto dos Estados Unidos encontraram um edifício fechado. Em Brasília, a Polícia Militar enviou tropas especializadas para reforçar o policiamento no entorno da Embaixada dos Estados Unidos. Em Porto Alegre, o consulado também informou que suspendeu serviços a brasileiros. 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
1: Oi, gente, um abração, uma ótima tarde, 2:06, tudo bem por aí, tudo certo, tudo beleza, um grande abraço onde você estiver ouvindo a tua rádio, Fátima, tá em casa, tá no carro, tá viajando, tá levando a tua rádio, Fátima, de carona, muito obrigado pela companhia, um abraço pra todo mundo aí, boa tarde, muito boa tarde, sextou, moçada.
2: Que dia é hoje?
3: É sexta-feira.
2: Sextou.
3: Bem-vindo, compadre e comadre. Sextou, dá o olho na parede.
4: Quando uma mulher chega pra você e diz: vou lhe fazer uma pergunta, mas não minta pra mim. Ela já tem 10 prints, 3 testemunhas, 7 áudios. E Deus já confirmou pra ela no sonho.
3: Bom, eu vou avisar que pobre namorar com rico não dá muito certo, viu? Olha aí, ó, o que aconteceu com essa louca.
5: Eu fui pra casa dele. Aí entrei pro quarto, né? Aí ele falou assim: ah, eu tenho uma surpresa pra te mostrar. Senta na cama. Aí eu sentei. Ele não deita, fica bem no meio da cama ainda. Eu falei: gente, o que é isso? Aí ele apertou um botão lá que a cama começou a girar. Amiga, eu nunca tinha visto na minha vida isso, uma cama que gira. Aí ele: e aí, qual que é a sensação de... Eu tava com uma roupa vermelha.
6: Amiga, eu tava parecendo aquelas vasilhas de marmita dentro do micro-ondas.
2: Sexta-feira é bom dar bom dia, boa tarde, boa noite.
7: Eu ia te mandar bom dia, mas pelo tempo que você demora pra responder, eu vou só mandar um Feliz Natal, já antecipando aí, já quando você vê, aí você já, né?
3: Mais nova, sexta-feira, o audiozinho.
8: Você tá colocando muito coraçãozinho nas minhas coisas. Tô de olho. Tá querendo ser feliz, né?
3: Mas claro, hoje é dia de bodega, sexta-feira, eu tomo um trago.
9: O que era que tu queria falar comigo?
10: Não dá pra nós ficar junto mais, não.
9: Mas por que não?
10: Porque eu conheci outra pessoa.
9: E por acaso o nome dela é Rebeca?
10: Como é que tu sabe o nome dela?
9: Porque foi um perfil falso que eu criei. E tu é tão besta que se apaixonou por mim duas vezes.
3: Chega agora, perdi meus brincos com essa. Agora eu vou ouvir a mais nova.

2h15, gente, 2h15, tá aí a Marília Mendonça, Rosa Embriagada, meu amigão Everton Santos, um abraço, trilegal, tchê, este domingo tem sorteio de 500 mil no prêmio principal, sorteios de 100 mil, 50 mil, 30 sorteios de 5 mil reais, corre, garanta o seu trilegal e boa sorte. 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Carisma!

0: Aí o sucesso do Carisma agora ou nunca mais. 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Um abraço pro Vinícius Martelo e toda a equipe lá de Martelo Aposentadorias. 2:19, gente, break rapidinho. Então, de volta com vocês na sequência aqui do Em Alta. Boa tarde, até às 4, nosso bailão.
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Muito bem, gente, estamos de volta agora 12h23, Force Diesel, especialista em injeção eletrônica diesel para caminhões pesados, semipesados e leves. 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Alô, meu amigão, o Biônico. Grande Biônico, um abraço pra você. O Biônico tá pedindo aqui pra ouvir, né? Já tinha pedido ontem, não deu tempo de eu tocar ontem essa música aqui. Vamos tocar hoje, viu, Biônico? Um abraço pra você, amigão. Obrigado pela audiência e pela companhia. O Brilha Som e a Dor da Paixão, gente. 18 graus, boa tarde.

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0: Como presente aos aniversariantes, nós do Clube da Amizade queremos oferecer a nossa oração e pedir as bênçãos de Deus sobre todos vós. Em nome do Pai, do Filho e do Espírito Santo. Amém. Muita felicidade aos aniversariantes. Um grande abraço a todos do Clube da Amizade. Paz e bem.
2: Paz e bem, um abraço aos carinhos aniversariantes do Clube da Amizade. 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Alô, meu amigo Itamira Barpe Marasquinho, um abraço, Itamira, uma boa tarde para você, tudo de bom. 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Alô, meu amigão, grande abraço lá pro Manuel, lá em São Marcos. Obrigado pela audiência, Manuel, um abração pra você, um ótimo final de semana aí, viu, meu amigo? Obrigado pela sintonia aí, grande abração pro Manuel, lá em São Marcos. Um abraço e uma boa tarde aqui pro meu amigo Luciano Reck, também a Simone aí na sintonia, ouvindo a gente. Obrigado pelo carinho de vocês, pela audiência e um forte abraço. Boa tarde, a Liane e a Débora estão na casa da Martina em Esmeralda. Oi, Liane, oi, Débora, um abraço a Martina lá em Esmeralda, pessoal que tá na sintonia com a gente, um grande beijo pra vocês aí, meninas, obrigado sempre pela companhia. Vamos de céu e cantos, Morena Misteriosa, 2h34, 20 graus.

Ailda no Biazul, a paixão nasce de um olhar. Alô, minha amiga Vera Verinha ali no bairro Santa Terezinha, ouvida gente. Um abraço pra Verinha ali no Santa Terezinha. Um abração lá pra Sumara e muitos capões, né? Um abraço pra vocês, gente. Obrigado pela companhia, né? Um abraço, minha amiga Vera, Sumara também. Obrigado pela audiência de vocês. 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A temperatura para Assim Atacarejo, 20 graus, bala 7 Belo Framboesa, Arcor 500 gramas de 12,99 por 9,99. 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Gente, já voltamos. 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Já voltamos. 20 graus. Paz e bem.

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9: De volta aqui no nosso Em Alta, de volta aqui na tua Rádio Fátima, agora a temperatura marcando 20 graus. 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Alô, meu amigão Renan, grande abraço pra você aí, tá lá curtindo a nossa programação, né? O Renan aí na sintonia, um abraço, uma boa tarde, meu amigo Renan Lima. Alô, tio Renan, tudo bem, amigão?
10: Fala, meu amigo Ronaldo Bozel, como é que tá, tudo bem? Quanto tempo estamos aí na batida, né? Um abraço pro Leandro, que vai pegar férias agora, vai fazer uma cirurgia, vai ficar um mês mais ou menos sem trabalhar. Um forte abraço aí, mano, velho. Tamo junto. Toca aquela assim. Foi aquele seu vestido azul.
9: Boa cirurgia, tio Renan. Um abraço pra você, obrigado, né, nosso amigo na sintonia e na parceria. Tudo de bom pra você. Vamos de musical São Francisco e o Vestido Azul.

0: 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Tem recadinho chegando aqui pra gente. Alô, boa tarde.
1: Eu queria pedir uma música do Leonardo, modão antigo, hein? Fala aqui do CL Criatório.
0: Valeu, amigão, um abraço. Bora lá, então. Alô, pessoal do CL Criatório lá ouvindo a gente. Obrigado pela companhia aí. Um abração, né? Vamos

Que beleza, gente! 6 minutinhos faltando para as 3. Vamos conferir os destaques e informações aqui na tua Rádio Fátima. As loterias chegando aqui na programação, né? Daqui a pouquinho a gente vai trazer as loterias então, né? Muito bem, muito bem. 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Um abraço para minha amiga a Nelci Godoy, na sintonia. Um ótimo final de semana pra você, viu, Nelci? Um abração, obrigado pela companhia, um abraço, uma ótima tarde, né? Vamos seguindo, gente, vamos seguindo aqui no Em Alta. O WhatsApp é o 999-934202 pra você pedir a tua música, mandar o teu abraço, deixar um recadinho aqui na nossa programação. Brilha som!

0: bateria.
1: O sorteio do concurso 3.065 da Mega Sena foi realizado na noite desta quinta-feira em São Paulo. Ninguém levou a faixa principal mais uma vez e o valor acumulou em 82 milhões de reais. Os números sorteados ontem foram 08, 10, 30, 38, 50 e 53. 08, 10, 30, 38, 50 e 53. 47 apostas marcaram a quina. Cada uma leva um prêmio de R$ 49.503. 3 horas, notícias da hora. 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Dois rios permanecem acima da cota de inundação no Rio Grande do Sul. As águas do Ibicuí e do Jacuí estão fora dos leitos em ao menos 5 municípios gaúchos. Segundo o boletim mais recente da Defesa Civil de Eldorado do Sul, 80 pessoas saíram de casa em razão do avanço do Jacuí. As 20 famílias são do bairro Cidade Verde. 4 pessoas estão abrigadas no ginásio municipal. A Petrobras anunciou nesta sexta-feira uma nova descoberta de petróleo no poço na costa do Amapá. O poço, na chamada Margem Equatorial, região do litoral brasileiro com potencial para a exploração de petróleo e gás. A perfuração ocorre em águas ultra profundas, a cerca de 2,9 km de profundidade. A empresa já havia encontrado petróleo no mesmo poço em agosto. Agora, ao avançar a perfuração para uma área mais profunda, identificou uma nova zona com presença de petróleo. Segundo o comunicado da companhia, a descoberta foi confirmada por análises de rochas e de amostras de fluidos coletadas durante a perfuração. Quem cultiva a gratidão é capaz de realizar sonhos que parecem inalcançáveis. 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O corpo do influenciador da aviação Lito Souza é velado na tarde desta sexta-feira, na zona norte da capital paulista. Ele morreu aos 59 anos nesta quinta. As pessoas mais próximas, incluídas na lista de convidados, podem prestar as últimas homenagens. Pela manhã, o velório foi aberto ao público. Em uma postagem no Instagram, a esposa Mila Seidel fez uma homenagem a Lito Souza. Hoje, a esposa agradeceu todo o apoio e orações durante o tratamento de Lito. Ela fez um apelo para que as pessoas não fotografem a cerimônia para preservar a imagem do influenciador para o filho deles. 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
1: 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Um abraço dá pro nosso amigão, o Flávio Passarinho, na sintonia. Estamos na escuta, pedindo aqui para ouvir o Rainha Musical Coração Remendado. Um abraço, Flávio.

aí o nosso balanço surtada. Isso aqui vai lá pro pessoal que tá lá ouvindo a gente, né? O Tiano, o Negãozinho, um abraço. Ô, Negãozinho, hoje é o teu dia de pagar a coca, né, amigão? É, te mexa aí, rapaz, não seja pão duro, né? Abraço lá pro Negãozinho, pro Tiano e o Pablo, galera que tá ouvindo a gente. Muito obrigado pela companhia aí, moçada. Grande abraço pra vocês. Gente, WhatsApp 999934202 pra você pedir a música, mandar o teu abraço, deixar o recadinho aqui na nossa programação, tá? 999934202. 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Vamos lá, um abraço pra Tati, que tá ouvindo a gente. Oi, Tati, um super beijo pra você, obrigado pela companhia. Oi, Tati, tá lá ouvindo a gente, uma ótima tarde, um excelente final de semana pra você, Tati, obrigado pela sintonia, pelo carinho, pela audiência. Daniel cantando pra gente. Vamos, deixa eu aproveitar aqui antes da música, quero mandar um abraço também lá pra minha amiga Dorothy Barbosa, que tá ouvindo a gente. Oi, Dorothy, um abraço pra você. Já, já, também tem o teu pedido musical aqui na programação, tá bom, Dorothy? Um abraço pra você. Obrigado, obrigado, gente, pela sintonia de todos vocês aí, curtindo a nossa programação aqui no Em Alta. Daniel!

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1: Agora 13h24, 20 graus a temperatura. Estamos de volta aqui no Em Alta, de volta aqui na tua Rádio Fátima. WhatsApp 999-93-4202. 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

0: Agora 13h27, 13h27. 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Alô, meu amigão Luciano Macari na sintonia. Boa tarde, Luciano.
1: Boa tarde, meu amigo Ronaldo. Aqui é o Luciano. Se possível, roda a música Rumo a Goiânia com Leandro Leonardo. Um abraço para todos os ouvintes e para vocês e demais.
0: Valeu, amigão. Abraço, valeu, você, valeu, cara. Valeu, tio Luciano. Um abração pra você, Leandro Leonardo. 13h28, 20 graus.

0: Tá aí, 13h31, Leandro e Leonardo, rumo a Goiânia. 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Vamos para as informações rapidinho aqui. O giro de notícias do esporte aqui no Em Alta. Gente, atualizando alguns destaques do esporte aqui na tua Rádio Fátima com o oferecimento de Skill Cereais, Cicobi, Singular Diagnósticos por Imagem, Benski HS Consórcios, Pazefera Lumitec, 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Nós temos as quartas de final da divisão de acesso amanhã, né? Nós teremos os confrontos aí sendo realizados neste sábado, os jogos aí que valem vagas para as semifinais. É o primeiro confronto aí do mata-mata, depois o jogo de volta aí na semana que vem. Amanhã nós temos então Brasil de Farroupilha e Passo Fundo, União Frederiquense e Veranópolis, Brasil de Pelotas e Esportivo, Iapafute e Santa Cruz. Os jogos de amanhã aí da divisão de acesso, jogos das quartas de final. Nós temos o Glória em campo do Gauchão Sub-20, enfrentando o Pinheiros, né? Boa sorte, Pinheiros lá de Taquari. Amanhã, 3 da tarde, Glória Sub-17-2, no confronto das quartas de final da competição. Boa sorte ao nosso Glória, boa sorte à gurizada do Leão da Serra. E amanhã também a gente tem a Seleção Brasileira em campo às 11 da manhã, amistoso contra a Índia. 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Vamos pro recadinho dos nossos amigos aqui no Em Alta, pessoal mandando um recado pra gente. Alô, boa tarde!
1: Oi, Ronaldo, aqui é a Agatha. Quero mandar uma música do Alemão do Forró pra minha linda Anne Vitória.
2: Obrigado.
1: Obrigada.
0: Eu que agradeço, um abração a Agatha, um abração pra Ana Vitória, um abraço pra minha amiga Benta lá, todo mundo lá na sintonia, lá no Passo do Carro, um abraço, gente, um abraço meu amigão Adão Santos aí na sintonia, né, tá na lida, tá na correria aí, mas tá ouvindo a gente, um abração tio Adão, tudo de bom aí pra você, obrigado pela companhia também. Vamos lá, mais recadinho aqui, boa tarde.
3: Boa tarde, boa tarde, boa música boa. Já que sextou hoje, eu queria para me mandar para minha filha Aline, para nós aqui, para os meus netos aqui, para o Gabriel, para o Lito, para mim aqui, para vocês aí.
0: Ah, beleza, minha amiga Zélia, um abração, tudo de bom, um abraço, uma boa tarde lá pra minha amiga Dorothy Barbosa e também na sintonia. Ô, tia Dorothy, um abração pra você. Tá pedindo música aqui pra ouvir na programação, né? Do Almir Sater e a Xalana. Alô, tia Dorothy, um abraço pra você. Boa tarde.

0: Tá aí o alemão do forró, sai dessa coração. 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Já já a gente tá de volta. Boa tarde.
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0: 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Deixa eu mandar um abração e uma boa tarde lá pra Claudete Lisboa. Oi, Claudete. Obrigado pela companhia. Vamos curtir Renan e Raí aqui no Em Alta. Tá difícil de voltar. Abraço lá pra Claudete, um abraço pra todo mundo aí na sintonia, gente. Boa tarde.

bastante, preste atenção. Com a ajuda da inteligência artificial, uma equipe internacional de 85 pesquisadores diz ter identificado os principais fatores para um relacionamento de sucesso. O estudo analisou quase 12 mil casais em 43 bancos de dados de 29 laboratórios diferentes. E uma das principais conclusões desse estudo é que as características individuais não são tão decisivas quando precisamos prever o sucesso de um relacionamento. Na prática, os cientistas revelaram que não há nada mais importante para o sucesso em uma relação do que a convicção sobre o comprometimento do parceiro. Outros indicadores importantes encontrados

0: Muito bem, gente, finalizando o nosso Em Alta de hoje, na sequência você fica com o Entardecer Gaúcho na apresentação de Mário Lame. 5, voltando para as 4, 19 graus a temperatura. Um abraço para todo mundo aí na sintonia. 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Deixa eu mandar um abraço aqui pro pessoal que tá ouvindo a gente aqui, curtindo a nossa programação, meu amigo Paulão. Alô, Paulão, boa tarde.
1: Boa tarde, meu amigo Ronaldo. Chegando aí na finaleira do programa, se atrasemos tudo. Hoje a lida tá puxada aqui no açougue.
0: Esta é bucha, né?
1: Só manda um alô aí pra todos os amigos que estão na escuta. Pessoal aí da faca, dos açougues, das mecânicas. Os do agro aí, ó, seu Segala. E aquele abraço, se puder rodar pra nós ainda de tempo, Pagode em Brasília. Tchau, obrigado.
0: Tchau, tchau,
1: Ronaldo.
0: Meu amigo.
1: Oi. Esqueci do De Paula. O De Paula deu bom dia agora há pouco. O relógio dele não tá funcionando. Vem, manda um alô lá pro Tio Nica. Sempre tão ligado esses dois aí na programação.
0: Às vezes a mensagem que chega atrasada, né? Vai dar pra tocar só um pouquinho, porque daqui a pouquinho tem notícias da hora, né? Vou só fechar aqui com o Pagode em Brasília aí com o Tião Carreiro e Pardinho. Dá pra tocar um minutinho aqui de música. Alô, Paulão, um abraço pra você, meu amigo. Bom final de semana. A todos aí na sintonia, gente, um grande abraço. Você fica na sequência aí com o Entardecer Gaúcho. Paz e bem, gente. Valeu!

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4: 4 horas, notícias da hora. O presidente do Supremo Tribunal Federal, Edson Fachin, fixou nesta sexta uma espécie de filtro para tentar barrar o direcionamento de pedidos para ministros. Pela nova regra, novas petições deixam de ser vinculadas automaticamente a um processo e passam antes por uma etapa de controle, o que evita que cheguem direto a um relator específico dentro da corte. A medida foi adotada após episódios da Guerra de Liminares, quando os ministros do STF protagonizaram decisões divergentes sobre o mesmo assunto, o que gerou tensão interna. A mudança também ocorreu depois de um questionamento feito pelo ministro Cássio Nunes Marques, que também é presidente do Tribunal Superior Eleitoral. No fim do mês passado, Nunes Marques reclamou da indevida sobreposição de competência do STF sobre o Tribunal Superior Eleitoral, no caso de postagens sobre a retirada do título de padroeira do Brasil de Nossa Senhora Aparecida. Os Estados Unidos suspenderam o atendimento presencial na Embaixada dos Estados Unidos em Brasília e nos consulados do país em todo o Brasil nesta sexta-feira, por questões de segurança. A decisão foi anunciada na quinta-feira em um comunicado. Na nota, o governo norte-americano não especificou as supostas ameaças que motivaram a medida. O governo dos Estados Unidos não deixou claro que tipo de serviços consulares fornecidos pela embaixada foram suspensos. Também não especificou se seguirá emitindo vistos e passaportes neste período. A embaixada orientou cidadãos norte-americanos que precisem de assistência emergencial a não comparecerem às instalações diplomáticas. Nesses casos, a recomendação é entrar em contato com o oficial de plantão responsável pelo atendimento. Não coloque limites em seus sonhos. Coloque fé. 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O ministro da Fazenda, Dário Durigan, afirmou que mais de 10 mil sites de apostas online serão derrubados em questão de horas pela Agência Nacional de Telecomunicações, a Anatel, após a edição de medida provisória que proibiu a operação das bets no país. Dorigan também negou tratativas com times de futebol uma semana depois da publicação da medida provisória e disse não haver resistência do governo ao diálogo com o Congresso Nacional que avalia a medida. Segundo o ministro, há indícios de que o dinheiro antes gasto pelas famílias com apostas online está sendo direcionado a outros setores da economia, efeito que o governo ainda está mapeando. 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
4: Próxima edição, às 5 horas.
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7: 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A hora certa.
8: Aqui na Fátima 4:05.
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8: 19 graus.

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Amigos, muito boa tarde. 4:08, estamos a 19 graus de temperatura. Neste dia 2 de outubro, né? Até logo pro seu Ronaldo Pontella aí. Tá picando a mula aí, né? Daqui a pouco tem mais compromisso e assim vai, né? Até logo aí e boas-vindas a você que vai nos prestigiar com a sintonia em mais um Entardecer Gaúcho, né? 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Vamos começando desse jeito e vamos até às 19 com os senhores. Boa tarde.

0: Aí o pedido do Porca Véia, né? Pro Paira das Alturas. Na minha terra é assim, né? Quer vir dar só uma bombeadinha no fandango e de repente fazer umas duas aí, né? Fazer umas duas pra gente se enterter e matar a saudade. Que coisa, né? Aí o grupo Som do Sul fez abertura hoje com o matinê, esse popurri, né? Um matinê, garrão de potro e baile animado. Hoje é sexta-feira, né? Sexta-feira tem que dar uma chacoalhada na carcaça aí, né? Senão o corpo vai ficando meio engraçado, meio pesado, e começa a sentir dores aí. Sexta e sábado o cara tem que dar uma chacoalhada no corpo aí, né? 4h22, 19 graus está a temperatura, um recheiozinho. Agora ficou mais curto o recheio, ficou bom agora, viu? É um instantinho.
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2: 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A hora certa.
0: A hora de agora, 4h22.
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0: 19 graus.
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Amigos, agora 16h, mais 25 minutos. Ô, dona Célia, 16h, mas estamos a 19 graus, né? Ela tem um ventinho na sombra, né? É, engana, né? Hoje cedo era friozinho. Mas agora estamos a 19 graus, tá de bom tamanho aí. É um solzinho que parece que vai durar pouco, né? Fim de semana já é previsão de chuva de novo. Não deu nem tempo de secar aí. Não deu tempo nem de secar. Principalmente o pessoal que tem que plantar, que estão lidando as lavouras, não tá fácil, né? Dá uma réstiazinha de solo e vem água de novo. Coisa séria. Muito boa tarde aí. Muito boa tarde aí pro seu Joaquim. Ligado com a gente, ele é a dona Tânia e também a dona Paulina, né? Estão de mano aí. Quero ouvir o Pedro Hortácio, vou trazer aqui a décima do soro pro senhor aí. Buenas, quem mais aqui? Buenas tardes, tio Mário. O João Alano, de São Joaquim. Alô, João Alano. É, vou tocar tudo daqui a pouquinho aqui. É, quero oferecer para todos da família que moram aí no Rio Grande do Sul. Um abraço aí, Deus abençoe sempre. Grande abraço aí, seu João Alano. Vamos trazer, ainda existe um lugar. É bonita essa mensagem, hein? Agradecer pra parentada toda aí, né, João Alano? Obrigado aí pela companhia. Vamos lá de São Joaquim aí. É friozote também, né? Terra de São Joaquim é frio. Um abraço aí, seu Protásio, tá oferecendo o programa de hoje. Especial pra dona Elizabeth, a dona do rancho aqui, Timar. Está de aniversário. Queria ouvir taureando com os monarcas. Diz que ela gosta muito dessa música. Vou oferecer já então, para aniversariante. Um abraço aí, que Deus a ilumine, possa ter bastante saúde sempre, né? E que a mãe de Fátima estenda seu manto sagrado, lhe abençoando aí. Tendo saúde, o restante nós estamos acostumados, né? Estamos acostumados aí atrás, né? Quem trabalha aí honestamente não é muito fácil, mas também não é tão difícil, né? E se fosse bem fácil, acho que até não teria graça, né? É. A gente que está acostumado vai, não, vai peleando, não dá para afrouxar, né? Deixa eu começar com quem aqui? Deixa eu achar aqui, Pedro Hortácio, vamos começar. Depois vamos tocar o taureando aí com os monarcas e vamos levando do jeito que dá.

Aí taureando com os monarcas aqui no nosso Entardecer Gaúcho. Pedro Ortaste por aqui com a décima do Sorro Manso. E agora 4 da tarde, mais 34 minutos. 19 graus está a temperatura. Dá tempo de tocar mais uma aqui. Aí folgou, que coisa boa, rapaz. Um abraço aí para dona Verinha, né? Ligada com a gente sempre. Nos pede para tocar aqui Altas Horas do João Chagas Leite. É bonita essa mensagem aí, né? O João Chagas Leite, bom fim de semana aí, Javé. Com chuva, com sol, temos que estar contente e feliz pela vida, né? Um abração aí. Ah, e a dona Joana gosta muito. Ô, dona Joana, um abraço para a senhora. Vamos ouvir junto aí, então, né? Um grande abraço. Diz que hoje vai ser um... Como é que é? Um leitinho gordo com cuscuz e com... Como é que tá escrito aqui? Açúcar amarelo? É, um açúcarzinho, não, não é desse branco, açúcar amarelo, colocou aqui. É mais reforçado, né? Eu gosto mais com farinha de amendoim, mas cada um gosta de um jeito. Tem gente que não gosta de açúcar, né? Tem problema, não pode e tal. Mas que leite com cuscuz, quem não gostar, então, sinceramente, né? Acho que é coisa boa, é coisa boa.

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4: 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A hora certa.
5: 4:41.
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5: 19 graus.
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Amigos, faltando 15 minutos para as 5, 19 graus, sol bonito na terra da Vacaria, sequência do nosso entardecer gaúcho aqui pela nossa Fátima 90.5 FM. Sessão da Fátima é um respeito, né? Aqui da porteira do Rio Grande para esse mundão de Deus aí. 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Buenas tardes aí pro seu escudeiro, tá com a gente aí no IP. Obrigado aí pela audiência, escudeiro. Daqui a pouco vai sair a sua aí. Quem mais que chega aqui? Buenas tardes, tio Mário. Toca Lembranças do Passado com o Gildo Freitas. O Gildo de Freitas, o Renan. O Renan da Caxias do Sul. Alô, Renan. Grande abraço aí. Obrigado aí pela parceria, né? Quem mais tá aqui? Buenas tardes, tio Mário. Tudo bueno? Estamos especial, né? O amigo Cláudio. Cláudio Costa aqui da Caxias está com a gente. Alô, Cláudio. Obrigado aí pela companhia. Mas ele é cria da Esmeralda. Só tá na Caxias do Sul por força de trabalho e outras coisas, né? Mas não larga a Esmeralda. Toca o dos Cueros. Vamos tocar aí. Grande abraço aí, obrigado aí pela parceria no mate, né? Sempre na escuta da gente. Esqueci o nome do moço agora, ele da... Fui conversando com o moço no Tiquirera, que é lá da Fazenda da Estrela. Há muitos anos atrás, negociei uma Brasília com o pai dele a troco de gado. E ele me deu uma cordinha dos teus amigos da gauchada, se laçar um desses galos, te dou. Tinha um galo pena de seda, coisa mais linda do mundo. Aquele galo velho parece que queria vir comigo, né? Pois não é que peguei uma cordinha, coisa, não é muito fácil, né? E larguei, aquela argolinha foi abrindo e o galinho veio e juntei o galo. Hoje ele fez eu recordar ali. Como era bom essa época, hein? Eu saía, fazia esses briques, a coisa era diferente, né? A gente conhecia muitas pessoas boas, fazia os negócios nos carrinhos, as coisinhas era diferente, né? As coisas mudaram muito rápido daí, hoje não. Hoje a vida é mais... até os homens estão terminando, fazer o quê, né? Esqueci o nome do moço, queria registrar aqui porque fiquei muito feliz em ver ele, né? Depois de muitos anos, acho que uns 30 anos que não via. E o Cláudio também, né? Cláudio Costa aí, esses dias fez eu recordar aqui de um tempo que a gente andava lá pela Esmeralda, lá por 90 e poucos, né? Transmitindo rodeios por aí, nessas cidades ainda não tinha emissora, né? Hoje tem bastante emissora e a vida já é outra hoje, né? Mas a gente gostava muito do que se fazia. Debaixo desse céu azul, tem gente boa que ama a vida.

Aí, né, o tio Gil de Freitas, bem queixosinho, né? lembranças do tio Gil de Freitas, aí, lembranças do passado. Por aqui, também teve o Pedro Neves, né? Debaixo de um céu azul. Vamos tocar os cueros aqui, dá tempo da notícia, hein? Falta uma lasquinha aí pra notícia e em seguida a gente volta pra sequência do Entardecer Gaúcho aí com os senhores.

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8: 5 horas, notícias da hora. Vamos às informações da Central de Conteúdo da Tua Rádio.
9: Na microrregião de Veranópolis, Vila Flores realiza nesta sexta-feira, dia 2, a primeira edição do Mangiare in Piazza, evento que celebra as tradições da imigração italiana com gastronomia, cultura e integração comunitária. A programação começa às 6 horas da tarde na Igreja Matriz de Santo Antônio com o 4º Festival da Primavera, Tucan Tuque. Já às 7h45 ocorre a abertura oficial do Mangiare in Piazza no centro da cidade. Entre as atrações estão a participação do Filó de Vila Flores, a partilha de um pão gigante, venda de pão frito, vinhos, espumantes e artesanato. Também haverá espaço recreativo com brinquedos infláveis. A programação é aberta à comunidade e convida moradores e visitantes a vivenciarem uma noite de cultura, sabores e tradições italianas. Da tua Rádio Veranense de Veranópolis, Monique Ziliotto.
10: A Prefeitura de Caxias do Sul está com inscrições abertas para 5 cursos gratuitos de capacitação profissional oferecidos por meio de uma parceria entre a Secretaria Municipal de Turismo e Desenvolvimento Econômico e o Serviço Nacional de Aprendizagem Comercial, o SENAC. As oportunidades são destinadas a pessoas que desejam ampliar conhecimentos, desenvolver novas habilidades e se preparar para o mercado de trabalho. Nesta etapa estão disponíveis cursos de gerência de loja, produtor cultural, florista, organizador de eventos e espanhol básico 1 e 2. Os interessados devem preencher o formulário correspondente ao curso desejado. Após o cadastro, é necessário salvar o contato do Centro de Capacitação pelo WhatsApp ou telefone 549-8418-7270 e entrar em contato para agendar a entrevista de matrícula. Os formulários de inscrições estão disponíveis em tuaradio.com.br. Da Tua Rádio São Francisco de Caxias do Sul, Alice Corrêa.
11: Os bombeiros voluntários de Garibaldi estão com inscrições abertas para o curso de formação de novos bombeiros. O período de inscrições iniciou nesta quinta e segue até o dia 15 de novembro. Para participar, os interessados devem acessar o perfil oficial da corporação no Instagram e clicar no link disponível na bio, que direciona para a ficha de inscrição. Entre os requisitos estão ter entre 18 e 49 anos, ensino médio completo, estar em dia com o serviço militar, no caso dos candidatos do sexo masculino, e com as obrigações eleitorais. Também é necessário não possuir antecedentes criminais e nem condenação por crime. Da tua Rádio Garibaldi, João Paulo de Luca.
12: Cerca de 300 estudantes da rede municipal de Vacaria participaram da gincana escolar nos nonos anos de 2026. A programação ocorreu durante 3 dias no ginásio Dom Orlando Dotti, com tarefas que estimularam a integração entre as escolas e cooperação e o trabalho em equipe. Na classificação final, a Escola Juventina Morena de Oliveira conquistou o primeiro lugar e recebeu R$ 2.000. A Escola Pedro Álvares Cabral ficou em segundo e recebeu R$ 1.000. E a Escola Dom Henrique Gelaim terminou em terceiro lugar, recebendo R$ 500. Os valores serão destinados aos CPMs nas escolas para serem utilizados nas formaturas dos estudantes. A tua Rádio Fátima de Vacaria, Júlia Rodrigues.
13: Em Soledade, o Programa Municipal de Atendimento ao Idoso Promoate participou nesta semana da Mostra de Talentos Maturi Show, realizada em Gramado. O evento reuniu grupos da terceira idade do Rio Grande do Sul e de outros estados, com apresentações artísticas e culturais, sendo que, de Soledade, participaram o grupo de dança Dança Arte e Coral Laços de Prata. A mostra contou com apresentações de grupos, duplas e talentos individuais, envolvendo diferentes modalidades, como dança, música e poesia. A participação proporcionou momentos de integração e troca de experiências entre os participantes, além de ampliar as oportunidades de convivência e socialização por meio da cultura e da arte. Da tua Rádio Cristal, de Soledade, Cláudio Flein.
14: O município de Lagoa Vermelha foi contemplado com recursos do Fundo a Fundo do Governo do Estado. Valor aproximado de R$ 400.000 será destinado exclusivamente à recuperação de estradas vicinais e obras de drenagens danificadas durante as fortes chuvas de julho desse ano. A informação foi transmitida pelo coordenador municipal da Defesa Civil, Maicon Santini, onde deu detalhes que o recurso já está em fase de liquidação e deve de ser disponibilizado nos próximos dias, permitindo o início imediato dos trabalhos. O prazo para a aplicação do recurso é de 6 meses. Da tua Rádio Cacique de Lagoa Vermelha, Daniel Carvalho.
15: Em Marau, destaque para a celebração do trânsito de São Francisco de Assis, que será realizada pela paróquia Cristo Rei nesse sábado, às 18 horas, na Igreja Matriz. O momento recorda os últimos instantes da vida terrena do santo e sua passagem para a eternidade, seguindo a tradição franciscana, com encenação conduzida por jovens de grupos locais. A atividade reúne também integrantes da paróquia São Miguel Arcanjo de Itapuca, que participam de encontros ao longo da tarde e da missa no início da noite. Logo após a cerimônia, as duas comunidades promovem um momento de confraternização para estreitar os laços estabelecidos em missões conjuntas. Da tua Rádio Alvorada de Marau, Eduardo Serri.
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3: 5:07.
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5: 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E a temperatura?
3: Aqui nos estúdios da tua Rádio Fátima, 20 graus.
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aí, amigos, nosso entardecer gaúcho aqui pela Fátima após a Rede Notícias, 5 da tarde, mais 12 minutos, 20 graus. 20 graus está a temperatura e nós vamos seguir por aqui, né? Com o nosso entardecer até as 19, é claro. 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De veredinha, né? Vamos ver quem chega com a gente aqui. Buenas tardes. A Rosenilda de São Chico. São Chico de Paula. Rosenilda Boeira. Tá nos ouvindo lá. Uma do Cordiona para nós ouvir aí. Então tá bueno. Vou oferecer uma bem bonita do Cordiona aí para você aí. Tá, Rosenildo, obrigado aí pelo carinho e pela companhia. Terra de São Chico, a terra dos mirins, né? E já que estamos ali pertinho, né? Vamos oferecer o pessoal da Criúva. Alô, tio Pedro Bufão. Ele e a tia Vina aí da Criúva, por enquanto, né? Por enquanto. Aí eu vou trazer um dos Bertucci aqui pra eles. Vamos falar dessa terra aí, dessa Criúva, né? Aí o tio Pedro picar a mula de lado, certo? Vai parar de chover um dia pra eu poder ir lá, né? Tipo, tomar um café da tarde aí. Um abraço aí, saúde aos amigos aí dessa terra que tem a marca Bertucci, né? Deixa eu trazer o Cordiona aqui, eu tô devendo aquele, ainda existe um lugar, tô com umas quantas dívidas aqui, opa, sexta-feira o povo tá me ajudando aí, que coisa especial, hein?

0: Tá aí, né? Os Bertucci com saudade da Criúva. Alô, tio Pedro. Saudade da Criúva. Aí tinha o seu Floriavante, ele, né? Com aquela clarineta, chamava o nome do instrumento que ele tocava. É, na época, né? Gravava com os Bertucci aí. Ouvimos também essa homenagem a São Francisco de Paula ao vivo aí com o Cordione, que foi de arrepiar, né? Essa é de arrepiar o pelo. 5:22. 20 graus está a temperatura no Cheizito e já voltamos.
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0: 5:23.

0: 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E a temperatura?
1: Aqui nos estúdios da tua Rádio Fátima, 20 graus.
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Amigos, agora 5 da tarde, 26 minutos. 20 graus temperatura, olha o céu azul, rapaz, coisa linda. Um sol, não tem uma nuvizinha para um chá aí, viu? É especial, né? Especial essa sexta-feira aí, para 2 de outubro, para começar o fim de semana aí, né? Fim de semana, domingo tem eleições e a Fátima tá preparada, hein? Tá com as conexões tudo em cima do pedido aqui, agorizada, vão contar tudo. Tudo de tudo que está acontecendo nas eleições locais, estaduais e também aí do país todo, né? Do país todo aí. Estão contando tudo aqui no microfone da Fátima, toda a equipe aí que estão preparadíssima, né? Equipamento a Fátima tem de sobra aqui, né? Ih, rapaz! 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No comando, seu Luiz Chons, né? Nosso patrão Chons aí. Vamos trazer... Vou ter que tocar o Vils Pai no outro. No outro bloco. Nesse aqui, vamos trazer a Gaita Gaúcha aí do Escudeiro. Alô, Escudeiro, no IP. Os monarcas chegando aí com a Gaita Gaúcha no entardecer.

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8: 5h34.
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1: 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E a temperatura?
8: Aqui nos estúdios da tua Rádio Fátima, 20 graus.
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Amigos, faltando 22 minutos faltando aí para as 18, 20 graus está a temperatura. A sequência aqui do nosso Entardecer Gaúcho, por ordem sempre aí do Dr. Jonathan Sacioli Filho, que é o nosso médico, traumatologista, ortopedista, é membro titular da Sociedade Brasileira em Ortopedia e Traumatologia. 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Mandar um abraço aí para dona Flávia, ligado com a gente, também para dona Margarete, né? Estão lá mateando na companhia da gente. Minha amiga Enedina, a do professor João Maria, meus vizinhos, ele vai sair Ave Maria do Mano Limpa, nós esperar Ave Maria, viu, Enedina? Agora que eu vi tua mensagem aqui. Grande abraço aí. Obrigado aí pelo carinho, né? A dona Renilda está com a gente, a dona Osmarina e também seu Adelar, né? Eu vou tocar aqui, ainda existe um lugar, tô devendo, não paguei ainda, vou pagar agora, né? Ainda existe um lugar que foi nos solicitado aí pelo João Alano, homem lá de São Joaquim. Deixa eu trazer aqui, ainda existe um lugar, que bom que ainda existe, né? Nós temos aqui essa existência dessa terra maravilhosa que chama-se Vacaria, né? A gente gosta muito da onde a gente vive. Quando a gente não gostar também, tem que sair, né? Mas aqui a gente ama essa terra. Aqui é um espetáculo a nossa Vacaria, né? Não só por ser a porteira do Rio Grande, mas tem muita coisa boa. Pode não ser tudo bom, né? Mas que tem bastante coisa boa aqui, tem.

Aí, Wilson Painha, que no entardecer ainda existe um lugar. Manda um chasque, buenas tardes, seu Mário. Saiu um solzinho e estamos no lombo de um trator aqui no plantio do cuscuz. Aí eu trato também para as barrosas, né? Sem milho não tem jeito, né? É, e o cara não tem porco gordo, não tem leite bom e tal. Estamos aqui nos fundos de Bom Jesus. Aí toca Gritos de Liberdade, Paulo Roberto. Sempre na escuta. Tá no lombo de um tratorzinho lá, metendo em plantio. Deus ilumine nossos plantadores aí que possam colher, né? Com todo esse tempo danado, esse ninho aí. Mas não dá para afrouxar, né? Não podemos parar. Grande abraço aí, Paulo Roberto. Obrigado aí pelo carinho, pela companhia aí. Um bom trabalho, bom plantio aí.

caprichoso esse tio Neide Bertucci, para as gravações dele, não tinha muita bateria, não, mas tinha uma voz limpa, assim, uma voz macia, né? Grande tio Neide Bertucci, deixou seus trabalhos para a gente poder rodar aí, né? Ouvimos o Rodeio também, grupo Rodeio com Gritos de Liberdade, agora 7, faltando para as 18, 7 minutos também para oração da Ave Maria. Estamos a 20 graus de temperatura e vamos aguardar aqui a Ave Maria em nome de Gelo Magistral, a nossa farmácia de manipulação. 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Em seguida, Ave Maria, a gente volta para a sequência do Entardecer Gaúcho até

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2: O anjo do Senhor anunciou a Maria e ela concebeu do Espírito

Santo. Eis aqui a serva do Senhor. Faça-se em mim segundo a vossa palavra. E o Verbo se fez carne e habitou entre nós. Rogai por nós, Santa Mãe de Deus, para que sejamos dignos das promessas de Cristo. Queridos irmãos e irmãs na fé, queridos filhos e filhas espirituais da Diocese de Vacaria, aqui é o Dom Silvio Guterres Dutra, quem mais uma sexta-feira, agora a primeira sexta-feira do mês de outubro, dia 2 de outubro, com muita alegria compartilho com vocês esse momento de oração, de meditação, a hora sagrada da Ave Maria. Sabemos que hoje, dia 2 de outubro, é dia dos Santos Anjos da Guarda. Isso mexe com a nossa relação com a nossa infância, com a nossa fé mais genuína, de crer na presença, na intercessão, na proteção dos Santos Anjos da Guarda, que segundo o Catecismo, segundo a natureza, são seres espirituais e segundo a missão, são mensageiros de Deus. O Evangelho para esse dia dos Santos Anjos da Guarda vem de Mateus, capítulo 18, dos versículos 1 em diante, onde nós encontramos o seguinte: naquela hora, os discípulos aproximaram-se de Jesus e perguntaram: quem é o maior do reino dos céus? Jesus chamou uma criança, colocou-a no meio deles e disse: em verdade eu vos digo, se não vos converterdes e não vos tornardes como crianças, não entrareis no reino dos céus. Quem se faz pequeno como essa criança, este é o maior no reino dos céus. E quem recebe em meu nome uma criança como esta, é a mim que recebe. Não desprezeis nenhum desses pequeninos, pois eu vos digo que os seus anjos nos céus veem sem cessar a face do meu Pai que está nos céus. Belas palavras de Jesus, colocando ao lado a condição de criança com a presença dos anjos que intercedem, que cuidam das crianças. Por isso nós podemos dizer que neste Evangelho Jesus retira do centro a discussão sobre a grandeza a respeito de quem seja o maior, o que nós vemos no primeiro versículo, e coloca as crianças, ou a criança no meio. Não exalta, no entanto, a ingenuidade, mas apresenta a criança com o seu modo de ser para representar a presença no reino de Deus. Trata-se de confiança, abertura e disponibilidade, coisas próprias das crianças, para acolher o dom do Senhor. Os pequenos pertencem a Ele de maneira singular. Seus anjos permanecem diante do Pai, numa relação contínua de comunhão e intercessão. O céu e a terra se tocam na vida dos humildes. Bonita reflexão para este dia dos Santos Anjos da Guarda, quando Jesus pede que contemplemos as crianças, no sentido não da infantilidade, porque poderíamos cair nessa armadilha, mas nesse sentido da entrega total, da pureza de coração, da verdade, da sinceridade, como impacta em nós quando convivemos com as crianças e de repente elas nos chamam para as coisas mais importantes ou até mesmo nos corrigem nas nossas contrariedades, porque elas não têm a maldade, a malícia, que infelizmente muitas vezes vai tomando conta do coração da pessoa adulta. Uma criança presente sempre é um chamado a voltarmos àquilo que Deus tinha sonhado para cada um de nós, na origem do seu projeto para o ser humano. Uma pessoa sem maldade, uma pessoa disposta, uma pessoa entregue. Como é bela aquela imagem de uma criança que se joga de alturas às vezes exageradas, porque quem está embaixo é o pai, e ela tem certeza que o pai a acolherá, ou a sua mãe, e ela tem certeza que a sua mãe a acolherá. Quando Jesus coloca do lado anjos e crianças, está nos convidando a recuperar sempre a nossa pureza original, a nossa bondade original, a nossa confiança original, a nossa abertura original e plena a Deus, a nossa disponibilidade plena a Deus. Que o Senhor nos conceda sempre a proteção dos anjos, seres que nós não vemos, mas que sabemos pela revelação bíblica que eles existem e nos acompanham, cuidam de nós, assim como nós lembramos nessa semana já os arcanjos com as missões mais importantes em nome de Deus, o Gabriel, o Miguel e o Rafael, e os Santos Anjos da Guarda, naquela oração simples, bonita e confiante que nós aprendemos desde a nossa infância, nos acompanhe neste dia e por toda a nossa vida. Santo Anjo do Senhor, meu zeloso guardador,
Se a ti me confiou a piedade divina, sempre me guarde, me governe, me ilumine. Ave Maria, cheia de graça, o Senhor é convosco, bendita sois vós entre as mulheres, e bendito é o fruto do vosso ventre, Jesus. Santa Maria, Mãe de Deus, rogai por nós, pecadores, agora e na hora de nossa morte. Amém. E sobre todos que rezaram e meditaram comigo esta hora sagrada da Ave Maria, deixo a bênção de nosso Deus, Ele que é Pai, Filho e Espírito Santo. Amém.

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4: 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E a hora?
5: Hora certa para você, 18 horas mais 6 minutos.
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7: 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E a temperatura?
5: 19 graus.
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0: Amigos, agora 18 horas mais 9 minutos, temperatura de 19 graus. Após o espaço da oração da Ave Maria, estamos de volta para a sequência do Entardecer Gaúcho com os senhores, por ordem sempre de GZ Bombas Diesel. 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Mandar um abraço e agradecer o carinho e a companhia de sempre, né? Do meu irmão velho de luta aí, o Micael Borghetti, cria lá da nossa querida Bom Jesus, né? Alô, Borghetti, um abração, Deus abençoe você e a família toda aí. Muita saúde, muita paz e obrigado aí pelo carinho e estar sempre ligado com a gente.
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0: Aí, né, o Nilton Ferreira com o primeiro e o último mate aqui no nosso Entardecer Gaúcho. Foi defendido no Carijo da Canção, 33º Carijo da Canção. Canta muito esse Nilton, né? É, o homem é um especialista aí. E ouvimos aí Romance de Peão Posteiro com os Mateadores. Agora 18h20, estamos a 18 graus de temperatura, vamos fazer um recheiozito e convocar a Kátia Valente para nos trazer a previsão do tempo.
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2: 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E a hora?
0: Na tua Rádio Fátima, 18 horas mais 20 minutos.

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1: 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E a temperatura?
2: 18 graus é a temperatura.
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2: Agora 18 horas mais 24 minutos. Estamos a 18 graus, dona Cátia Valente. Nos traz a previsão do tempo aí por hoje de calça bem calçados. 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
5: Olá, amigos e caros ouvintes, o tempo vai ficar mais instável. A partir deste sábado, grande parte do Rio Grande do Sul está associado a tempestades, que vão trazer chuvas intensas associados à queda de granizo e também a rajadas de vento. Já aqui na região da Serra e Campos de Cima da Serra, nós temos também uma condição que pode estar associados a alguns temporais, mas por aqui é de forma um pouco mais isolada. Não dá pra gente descartar, mas é mais isolado a partir da tarde. E aí no domingo também, a instabilidade segue predominando. No domingo podemos ter chuvas em forma de pancadas eventualmente mais expressivas e no período da manhã ainda tem possibilidade sim de temporais, mesmo que de forma ainda isolada, né? Então assim, bastante atenção para o final de semana, que a instabilidade vai voltar a predominar por aqui. Com a previsão do tempo, Kátia Valente.

Aí então, né? Alegria durou pouco, né? Já começa amanhã a chover de novo, fazer o quê, né? 18:26, 17 graus está a temperatura. Como é que chega com a gente aqui? Boas tardes, seu Mário. Tudo bem, graças a Deus, tudo em ordem, né? E que bom que fique melhor, né? Se possível, roda para nós o bugre do mato aí, do grupo Cordiona, né? Meu amigo Ayrton. Alô, Ayrton, um abraço. Vamos tocar aí sim, vamos ver quem mais que chega aqui. Buenas tardes, estamos na escuta do seu programa na Chapeação do Noli. Aí manda um abraço aí pro pessoal daqui, né? Um grande abraço aí pro amigo e bom final de semana. Aqui meu amigo Ademir, né? Ademir Oliveira, esse é chapeador, não é conversa. Alô, Ademir, abração aí. Vamos tocar pra vocês, sim. Muito obrigado aí pela companhia. Gosta de música hoje também, Ademir, né? Além de bom chapeador, é de bom gosto, né? Ademir, um abraço. Mário, aqui é a Deise. Estamos ligados contigo aí. Tu tinha que tocar aquela do Pelego na mão lá. Quero oferecer pro Marco Aurélio aqui, meu esposo, pro compadre João Luiz, que tá aqui lidando com a carpintaria aqui. O som tá nas alturas aqui, na Caxias do Sul. Opa! Um grande abraço aí. Obrigado aí pelo carinho, a companhia dos amigos aí da nossa querida Caxias do Sul, né? Nossa querida Caxias do Sul. Quero ver onde é que eu começo aqui, tio Mário. Venha cá. Porca Véia, Mateando Solito. Aí vem Mateadores e Bugre do Mato também, se possível, aqui no entardecer. Sacar que?

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1: Ouvimos aí com o grupo Cordiona, né? Cordiona que hoje toca na região do Prado, aqui um jantar festivo aí, né? Uma festa bonita. Um abraço a toda a turma aí, o Fernandinho, Porquinho, Luciano, da turma do Cordiona, aí com sucesso Bugre do Mato. Por aqui também teve o Porca Véia, né? Mateando Solito no Entardecer Gaúcho. Daqui a pouco, né? Ronaldo assume o controle dos botões e a Fátima estará transmitindo, né? Começa as novenas aí, estará transmitindo a novena também, em louvor à festa aí da nossa padroeira, Nossa Senhora de Fátima, desde da nossa igreja matriz aqui de Fátima. Daqui a pouco será transmitido, então, para você que fica em casa, que não pode comparecer aqui nas novenas, poder acompanhar aí a novena aí da nossa festa em louvor à Nossa Senhora de Fátima, transmitido aqui pela nossa Rádio Fátima. Daqui a pouco o Pontel chega aí e assume, então, e aí a Fátima transmite para você.
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4: 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E a hora?
1: 18 horas mais 37 minutos.
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4: 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E a temperatura?
1: Temperatura de 17 graus.
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1: 7:13, nota de falecimento. A funerária São Miguel Arcanjo de Esmeralda e Pinhal da Serra comunica com pesar o falecimento de Zelinda Nunes da Silva Pacheco aos 86 anos. Esposo Celso Marques Pacheco em memória. Filhos Neiva Pacheco, Enesita Pacheco, Anésio Pacheco e Nélio Pacheco. Noras Janete e Bibiane. Netos Rafael, Alisson, Anne Caroline, Juliane, Ana Júlia, Celso Neto e Pedro Otávio. Bisneto Caetano. Cuidadoras, irmãos em memória, sobrinhos, amigos e demais familiares enlutados comunicam o seu falecimento. As últimas homenagens a Zelinda Nunes da Silveira Pacheco estão sendo prestadas na funerária São Miguel Arcanjo em Esmeralda. A cerimônia religiosa despedida será realizada amanhã, dia 3 de outubro, às 10 da manhã, e logo após seguirá o cortejo para o sepultamento, que ocorrerá às 10:30 da manhã no cemitério municipal de Esmeralda. Familiares e amigos da funerária São Miguel Arcanjo manifesta suas mais sinceras condolências. Agora 7:14, temperatura 15 graus aqui nos campos de cima da serra. Seguir aqui na tua Rádio Fátima, estaremos com a primeira noite da novena da festa de Nossa Senhora de Fátima.
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1: 7:20, temperatura marcando 15 graus aqui nos campos de cima da serra. A nota de falecimento. A funerária São Miguel Arcanjo de Esmeralda e Pinhal da Serra comunica com pesar o falecimento de Zelinda Nunes da Silveira Pacheco, aos 86 anos. Esposo Celso Marques Pacheco em memória. Filhos Neiva Pacheco, Enesita Pacheco, Anésio Pacheco e Nélio Pacheco. Noras Janete e Babiane. Netos Rafael, Alisson, Anne Caroline, Juliane, Ana Júlia, Celso Neto e Pedro Otávio, bisneto Caetano. Cuidadoras, irmãos em memória, sobrinhos, amigos e demais familiares enlutados comunicam o seu falecimento. As últimas homenagens a Zelinda Nunes da Silveira Pacheco estão sendo prestadas na funerária São Miguel Arcanjo em Esmeralda. A cerimônia religiosa despedida será realizada amanhã, dia 3 de outubro, às 10 da manhã, e logo após seguirá o cortejo para sepultamento, que ocorrerá às 10:30 da manhã no cemitério municipal de Esmeralda. Aos familiares e amigos, a funerária São Miguel Arcanjo manifesta suas mais sinceras condolências. 7:21, a temperatura aqui nos campos de cima da serra marcando 15 graus.
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1: A seguir teremos a novena da festa de Fátima na sua primeira noite nesta sexta-feira, dia 2 de outubro. Agora 7:24, 15 graus a temperatura. As intenções da novena de hoje a todos os sócios do Clube da Amizade, pelos falecidos Maria dos Anjos Meireles da Rosa e Rudimar Meireles da Rosa, a pedido de Antônio Mendes da Rosa, Valmir Zardo e Vorei Zardo a pedido da família, Flávio Ferreira a pedido da esposa, Iracema Zardo Vargas a pedido da família, Nilva Lisboa de Brito a pedido de Jorge Brito, Francisco Kimiek filho a pedido de Maurício, Marilene Catarina Lorena a pedido de Maurício, Francisco Florencio de Godói a pedido de Maurício, Olívio Godói a pedido de Maurício, Antenor Lorena a pedido de Maurício, Ernesta Borges Kimiek a pedido de Maurício, Afrano Escolar a pedido dos familiares e amigos, José Viadrigo a pedido dos familiares e amigos, sétimo dia de falecimento de Jorge Peixoto Mendes a pedido de Dalva, trigésimo dia de falecimento de Nelson da Costa a pedido da esposa Eloir, dos filhos Alexandra e Amarildo, oitavo ano e quarto mês de falecimento de Terezinha das Graças Oliveira da Rocha a pedido do esposo Sebastião, 44º ano de falecimento de Sabina Francisca Dias a pedido da filha Celi, 24º ano de falecimento de Antônio Natalim Kimiek a pedido de Maurício, por uma graça alcançada em agradecimentos. A novena Nossa Senhora de Fátima, Santa Rita, Santo Antônio, São Cristóvão, São Francisco de Assis, São Judas Tadeu, Nossa Senhora da Saúde, Nossa Senhora das Graças, a pedido de pessoa devota. Você fica na sequência com a tua Rádio Fátima e nesta noite com a primeira noite da novena da festa de Nossa Senhora de Fátima, momento de reflexão e espiritualidade, agora 7:26, 15 graus a temperatura.

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0: Sétimo dia de Guilherme de Oliveira e Souza, a pedido do amigo Teron. Sétimo dia de Ivete de Fátima Reis da Silva. Em ação de graças, a Nossa Senhora de Fátima, a pedido de Lúcia Golim. Em agradecimento, a Nossa Senhora de Fátima. Em agradecimento, a Santa Rita de Cássia. Em ação de graças, a Nossa Senhora Aparecida, por uma graça alcançada. São Padre Pio, São Miguel, São Rafael e São Gabriel. Pela saúde de Maria Borges de Siqueira. A Nossa Senhora de Fátima, São Francisco de Assis, Nossa Senhora de Fátima e Nossa Senhora da Oliveira, Santo Expedito e São Bento, Nossa Senhora Aparecida e Nossa Senhora Desatadora de Nós, São Francisco de Assis e Nossa Senhora das Graças. 36º ano de Maurília Zanotto Versa. 11º ano de Cadorna Luiz Versa. 4º mês de Nair Pastore Baldini. 11º ano de Antônio Moreira Ribas. 1º mês de José Lazareno Giordani. 2º ano de Raul Ernesto Pires. Falecidos das famílias Otacílio José Fernandes e Júlia da Rosa Fernandes. 2º ano de Raul Ernesto Pires, Adroaldo Rodrigues, Valdoir Biasoli, Hélio Paim de Andrade. 2º mês de Luiz Fernando Fiório dos Santos, Irma Salete Giroto Prandi, José Ciota, Lúcia Mosquen Ciota, Pedro Venâncio de Freitas. 4º ano de Ermelindo Gobete da Silva. 1º ano de Nelson Luiz Brandi. Pelas 13 almas benditas: Valdoir João Biasoli, Lorena Pires Biasoli, 4 anos e 4 meses de Altemir Lima Subtil, 26 anos de falecimento de Eunice de Souza Ferrarese, Edson de Oliveira, pela alma de Luiz Antônio Zata, 1º mês de falecimento de Vitalina de Vargas Borges, 2º ano de Vilmar Luiz Molon e antepassados das famílias Molon, Lancini e Manfredi. Vanilda Mazo Monteiro, Emanuel Monteiro, Laura Monteiro da Mota, pelos falecidos da família Pereira da Silva e Poleto, pelas famílias Fontana e Dona Zona.
1: Estimados irmãos e irmãs aqui presentes e a todos que nos acompanham através da tua Rádio Fátima, a nossa saudação de paz e bem. Sejam todos bem-vindos para juntos celebrarmos a primeira noite da novena em preparação à festa de nossa padroeira, Nossa Senhora de Fátima. Esta noite somos iluminados pelo tema Com Maria, comunidade que conhece e pratica a Palavra de Deus. Junto com ECC, EJC, MCC, Projeto Armazém do Bem e Circo Bíblico, buscamos em Maria, nossa Mãe, a inspiração para vivermos em comunidade, sempre guiado pela Palavra de Deus. Reunido como igreja, somos convidados a fazer com o Senhor a experiência profunda do amor e da caridade. Acolhemos o andor de Nossa Senhora de Fátima e as 4 imagens que durante o mês de setembro visitaram 29 comunidades. Participemos da procissão de entrada cantando

0: Paz e bem.
1: Paz e bem.
0: Então é com grande alegria que neste dia, primeiro dia da novena, nós temos um convidado muito especial que veio de Caxias do Sul, eleito há menos de um mês, o nosso ministro provincial dos Freis Capuchinhos, Frei Irineu Trentin. Seja bem-vindo. Bom, acolhemos com uma salva de palmas.
1: Em nome do Pai, do Filho e do Espírito Santo. Amém. A graça de nosso Senhor Jesus Cristo, o amor do Pai e a comunhão do Espírito Santo estejam convosco.
2: Bendito seja Deus e nosso.
1: Hoje é o dia dos santos anjos da guarda. E parece que estamos no céu. Um ambiente bonito, gostoso, agradável, no encontro de irmãos e irmãs que celebram a vida, celebram o Deus da vida. Claro que no céu é muito melhor, mas aqui formamos o povo de Deus que está a caminho da eternidade, a caminho do céu. Então, supliquemos a intercessão dos santos anjos, rezando: Santo anjo do Senhor, meu zeloso e guardador, se a ti me confiou a piedade divina, sempre me rege, me guarde, governe, ilumine. Amém. E humildemente, vamos suplicar o perdão, a misericórdia de Deus, porque somos pecadores. Vamos nos colocar humildemente diante do bom Deus, que muito nos ama e muito nos perdoa, que Ele derrame sobre nós o seu perdão.

abrimos nossas mãos, acolhendo o perdão de Deus. Deus de infinita misericórdia, tenha compaixão de nós, perdoe os nossos pecados e nos conduza à vida eterna. Amém. E é dia de glorificarmos a Deus, cantarmos glória ao bom Deus nesta primeira noite da novena. Nós que aqui estamos na Igreja Nossa Senhora de Fátima, aqui em Vacaria, mas também quem nos acompanha pela tua rádio Fátima. Então, glorifiquemos a Deus cantando.

0: Rezemos. Ó Deus, que na vossa inefável providência vos dignais enviar os vossos santos anjos para nos guardar, concedei que sejamos sempre defendidos pela sua proteção e gozemos eternamente de sua companhia. Por nosso Senhor Jesus Cristo, vosso Filho, que é Deus e convosco vive e reina na unidade do Espírito Santo, por todos os séculos dos séculos. Amém.
1: Leitura do livro do Êxodo. Assim diz o Senhor: vou enviar um anjo que vá à tua frente, que te guarde pelo caminho e te conduza ao lugar que te preparei. Respeita-o e ouve a sua voz. Não lhe sejas rebelde, porque não suportará as vossas transgressões. E nele está o meu nome. Se ouvires a sua voz e fizeres tudo o que eu disser, serei inimigo dos teus inimigos e adversário dos teus adversários. O meu anjo irá à tua frente e te conduzirá à terra dos amorreus, dos hititas, dos fariseus, dos cananeus, dos heveus e dos jebuseus, e eu os exterminarei. Palavra do Senhor.
0: Graças a Deus.

0: O Senhor esteja convosco.
1: Ele está no meio de nós.
0: Proclamação do Evangelho de Jesus Cristo segundo Mateus.
1: Glória ao Senhor.
0: Naquela hora, os discípulos aproximaram-se de Jesus e perguntaram: quem é o maior no reino dos céus? Jesus chamou uma criança, colocou-a no meio deles e disse: em verdade vos digo, se não vos converteres e não vos tornardes como crianças, não entrareis no reino dos céus. Quem se faz pequeno como esta criança, esse é o maior no reino dos céus. E quem recebe em meu nome uma criança como esta, é a mim que a recebe. Não desprezeis nenhum desses pequeninos, pois eu vos digo que os seus anjos nos céus vêm sem cessar a face do meu Pai que está nos céus. Palavra.

Estamos na primeira noite da nossa novena em honra à padroeira Nossa Senhora de Fátima. E acompanhamos no início da missa, na entrada, as imagens de Nossa Senhora que visitaram todas as comunidades. A mãe Maria de Fátima em missão nas comunidades, nas famílias.

Maria, comunidades que conhecem e praticam a palavra. Conhecer a palavra de Jesus, conhecer a palavra de Deus e procurar viver este ensinamento, nos esforçarmos para fazer a vontade de Deus, viver, praticar esta palavra, conhecê-la, isto na vida de cada um de nós, individualmente, mas também em nossas famílias e especialmente em nossas comunidades, em nossa igreja, porque a comunidade é o melhor caminho para chegarmos ao céu. A comunidade é o melhor caminho para a salvação. Sim, Jesus nos deu a comunidade. Jesus é Ele o centro da nossa vida de fé, da nossa vida de igreja, e por isso a comunidade precisa ser muito bem valorizada, participada, viver nossa fé como irmãos e irmãs em comunidade. Sim, o amor, a caridade, a justiça, tantos outros valores são importantes, são fundamentais para a nossa vida cristã, mas de modo especial, nossa vida em comunidade é este caminho privilegiado que Deus nos dá, que Jesus nos deixou, e por isso nos convida a seguirmos sempre unidos e participantes da vida das nossas comunidades. Neste dia dos Santos Anjos da Guarda, aprendemos que todos nós temos o nosso anjinho da guarda, que nos acompanha, que nos protege. Os anjos são nossos guias, são protetores do povo de Deus, protetores de todos os peregrinos caminhantes para o reino dos céus. E então, que a gente possa sempre rezar a oração ao nosso anjo da guarda, que a gente possa se confiar a ele, suplicar a sua companhia, a sua proteção, para que, livres dos perigos, das coisas ruins, livres de todo o mal, sejamos também nós mensageiros do bom Deus. Nós ouvimos na primeira leitura, que é do Antigo Testamento, do livro do Êxodo, dizendo Deus mesmo que assim diz: vou enviar um anjo que vá à tua frente, que ele te guarde pelo caminho, te conduza ao melhor lugar, respeite-o e ouve a sua voz. Olha que bonito, né? Deus nos dá esses anjos para nos proteger, nos conduzir, e nos convida a respeitá-lo e ouvi-lo. Assim também o salmo, né, que nós cantamos, o refrão, nos dizia: o Senhor deu uma ordem aos seus anjos para em todos os caminhos te guardarem, te cuidarem, te acompanharem. Como Deus nos ama, se preocupa com cada um de nós e nos dá os seus anjos protetores e guias. No Evangelho nós acompanhamos Jesus, que está a caminho com os seus discípulos, e sabe o que, que eles estavam discutindo, sobre o que eles estavam conversando? É: quem é o maior no reino dos céus? Perguntam a Jesus: quem é o maior no reino dos céus? Certamente eles estavam conversando.

alguém seria menor e outros seriam maiores. Eles estavam conversando sobre o reino dos céus, mas também os reinos da terra. É, eles têm ainda muito na sua cabeça, na sua inteligência, a imagem dos reinos desta terra, deste mundo, dos governos, dos imperadores, dos reis. E eles devem ter discutido isto pelo caminho. E então, eles perguntam a Jesus sobre quem é o maior no reino dos céus. Claro que Jesus vai dizer que o maior no reino dos céus se parece como uma criança. Tomou uma criança, colocou no meio deles e convidou-os à conversão. No reino dos céus, vai participar, vai viver, vai estar quem é como uma criança, na sua humildade, na sua simplicidade, na sua pequenez. Os pequeninos deste mundo, estes então serão grandes no reino dos céus. Eles têm a tentação de serem grandes, mesmo os discípulos de Jesus, que haviam recebido uma longa catequese, tinham participado lá da comunidade de Jesus, da catequese, de todos os ensinamentos, mas ainda eles têm a tentação de ser grande, têm a preocupação com o reino deste mundo, a imagem dos reinos deste mundo. E Jesus vai dizer: o reino dos céus é diferente daquele aqui na terra, mas é vivendo bem aqui neste mundo, nesta terra, que depois estaremos participando deste reino dos céus. Ser pequeno como uma criança é o convite que Jesus nos faz para bem vivermos. E o princípio básico é ser pequeno, ser humilde, servidor, de coração e alma grande, para viver bem a tua missão no dia a dia, mas para viver bem a tua missão de discípulo e discípula do Mestre Jesus. Se a igreja é de Jesus Cristo, as comunidades são de Jesus, então façamos todo o esforço para estarmos nesta comunidade, assim como Jesus nos fala da criança, da humildade, da simplicidade, mas Ele nos convida à conversão. Precisamos nos converter para assim vivermos e alcançarmos, estarmos no reino dos céus. Que os anjos que sempre nos acompanham possam nos conduzir, possam nos guiar, possam ser esta voz de Deus a dizer a cada dia a todos nós: seguir pelo melhor caminho, conhecer a palavra, testemunhá-la, também sermos como anjos, pequenos anjos que vão acompanhando outras pessoas, outros irmãos e irmãs, para seguirem neste caminho de Jesus, neste caminho da igreja e neste caminho que nos leva ao reino dos céus. Vamos renovar então a nossa fé e rezar. Creio em Deus Pai Todo-Poderoso, Criador do céu.

pela Igreja no mundo inteiro, para que seja dócil à voz do Senhor e caminhe fielmente sob a proteção dos seus anjos.

suas autoridades, para que promovam a dignidade dos pequenos e a defesa da vida, exercendo a sua missão com justiça e sabedoria. Vos pedimos.

os cristãos perseguiram os desanimados, para que encontrem na palavra de Deus a força necessária para testemunhar o Evangelho com perseverança, mesmo diante das maiores dificuldades. Vos pedimos.

nossas comunidades, para que não sejamos apenas ouvintes distraídos da palavra, mas se dedicamos tempo para conhecer, estudar e meditar o Evangelho em nossas famílias. Vos pedimos.

Senhora de Fátima, ensinai nossas comunidades a acolher a palavra de Deus no coração e a transformá-la em gestos de amor, partilha e união fraterna, todos os dias.

Aceitai, Deus de bondade, estas preces, as preces que cada um de nós trazemos em nosso coração, em nosso pensamento. Tudo por Jesus, que vive na unidade do Espírito Santo. Amém.

0: Rezemos, irmãos e irmãs, para que o meu e o vosso sacrifício seja aceito por Deus Pai Todo-Poderoso.
1: Receba, Senhor, para a glória do seu nome, para o nosso bem e de todas as suas vidas.
0: Senhor, acolhei as oferendas que apresentamos em honra dos vossos santos anjos. Concedei benigno que, por sua constante proteção, sejamos livres dos perigos desta vida e felizes alcancemos as alegrias eternas. Por Cristo nosso Senhor. Amém. O Senhor esteja convosco.
1: Ele está no meio de nós.
0: Corações ao alto.
1: O nosso coração está em Deus.
0: Demos graças ao Senhor nosso Deus.
1: É nosso direito e nossa salvação.
0: Na verdade, é digno e justo, é nosso dever e salvação dar-vos graças sempre e em todo lugar, Senhor, Pai Santo, Deus Eterno e Todo-Poderoso. É a vós que glorificamos ao louvarmos os anjos e arcanjos que criastes e que foram dignos do vosso amor. A admiração que eles merecem nos mostra como sois grande e como deveis ser amado acima de todas as criaturas, por Cristo Senhor nosso. Por Ele a multidão dos anjos celebra a vossa glória, e a eles nos unimos em exultante adoração, cantando juntos.

0: Na verdade, ó Pai, vós sois santo, fonte de toda a santidade. Santificai, pois, estes dons, derramando sobre eles o vosso Espírito, a fim de que se tornem para nós o corpo e o sangue de nosso Senhor Jesus Cristo. Estando para ser entregue e abraçando livremente a paixão, Jesus tomou o pão, pronunciou a bênção de ação de graças, partiu e o deu a seus discípulos, dizendo: Tomai todos e comei, isto é o meu corpo, que será entregue por vós. Do mesmo modo, no fim da ceia, ele tomou o cálice em suas mãos e, dando graças novamente, o entregou a seus discípulos, dizendo: Tomai todos e bebei. Este é o cálice do meu sangue, o sangue da nova e eterna aliança, que será derramado por vós e por todos para a remissão dos pecados. Fazei isto em memória de mim. Mistério da fé. Anunciamos, Senhor, a vossa morte e proclamamos a vossa ressurreição. Vinde, Senhor Jesus. Celebrando, pois, o memorial da morte e ressurreição do vosso Filho, nós vos oferecemos, ó Pai, o pão da vida e o cálice da salvação, e vos agradecemos porque nos tornastes dignos de estar aqui na vossa presença e vos servir. Suplicantes, vos pedimos que, participando do corpo e sangue de Cristo, sejamos reunidos pelo Espírito Santo num só corpo.
1: O Espírito nos una num só corpo.
2: Lembrai-vos, ó Pai, da vossa Igreja, que se faz presente pelo mundo inteiro, que ela cresça na caridade, em comunhão com o Papa Leão, o nosso Bispo Silvio, os bispos do mundo inteiro, os presbíteros, os diáconos e todos os ministros do vosso povo.
3: Lembrai-vos também da vossa misericórdia dos nossos irmãos e irmãs que adormeceram na esperança da ressurreição. Lembramos 67 festas, quanto trabalho, doação ao longo desta história da paróquia de Fátima. E muitos já partiram para a casa do Pai. Então a festa também é um momento de recordar a todos as intenções que temos aqui sobre a mesa, sobre o altar, falecidos, familiares, lembrando o aniversário de falecimento e o sétimo dia de Guilherme de Oliveira Souza e o sétimo dia de Ivete de Fátima Reis da Silva. Acolhei a todos, ó Pai, junto a vós, na luz da vossa face.
0: Enfim, nós vos pedimos, tende piedade de todos nós e dai-nos participar da vida eterna com a Virgem Maria, Mãe de Deus, São José, seu esposo, os apóstolos, com Nossa Senhora de Fátima, nossa padroeira, e todos os santos e santas que neste mundo viveram na vossa amizade, a fim de vos louvarmos e glorificarmos por Jesus Cristo, o vosso Filho. Por Cristo, com Cristo e em Cristo, a vós, Deus Pai Todo-Poderoso, na unidade do Espírito Santo, toda a honra e toda a glória, por todos os séculos dos séculos. Amém. Muitas pessoas trazem em suas mãos a Bíblia, a palavra de Deus. Convido agora quem tem a Bíblia, segure em suas mãos, eleve as suas mãos com este livro sagrado. É o convite para que a gente possa conhecer mais este ensinamento, esta comunicação de Deus para com a humanidade, para com todos nós. Ela nos ensina o caminho para o reino dos céus. E como Jesus nos ensinou, vamos rezar. Pai nosso que estais no céu, santificado seja o vosso nome. Venha a nós o vosso reino. Seja feita a vossa vontade, assim na terra como no céu. O pão nosso de cada dia nos dai hoje. Perdoai as nossas ofensas, assim como nós perdoamos a quem nos tem ofendido. E não nos deixeis cair em tentação, mas livrai-nos do mal. Livrai-nos, ó Deus Pai, de todos os males, e dai-nos hoje a vossa paz. Ajudados pela vossa misericórdia, sejamos sempre livres do pecado, protegidos de todos os perigos, enquanto aguardamos a feliz esperança e a vinda de nosso Salvador Jesus Cristo. Vosso é o reino, poder e a glória para sempre. Senhor Jesus Cristo, dissestes aos vossos apóstolos: eu vos deixo a paz, eu vos dou a minha paz. Não olheis os nossos pecados, mas a fé que anima a vossa igreja. Dai-lhe segundo o vosso desejo a paz e a unidade. Vós que sois Deus com o Pai e o Espírito Santo. Amém. A paz do Senhor esteja sempre convosco.
4: Amém.

Eu sou a luz do mundo, diz Jesus. Quem me segue não andará nas trevas, mas terá a luz da vida. Eis o Cordeiro de Deus que tira o pecado do mundo. Senhor, eu não sou digno de que entreis em minha morada, mas dizei uma palavra e serei salvo. Cristo nos alimente e nos conduza à vida eterna. Amém.

0: Perante os vossos anjos vou cantar-vos, ó meu Deus. Senhor, que nos alimentais com tão grande sacramento, em nossa peregrinação para a vida eterna, guiai-nos por meio dos vossos anjos no caminho da salvação e da paz. Por Cristo nosso Senhor. Amém.
1: No momento de nossos avisos e de alguns encaminhamentos também. Então, as quatro imagens pequenas, não tão pequenas, de Nossa Senhora de Fátima, durante o mês de setembro passaram e ficaram nas 29 comunidades. Alguns dias, 3, 4, 5 dias, 2 dias também, e visitaram centenas de famílias. As comunidades fizeram isso, as lideranças, sobretudo doentes, pessoas de idade. E durante a novena nós vamos continuar fazendo isso, ou seja, a partir de amanhã, com umas dinâmicas um pouco diferentes, é possível que seja no sorteio ou então outra forma que o Frei Mateus e os postulantes estão pensando. Mas hoje de noite nós destinamos as quatro imagens, uma vai para a casa da Jéssica e do Edson, lá da comunidade São João, pode levantar a mão, estão aqui. Outra imagem vai para a família do José Antônio e da Isolde, caminhoneiro aposentado, que agora faz frete e me ensinou o caminho do Rio Pelotas para pegar os lambari. É um bom pescador. E a outra imagem vai para a casa do seu Domingos. Está ali, veio assim com uma esperança muito grande, com as muletas. Então a filha depois, Ana Carolina, vai também receber a imagem. E a outra imagem, a mais pequena, para a dona Iliane, está ali, que vai também permanecer diariamente visitando, então de forma permanente, não será sorteada ou então encaminhada em cada noite. Também temos outros avisos, o conselho da paróquia, a coordenação, pode se aproximar aqui para poder dar o seu recado e depois então o convite para amanhã de noite e a bênção das Bíblias, como em cada noite temos sempre uma bênção especial.
2: Então a gente comunica que nas duas entradas da igreja nós temos pastéis para vender, brustoli e cuca. Tem os objetos religiosos lá nos fundos. Também temos rifa e temos ingresso para o almoço no próximo domingo. Domingo próximo é o dia da festa da nossa padroeira. Temos o churrasco, temos almoço no salão. Estão todos convidados e todos convidados para participarem todas as noites da novena. Muito obrigada.
3: Também estamos se aproximando da grande festa do nosso padroeiro São Francisco de Assis. Na verdade, dia 4, que é o dia de São Francisco, mas como tem a movimentação da eleição, nós vamos fazer amanhã, que também é o dia da morte de São Francisco, o trânsito é chamado, uma celebração especial amanhã e também com uma encenação no final, um teatro. Mas também eu gostaria de convidar para que durante todo o dia, a partir das 9 até as 18 horas, vamos ter a bênção dos animais. São Francisco é o padroeiro da ecologia, de toda a criação, e ele também do meio ambiente, então dos animais, que ele chamava de irmãos e irmãs. Então somos convidados a trazer os nossos animais de estimação, os nossos pets, para que possamos dar a bênção. Então amanhã a partir das 9, aqui na frente da igreja, nós os freis vamos estar à disposição durante o meio-dia também, das 9 às 18 horas, para a bênção dos animais.
0: Quero convidar quem trouxe a Bíblia, vem aqui pertinho de Nossa Senhora de Fátima, vem cá para a bênção. As crianças que aqui também estão, venham aqui pertinho, junto com os pastorzinhos aqui, representados nesta noite, podem se aproximar aqui. E quero agradecer Frei Protásio, pároco desta paróquia, o Frei Evaldo, os demais freis, os jovens postulantes, pelo convite de celebrarmos juntos esta primeira noite da novena. Que bom que esta comunidade possa fortalecer a sua fé no seguimento a Jesus Cristo e sob a proteção, o olhar da Mãe, nossa Mãe Rainha, nossa Mãe, Mãe da Igreja, que por isso ela volva o seu olhar para todos nós, para as nossas famílias, especialmente para os doentes, as pessoas mais necessitadas. E pela intercessão da Mãe, rezamos juntos. Ave Maria, cheia de graça, o Senhor é convosco. Tem alguma oração? E bendito é o fruto do vosso ventre, Jesus. Santa Maria, Mãe de Deus, rogai por nós, pecadores, agora e na hora de nossa morte. Amém. Rogai por nós, Santa Mãe de Deus. Nossa Senhora de Fátima, rogai por nós. Erguendo este livro sagrado, este livro santo, aqui nesta representação das famílias, das pessoas que trouxeram sua Bíblia, mas certamente todos nós com as nossas Bíblias também lá em casa, em outros locais, suplicamos esta bênção e esta luz de Deus. O Senhor esteja convosco.
4: Ele está no meio de nós.
0: A nossa proteção está no nome do Senhor.
4: Que Deus do céu e a terra.
0: Ó bom Deus, que vos comunicastes conosco, vos comunicastes com toda a humanidade através da vossa palavra. Esta palavra que se fez carne e veio morar entre nós em Jesus Cristo. Esta palavra que guiou, orientou o povo em toda a sua história, em toda a sua caminhada. Que esta palavra ilumine nossos passos, ilumine nossa casa, nossa família, nossos trabalhos, estudos. E é pela palavra de Deus que saberemos por onde andar, porque ela é luz e verdade, e com ela saberemos andar e acreditar. Derramai, ó bom Deus, vossa bênção sobre estas Bíblias, que é o livro santo, o livro sagrado, e abençoai-nos a todos nós nesta noite. Em nome do Pai, do Filho e do Espírito Santo. Amém. E precisamos dar um viva a Nossa Senhora. Viva Nossa Senhora de Fátima.
4: Viva!
0: Viva a nossa festa.
4: Viva!
0: Viva Jesus Cristo.
4: Viva!
5: Apenas lembrando que amanhã, na novena, às 18 horas, tá bem? No sábado e no domingo, no horário normal das nossas celebrações. Vamos em paz e que o Senhor nos acompanhe.
0: Graças a Deus.

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1: 8:36. 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
4: 14 graus.
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14: 8 horas e 42 minutos.
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18: 14 graus.
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22: Está no ar a Voz do Brasil. As notícias do governo federal que movimentaram o país no dia de hoje.
23: Olá, boa noite.
24: Boa noite para você que nos acompanha em todo o país.
23: Sexta-feira, 2 de outubro de 2026.
24: Vamos aos destaques do dia.
23: Resgate de dinheiro das casas de apostas online. Mais de R$1,4 bilhão devem ser retirados até segunda-feira.
24: A partir do dia 6, terça-feira, os sites e aplicativos deixam de operar. Luana Karen.
25: Os recursos que ainda estiverem nas contas vão começar a ser devolvidos aos apostadores pelos próprios bancos que operam as bets.
23: ECA Ambiental garante o direito de crianças e adolescentes ao contato com a natureza.
24: E nas escolas, a educação ambiental vira tema em sala de aula. Pablo Mundim.
26: A partir de agora, o país conta com uma política nacional de educação ambiental escolar. Isso significa que as redes de ensino da educação básica devem dar conteúdos relacionados à educação ambiental nas salas de aula.
23: Domingo é de eleições.
24: Polícia Rodoviária Federal atua para manter a segurança e garantir o livre deslocamento dos eleitores. Luciana Colares de Holanda.
27: Polícia Rodoviária Federal orienta que é importante buscar informações sobre o trajeto até os locais de votação.
23: Hoje na apresentação da Voz do Brasil, Mariana Jungmann e Luciano Seixas.
24: E acompanhe a gente ao vivo, acesse radiogov.ebc.com.br ou canal Gov na sua TV aberta.
23: Quem tem valores a resgatar de apostas em bets tem até segunda-feira para fazer isso diretamente nos sites ou aplicativos.
24: Com a proibição dos jogos, os sites têm até essa data para permanecerem no ar.
23: Depois, o dinheiro será devolvido com o intermédio dos bancos.
25: Termina na próxima segunda-feira, dia 5, o prazo para que pessoas que tenham saldo em sites de apostas possam resgatar o valor diretamente nas páginas. De acordo com o ministro da Fazenda, Dario Durigan, desde a última sexta-feira, foram resgatados cerca de 30% do valor que estava em posse das empresas de bets. O saldo a retirar ainda soma R$1,4 bilhão. O ministro destacou que, a partir do dia 6, terça-feira, os sites e aplicativos deixam de operar e os recursos que ainda estiverem nas contas vão começar a ser devolvidos aos apostadores pelos próprios bancos que operam as bets.
0: O jeito mais simples e fácil da pessoa pegar o seu dinheiro de volta é entrar no site e retomar o dinheiro até segunda-feira, dia 5, fim do dia. Lembrando que quem não conseguir fazer, por não ter recebido essa mensagem, por ter tido qualquer dificuldade, qualquer impedimento, que esse recurso, como é das pessoas, vai ser devolvido depois pelos próprios bancos que operam para as bets. Entre os dias 9 e 14 de outubro, vão fazer a devolução.
25: Ainda de acordo com o ministro Dario Durigan, foram identificadas 48 contas em casas de apostas com saldo superior a R$500 mil. Esses perfis estão passando por uma análise mais detalhada por parte do governo. Já o ministro da Justiça e Segurança Pública, Wellington Silva, afirmou que desde a última sexta-feira, mais de 10 mil sites ilegais de apostas foram identificados e retirados do ar.
1: Do ponto de vista de derrubada de sites, o número de hoje, nós já passamos de 10 mil sites encaminhados para a Anatel para derrubada. Nós estamos refinando os fluxos e estamos aprofundando cada vez mais a questão da fiscalização.
25: Em outra frente, o Ministério da Saúde iniciou uma campanha nacional de prevenção aos danos das apostas online, com depoimentos e um tutorial que orienta o usuário a realizar um autoteste para identificar possíveis riscos relacionados às apostas.
3: Eu vi que tinha um monte de gente ganhando e achei que comigo ia ser igual. Eu estava apostando sem parar, só para tentar recuperar o que eu tinha perdido. A depressão e a ansiedade estavam tomando conta de mim.
4: O SUS pode te ajudar a sair dessa situação. As apostas online são um problema, causam dependência, te endividam e destroem sua família.
25: De acordo com o resultado obtido no autoteste, são indicadas opções de orientação e cuidado, como o teleatendimento disponível no Meu SUS Digital, a plataforma centralizada de autoexclusão do Ministério da Fazenda e os serviços presenciais disponíveis no SUS. O material da campanha e o autoteste podem ser encontrados na página gov.br/apostasonline. Reportagem Luana Karen.
24: Para registrar denúncias sobre irregularidades ou oferta ilegal de apostas, acesse gov.br/falabr.
23: Lá é possível descrever o caso com informações que possam ajudar na apuração, informando endereços de sites ilegais. Também é possível anexar documentos, imagens e outros arquivos.
24: A denúncia também pode ser registrada de forma anônima. Nesse caso, a pessoa não recebe protocolo nem pode acompanhar o andamento da manifestação.
23: No próximo domingo, milhões de brasileiros vão às urnas para escolher seus representantes no Executivo e no Legislativo.
24: Para garantir o fluxo no trânsito e garantir que todos consigam chegar aos locais de votação, a Polícia Rodoviária Federal estará de prontidão.
23: O trabalho nas ruas será feito de forma integrada com outros órgãos de segurança.
27: Garantir o livre deslocamento dos eleitores até os pontos de votação, manter a segurança e evitar imprevistos a quem vai votar. A Polícia Rodoviária Federal já está trabalhando para isso desde antes das eleições. E o trabalho inclui a integração com outras instituições, tribunais regionais eleitorais, forças de segurança e instituições públicas vão atuar em conjunto no período eleitoral para definir a mobilização em cada local. A diretora de operações da PRF, Nádia Zilotti, explica que todo o efetivo estará disponível nos dias de votação.
5: Para este próximo domingo, estaremos com todo o efetivo disponível. E, além disso, nós temos a publicação de normativos que garantem a fluidez, a segurança viária para o cidadão, por meio da restrição de veículos muito longos ou então que estejam transportando cargas muito pesadas.
27: A restrição de tráfego para veículos pesados vale para os dias 4 e 25 de outubro, primeiro e segundo turnos. E a Polícia Rodoviária Federal orienta que os eleitores se planejem antes de ir votar. Além de se certificar de que está com o título de eleitor em mãos, é importante buscar informações sobre o trajeto até os locais de votação. E a diretora de operações faz um alerta também para quem vai pegar a estrada.
5: Observe as normas de trânsito, utilize o cinto de segurança, peça para os demais usuários do veículo também utilizarem o cinto, não fale ao celular, observe os limites de velocidade. Essas e tantas outras normas de trânsito são essenciais e indispensáveis para que você consiga sair da sua residência e retornar em segurança.
27: A PRF mantém o atendimento à população nas unidades operacionais dos 26 estados e do Distrito Federal e pelo telefone 191. Reportagem Luciana Colares de Holanda.
6: E as Forças Armadas também vão apoiar a Justiça Eleitoral para que a votação e a apuração ocorram com segurança nas eleições.
23: A atuação mobiliza mais de 26 mil militares de regiões isoladas da Amazônia a grandes centros urbanos.
6: O Brasil vai sediar a Copa do Mundo Feminina de Futebol em 2027 e os preparativos para o evento já começaram.
23: Para receber profissionais de outros países que atuarão em atividades relacionadas à competição, o Ministério da Justiça e Segurança Pública publicou regras específicas para autorização de residência temporária de imigrantes que vão trabalhar no Mundial.
6: O diretor do Departamento de Migrações do Ministério da Justiça, Vitor Sempel, reforça que a autorização não é definitiva e os pedidos poderão ser analisados em até 10 dias úteis.
7: Essa portaria, ela só regulamenta o caso da autorização de residência temporária, até o encerramento do evento ou até 6 meses após o encerramento do evento. Essa portaria, ela cria quase como um fast track, né? Um procedimento acelerado aqui, né? Então, são 10 dias úteis, uma vez protocolado o processo, que o Ministério da Justiça e Segurança Pública tem para analisar aquele pedido.
23: Os pedidos deverão ser feitos pelo Sistema de Gestão e Controle de Imigração no endereço migrante.mj.gov.br.
6: Mais chuvas no sul e estiagem no centro-oeste e norte do país.
23: É o que o fenômeno El Niño deve provocar no Brasil nos meses de outubro, novembro e dezembro deste ano, de acordo com um boletim divulgado pelo INMET, o Instituto Nacional de Meteorologia.
8: O fenômeno climático El Niño deve ganhar força entre outubro e dezembro, período que marca a transição da primavera para o verão. A meteorologista do INMET, Instituto Nacional de Meteorologia, Tamara Parente, explica que se a previsão se confirmar nos próximos meses, o fenômeno deve atingir intensidade muito forte e poderá ser o mais intenso registrado desde 1950.
9: A gente trabalha, né, como uma previsão, mas é certo que o El Niño pelo menos será na categoria forte, podendo chegar até dezembro na escala muito forte, que seria ali a última escala de intensidade do El Niño.
8: O cenário previsto para o país é marcado por contrastes. A região sul tende a registrar chuvas acima da média, que pode causar enchentes, alagamentos e deslizamentos de terra. Já as áreas do centro e do norte do país podem enfrentar períodos mais secos, com aumento do risco de incêndios. As temperaturas também devem permanecer acima do normal em grande parte do território brasileiro. O ministro da Pesca e Aquicultura, Edipo Araújo, alerta que o El Niño também pode alterar os níveis de chuvas das regiões norte e sul do país e, consequentemente, impactar nas atividades dos trabalhadores que dependem da pesca.
10: Temos uma sala de crise do governo federal com um olhar transversal aos diferentes segmentos.

0: Para receber informações sobre a região onde você está, é só enviar um SMS para 40199 com o número do CEP ou pelo WhatsApp 61-2034-4611. Reportagem Gabriela Noronha.
1: E como o fenômeno climático El Niño pode atingir o agro? Para responder essa questão, o Ministério da Agricultura e Pecuária lançou hoje uma página oficial com informações e orientações sobre o El Niño e seus possíveis impactos na agricultura e na pecuária brasileira.
2: A página pode ser encontrada no site do Ministério da Agricultura, em gov.br/agricultura.
1: E pescadores e pescadoras de todo o país têm até o dia 31 de dezembro para enviar o relatório anual de exercício da atividade pesqueira. O REAP, de 2021 a 2025.
2: O REAP é uma forma de comprovar o exercício do trabalho. Também contribui para manter a licença de pesca ativa no Registro Geral da Atividade Pesqueira, requisito para o seguro defeso.
1: Para deixar tudo regularizado, vá na plataforma Pesque Brasil, do Ministério da Pesca e Aquicultura.
2: Lá informe o que realmente pescou e comercializou, sem deixar informações de fora. Se não tiver pescado em algum período, informe essa situação no relatório.
1: A diretora do Departamento de Registro e Monitoramento da Pesca e Aquicultura, Elielma Ribeiro Borsen, fala da importância do preenchimento do relatório.
3: Para manter seu RGP ativo junto ao MPA, é necessário que você envie o relatório de exercício de sua atividade, o REAP, que pode ser enviado mensalmente ou ao final de cada ano. Fique atentos para não perder o prazo de envio e preencha corretamente com todos os dados de sua pescaria, com todos os dados que são solicitados. Essa informação fortalece as políticas públicas da pesca no país, garantindo a visibilidade dessa importante atividade econômica.
2: O contato com a natureza e a educação ambiental ganham reforço na legislação brasileira.
1: O chamado ECA Ambiental amplia esses direitos para crianças e adolescentes, enquanto uma nova política orienta as escolas sobre educação ambiental e mudanças climáticas.
2: Confira na reportagem de Pablo Mundim.
4: Brincar ao ar livre, ter contato com a natureza e aprender a cuidar do meio ambiente. Esses direitos agora estão expressamente previstos na legislação brasileira para crianças e adolescentes. A nova lei, conhecida como ECA Ambiental, amplia o estatuto da criança e do adolescente e estabelece diretrizes para garantir o acesso a ambientes saudáveis, como praças, parques e áreas verdes. E a escola tem um papel importante nesse processo. A lei incentiva a educação baseada na natureza e a adaptação dos espaços escolares para ampliar essas experiências. E a partir de agora, o país conta com uma Política Nacional de Educação Ambiental Escolar. Isso significa que as redes de ensino da educação básica devem dar conteúdos relacionados à educação ambiental nas salas de aula. A Coordenadora-Geral de Educação Ambiental para a Diversidade e Sustentabilidade do Ministério da Educação, Viviane Vaz e Pedro, explica os objetivos da iniciativa.
5: A iniciativa busca fortalecer a educação ambiental nas escolas e apoiar as redes de ensino em ações de prevenção, mitigação e adaptação às mudanças climáticas.
4: A Política Nacional de Educação Ambiental Escolar prevê ainda apoio às redes de ensino na criação de protocolos de emergência climática e planos de adaptação da infraestrutura escolar, principalmente em regiões mais vulneráveis. Em Brasília, projetos ambientais já fazem parte da rotina de estudantes da rede pública. Na Escola Parque, os alunos participam de atividades que estimulam o cuidado com o espaço coletivo e aproximam as crianças da natureza. É o conhecimento na prática, explica a diretora do colégio, Aline Prota Lana.
6: Poder ter aula no meio da natureza e complementar o currículo de uma forma muito rica, porque aqui eles estão trabalhando só na prática, né? Com todas essas áreas, eles estão trabalhando colocando a mão na massa mesmo, podendo vivenciar tudo isso a partir do contexto que eles já estão inseridos.
4: Na Escola Parque, os alunos aprendem a plantar, cuidar e colher alimentos. O coordenador de meio ambiente da escola, Leonardo Ratano, destaca que essas experiências fazem parte do aprendizado dos estudantes e mostram na prática a importância de preservar o ambiente.
7: Com isso a gente vai aos poucos, né, fazendo essa alfabetização ecológica e criando nas crianças, né, essa importância de preservar o meio ambiente.
4: E o aprendizado não fica só na escola. Arnaldo Alves de Souza, estudante de 11 anos, sabe que pode levar para casa o que aprende nas atividades.
8: A gente aprende várias coisas e nós pode fazer isso em casa.
4: O ECA Ambiental prevê a atuação conjunta da União, dos estados, do Distrito Federal e dos municípios na implementação das medidas. Já a Política Nacional de Educação Ambiental Escolar contará com uma rede de governança para apoiar gestores e redes de ensino na elaboração de protocolos de emergência climática e planos.